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20: Seguimos por aqui na Educativa FM com aquele som perfeito para sua noite de sexta-feira. Chegando agora, Arnaldo Antunes, Consumado.

A Caixa Cultural Curitiba recebe a exposição Nice da Silveira, a Revolução pelo Afeto, que apresenta o trabalho da médica que transformou a forma de tratar pessoas com sofrimento psíquico. A mostra reúne mais de 150 obras e documentos e destaca a relação entre saúde mental, arte e afeto. Entre os trabalhos estão produções de pacientes dos ateliês criados por Nice no Hospital do Engenho do Dentro, no Rio de Janeiro. A entrada é de graça. A exposição segue até 11 de outubro. A visitação é de terça a sábado, das 10 da manhã às 8 da noite, e aos domingos, das 10 horas da manhã até às 7 da noite. Gisa Shevchak, para a Noite Educativa.

0: Baladinha romântica de Cyndi Lauper, trazendo os anos 80 para o seu rádio, All Through the Night. Se a música é boa, a gente toca para você, aqui na Noite Educativa. Depois do intervalo, tem mais música no seu rádio.
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0: 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Seguimos juntos por aqui e quem chega agora é Hildon. Na rua, na chuva, na fazenda.

abriu nesta semana as inscrições para o desafio gastronômico Sabores de Campo Largo, que será realizado nos dias 16 e 17 de outubro. A proposta é criar um prato inspirado no tradicional sanduíche de polenta do município. Serão 8 participantes, sendo 4 na categoria Chefes Profissionais e 4 na categoria Notório Saber. Para a primeira categoria, é preciso comprovar qualificação profissional. As inscrições seguem até terça-feira, dia 29, e podem ser feitas por formulário disponível no site da Prefeitura de Campo Largo. Gisá Chef, para a Noite Educativa.

0: Fernanda Abreu, à noite. Essa foi para fechar minha participação de hoje. E quem tá chegando para ficar contigo a partir de agora é o André Molina com o Rock Brasil. Desejo um ótimo final de semana para você e a gente se encontra na segunda-feira. Aproveite com responsabilidade, hein? Boa noite e até a segunda.
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2: O Parque Barigui recebe amanhã uma feira de adoção com 50 cães. O evento será às 10 horas da manhã e vai até às 4 da tarde em frente ao estacionamento do complexo IMAP Barigui. Os animais estão vacinados, castrados e também microchipados. Também haverá microchipagem gratuita de cães e gatos de moradores de Curitiba por ordem de chegada e com cadastro prévio. A programação é aberta ao público. Gesá Shevchak para a Noite Educativa.
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16: Boa noite, amigos da Rádio Educativa FM. Sou André Molina e vamos à nossa viagem pelo Brasil através do rock. Hoje vamos começar com Sorte e Azar, gravação do Barão Vermelho, ainda com Cazuza, que foi recuperada em 2012. Foi a última parceria entre Cazuza e Roberto Frejat.

0: Hermanito.
1: E fechamos a primeira parte de nosso Rock Brasil de hoje com uma banda baiana, a Penélope, com a releitura de uma canção do gaúcho Vander Wildner. Eu tenho uma camiseta escrita Eu Te Amo. Continue com a gente.
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1: E agora temos um recado do Eduardo de Moraes, vocalista da banda brasiliense Finis Africa. Ele escolheu uma faixa do grupo gravada ainda na década de 1980 para tocar aqui no Rock Brasil. Diz aí, Eduardo.
3: Alô, ouvintes da Rádio Educativa, e especialmente aos ouvintes do Rock Brasil. Aqui quem fala é Eduardo de Moraes, vocalista do grupo Finis Africa. E vem aqui pedir para que toquem uma música do Finis Africa chamada Máquinas do Prazer, que depois foi rebatizada apenas como Máquinas. Essa música foi gravada há exatamente 40 anos atrás. E é com muito prazer que eu convido a todos a ouvi-la. Forte abraço para André Luiz Molina.

0: E acabamos de ouvir Música Urbana, canção que dá nome à nova turnê do Capital Inicial, que vai passar aqui em Curitiba, no Cine Lido, no dia 30 de outubro. Fica com a gente que tem mais.
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0: E agora é o momento de curtirmos uma rapaziada que vem renovando o nosso rock, com Selvagens à Procura de Lei em Pra Recomeçar.

0: Só pedrada neste bloco, fechando com A Fumaça é Melhor que o Ar, parceria entre a curitibana Hellis Pública e o vocalista do Ira, Nazi. E também o Trovão, com Até o Fim.
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14: E agora é o momento de curtirmos um pouco da década de 1970, período dos desbravadores do nosso rock. Vamos de Raulzito.

0: E fechando o nosso programa de hoje foi o tremendão Erasmo Carlos, com o projeto Salva a Terra, clássico setentista incontestável. Nosso programa, infelizmente, chegou ao fim, mas na próxima sexta-feira tem mais. Eu, André Molina, voltarei às 10 da noite com o Rock Brasil. E como dizia Raul Seixas, nunca é tarde demais para começar tudo de novo. Boa noite.
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4: Bom dia, que bom lhe encontrar aqui coladinho na Educativa 97.1 FM. Você que é a pessoa mais importante, pois é pensando em você que o nosso programador escolhe com todo carinho as músicas que vão tocar mentes e corações na madrugada da Educativa. Eu sou Tobias de Santana, espero que esteja tudo bem com você, agradeço a sua nobre companhia e juntos vamos passear nas ondas do rádio, esse nosso parceiro de todas as horas.
5: E vamos iniciar com essa bela voz, a voz aveludada de Emílio Santiago, interpretando Essa Fase do Amor.

0: Você curtiu Um Sonho a Dois com Joana e Roupa Nova.
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0: Agora é a vez de Alcione. Pandeiro é meu nome.

0: Essa foi a banda J Quest, As Dores do Mundo.
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2: Você fica agora com a banda 14 Bis, Nova Manhã.

0: Esse foi Cláudio Zoli com Cada Um, Cada Um.
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0: Madrugada Educativa trazendo para você Di Ferreiro, aonde quer que eu vá.

0: Esse foi Guilherme Arantes com Eu Queria Amor.
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1: Madrugada Educativa, música boa na madrugada. Eu sou o Tobias de Santana, seguindo com você até às 7 da manhã. Agora você fica com a banda Engenheiros do Havaí. Pra ser sincero.

0: Esse foi o recado de Amelinha. Foi Deus quem fez você.
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0: Quem chega agora é Thier com Ainda.

0: Recado bem dado por Danny Black. Muda tudo.
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0: Agora é a vez de Rita Ribeiro, Românticos.

0: Essa foi a canção Desses Olhos Tenho Medo, com Armandinho.
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0: Madrugada Educativa, trazendo Luísa Sonza e Roberto Menescal. Diz que fui por aí.

0: Essa foi Marisa Monte com o sucesso Balança Pema.
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2: Olá, eu sou Vanessa Brolo e trago para você mais uma inspiração do blog Partiu Plano B. A história de hoje é sobre empreendedorismo no mundo digital. Aqui em Curitiba, todo mundo sabe da importância da capivara, mas nos últimos tempos, todo o Brasil está conhecendo uma certa capivara pelo Instagram. Ela parece cansada, tomando café, enfrentando boletos, irritada com o trabalho, julgando a vida ou tentando sobreviver aos relacionamentos. E o mais curioso é que ela não tem boca, nem precisa, o olhar diz tudo. Essa é a capivara curitibana do perfil Capiverso, criação do ilustrador Rodrigo Vaz. E o que começou com um personagem acabou se transformando em comunidade, negócio, marca e uma nova maneira de empreender no mundo digital. Rodrigo sempre quis viver dos seus desenhos. Durante alguns anos teve uma empresa de almofadas ilustradas. A pandemia reduziu a procura pelas almofadas, as cópias do produto se tornaram frequentes, o negócio chegou ao fim. Foi em 2023 que Rodrigo começou a construir

0: novo universo. Primeiro veio o Gato Sincero, um personagem ácido, direto e apaixonado pelo rock dos anos 80 e 90. Depois nasceu a Capivara Curitibana. E a inspiração estava justamente nas situações do dia a dia. Café, boletos, trânsito, trabalho, relacionamentos, nostalgia. Coisas que fazem parte da vida de praticamente todo mundo. As pessoas começaram a compartilhar os desenhos e a marcar os amigos. É você, lembrei de você. Os personagens começaram a criar identificação. Em novembro de 2024, o perfil tinha poucas centenas de seguidores. Hoje, são mais de 690 mil seguidores no Capiverso e milhões de visualizações nas redes sociais. A Capivara Curitibana também tem seu registro como obra intelectual na Biblioteca Nacional. Nasceu com sotaque curitibano, mas encontrou situações que fazem sentido em qualquer lugar. Os personagens também saíram da tela, viraram camisetas, botões, ímãs e outros produtos. Uma das novidades é a pelúcia oficial da Capivara, e ainda estão nos planos histórias em quadrinhos, animações e projetos editoriais. O universo também cresceu. Além da Capivara e do Gato Sincero, tem Vira-Lata Caramelo, Preguiça, Quero Quero, Gralha Azul, Gato Ozzy, Jabuti, Coelho e ET. Rodrigo trabalha agora na criação de um vilão, hein? O ilustrador se tornou influencer com sua arte e tem dicas para quem quer empreender no digital. A primeira é: comece antes de se sentir completamente pronto. O Capiverso não nasceu com todos os personagens, produtos e estratégias definidos. Começou com algumas ideias e a vontade de criar. A segunda: não dependa apenas dos números, construa identificação. Seguidores são importantes, mas são as pessoas que se identificam com o conteúdo, que compartilham, marcam os amigos e voltam para acompanhar. E a terceira é: acredite no seu trabalho e continue. Rodrigo voltou aos projetos autorais depois de um período mais distante deles e começou novamente sem saber exatamente onde aquilo poderia chegar. Ele carrega como inspiração uma frase de Ayrton Senna: tenha sempre como meta muita força, muita determinação e sempre faça tudo com muito amor e com muita fé, que um dia você chega lá. Para mais dicas e muita inspiração, entra no blog patioplanob.com.br. Até a próxima! 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
1: Madrugada Educativa, música boa na madrugada. Eu sou Tobias de Santana, seguindo com você até às 7 da manhã. Agora vamos recordar Silva interpretando Virar.

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0: Esse foi Oswaldo Montenegro. Eu quero ser feliz agora.
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0: Agora, em vez de Adriana Calcanhoto interpretar Esquadros.

0: Fazer o Ecrejá.
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0: Esse foi Chico Chico, Vila do Sossego.
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2: Você sabe de onde se origina a língua portuguesa? Teria sido do latim, que era falado e escrito pelos clássicos, escritores e tribunos, como Cícero, César, e pelos poetas Ovídio e Virgílio, e por outros tantos? Será que se origina daquele latim complicado, com meia dúzia de declinações? Com aquela sintaxe enigmática, seus numerosos complementos, seu ablativo absoluto, sua

0: dependência dos tempos, que eles chamavam de consecutio temporum, etc., não. O português, tal como o italiano, espanhol, provençal, francês, romeno, etc., provém do latim vulgar, aquela língua falada pelos soldados, que acabaram por impô-la aos povos conquistados por Roma. Portanto, é bom lembrar que a evolução da língua acontece paulatinamente no falar coloquial do povo e não na língua culta usada por escritores e eruditos.
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10: Agora é João Bosco, desenho de giz.

0: Você ouviu Consumado com Arnaldo Antunes.
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0: Madrugada Educativa trazendo Martinho da Vila, ex-amor.

0: Esse foi Vander Lee com a canção Fui.
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6: Chega agora é a rainha do rock, Rita Lee, Minha Vida.

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0: Você ouviu Da Cor do Pecado, com Luciana Mello.
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0: E esse foi o recado da poderosa madrinha Bete Carvalho, cavaquinho camarada.
1: E assim finalizamos o nosso passeio pela madrugada na Educativa 97.1 FM. Sempre um prazer ter a sua nobre companhia para curtir música boa aqui na Educativa. Eu sou o Tobias de Santana, deixando você sempre em ótima companhia. Vem aí muita música boa para ouvir, então continue conosco. Mas lembrando que temos um encontro marcado à meia-noite de hoje para um novo passeio musical na madrugada. Um ótimo dia e um fraterno abraço.
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21: 7:25.
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13: 8h33.
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1: Prestando serviços, informando você, trabalhando por você, a nossa proposta de todas as manhãs aqui na Educativa M630. Começamos o programa William Barbosa às 8 da manhã e vamos juntos até o meio-dia de segunda a sábado. No Fala, Doutor de hoje, atenção, atenção, atenção, seu coração pode estar ficando fraco, hein? Seu coração pode estar ficando fraco. E quem vai falar sobre isso é o cardiologista, o Dr. Felipe Souza. Diz aí, Dr. Felipe.
2: Você já deve ter ouvido falar sobre um coração fraco, coração crescido, dilatado. Mas quando isso é importante, quando isso vai fazer mal para a sua saúde, quando o coração dilatado dá sintomas, o que eu posso sentir? Quais são os riscos? Será que essa pessoa que tem o coração dilatado tem risco de ir de arrasta para cima? Será que tem tratamento adequado? Será que tem algumas pessoas que podem tomar medicamentos, outras não? O coração, a nossa bomba, o nosso motor da nossa vida, é ele que vai bombear o sangue para todos os nossos órgãos. Cada célula recebe o sangue que foi bombeado dentro do coração. E para isso, ele necessita de muita demanda metabólica. Ele precisa de energia a todo momento. E é por isso que esse órgão não para nem um minuto. São mais de 100 mil batimentos por dia. Imagine, durante uma vida inteira de 70, 80 anos de idade, essa pessoa vai ter bilhões de batimentos cardíacos. É uma máquina fantástica que não pode falhar. E como qualquer outra máquina, infelizmente o coração pode falhar, pode crescer, dilatar e não exercer as suas funções adequadamente. E é por isso que eu vou te explicar tudo. O coração dilatado, ou chamada miocardiopatia dilatada, ele pode ser sim causado por várias condições. E isso a pessoa tem que entender, porque muitas das vezes não é somente uma causa. Não é uma causa genética, ou então não é uma causa também adquirida, ou pode ser um somatório dessas condições. A miocardiopatia dilatada, o coração crescido, dilatado, inchado, o coração que ficou grande, ele tem um diagnóstico que pode ser principalmente um diagnóstico etiológico. Quando eu falo de etiologia, eu estou falando da causa. E a causa pode ser variada. Por exemplo, a principal causa de insuficiência cardíaca do coração ficar dilatado é a hipertensão arterial em alguns países e em outros é a miocardiopatia isquêmica, ou seja, as pessoas que já infartaram. Essas são as duas causas principais que as pessoas adquirem ao longo da vida. Ou seja, uma pessoa que tem pressão alta, elevada demais, não sentia nada ou não tratava adequadamente, ela vai dilatando o coração, pois o coração com a pressão elevada, ele vai fazendo força para romper essa pressão contra essa pressão, hipertrofiando, aumentando as suas fibras e vai causando o que chamamos de remodelamento cardíaco. Chega uma hora que não adianta ele hipertrofiar, ele aumentar a sua musculatura, que ele vai perder essa batalha e vai começar a dilatar para que o sangue que está sendo ali, não está conseguindo ser ejetado, ele fique dentro do ventrículo, dos corações. E essas bombas ventriculares, o músculo cardíaco, que vai dilatando, principalmente o lado esquerdo do coração. Ele pode ter várias causas, como eu mencionei, hipertensão, o paciente que já teve infarto. O infarto provoca cicatrizes no coração, deixando, fazendo com que esse motor vai perdendo a força. Paredes do coração, as musculaturas do coração, o músculo cardíaco vai perdendo a sua força. Ele perde as células que formam tecidos que são fibróticos, formam cicatrizes e cicatrizes, infelizmente, não constituem movimento no coração, não fazem a força necessária para fazer a ejeção do coração. Guarde esse termo que eu estou falando. Ejeção, porque eu vou falar dele mais à frente. Outras causas para o coração dilatar podem ser relacionadas a inflamações do coração ou então o paciente que tem doença de Chagas, que é uma infecção que faz uma inflamação no coração também, que torna-se crônica. Algumas doenças que infiltram o coração, existem várias causas. Outras condições podem ser genéticas também. Existem tipos de dilatações do coração que estão no gene cardíaco. Algumas pessoas dilatam o coração e estão de uma origem familiar. Muitas pessoas na família têm o coração crescido, dilatado e às vezes não tem causa para isso. Ou então é uma causa genética que não foi investigada a fundo. É o que chamamos às vezes de miocardiopatia dilatada de origem idiopática, quando a causa não é bem estabelecida e foram excluídas as outras condições. Mas resumindo, na grande maioria das vezes onde o coração dilatou, que tem essas causas, o tratamento deve ser adequado para a condição do coração dilatado, do coração crescido, do coração inchado, da insuficiência cardíaca. E eu vou falar isso mais à frente também. E quais são os sintomas de um coração fraco, de coração crescido? O coração, ele tem dois lados, o lado direito e o lado esquerdo do coração. A parte que ejeta o sangue para o nosso corpo é a parte esquerda. A parte direita é aquela parte que vai jogar o sangue para os pulmões para que seja oxigenado. Entretanto, as duas condições, os dois ventrículos podem estar cometidos nessa grande maioria das vezes. Mas a maioria das vezes que nós falamos que o coração está fraco, estou me referindo aqui à parte esquerda, essa parte que bombeia o sangue para as células, para todo o nosso organismo. Para bombear o sangue, o coração ele precisa fazer uma força, que é a força de ejeção. Quanto vai ser ejetado em cada batimento cardíaco? Você sabia que em um minuto nosso coração ele ejeta mais ou menos 4,8 litros de sangue, quase 5 litros de sangue por minuto. Ele está trabalhando a todo momento. Isso vai depender muito da sua frequência cardíaca, do seu tamanho, mas em cerca aí das pessoas normais de 70, 80 quilos, geralmente 5 litros de sangue. E ele precisa trabalhar isso a todo momento. Pessoas que têm o coração esquerdo fraco, eles vão ter sintomas do tipo inchaço nos membros inferiores, nas pernas. Ação que está fraco, dilatado, principalmente o lado direito, que não consegue bombear o sangue adequadamente, vai represar o sangue aqui nos membros inferiores, deixando o coração inchado, deixando as pernas, os tornozelos e os pés bastante inchados. E se não for tratado adequadamente, isso vai só piorando. As pernas vão inchando, os tornozelos, as coxas e vão subindo e vai subindo para o abdômen, fazendo até o fígado e a barriga inchar em condições mais crônicas, em condições que vão passando o tempo sem tratamento. Outra característica de pessoas que estão com o coração dilatado, crescido, estão sentindo mal com isso, é quando a pessoa vai deitar num plano e ela tem que colocar vários travesseiros atrás da cabeça para conseguir respirar melhor. Essa condição que faz com que a pessoa também levante para melhorar essa situação, para ela melhorar a respiração, é chamada de dispneia ortopneia, tradução para falta de ar, que melhora quando a pessoa senta ou então se eleva o seu tórax. Isso é muito característico de uma falta de ar de origem do coração. Outro sintoma é a pessoa ter falta de ar, e a falta de ar é um clássico da insuficiência cardíaca, principalmente quando faz esforços, grandes esforços, médios esforços e até mesmo a pessoa pode ter a pequenos esforços. Ao pentear o cabelo, por exemplo, ao escovar os dentes, ela pode sentir falta de ar. Depende muito do grau da perca de força desse coração. E o pior é quando a pessoa já tem falta de ar, já sente falta de ar, estando em repouso, sentado, sem fazer nada e está sentindo mal, condições que são que o paciente esteja internado. Então, isso é uma condição chamada dispneia, falta de ar. A falta de ar é uma condição, principalmente aos esforços, também muito característica da condição de insuficiência cardíaca. Será que todo coração dilatado, crescido, ele é fraco? E não é necessariamente isso. Por exemplo, às vezes a pessoa vai fazer um raio-x de tórax, uma radiografia de tórax do pulmão e acham que o coração está crescido, dilatado. Esse não é o melhor exame para fazer o diagnóstico de insuficiência cardíaca. Na verdade, para falar que a pessoa tem um coração crescido, dilatado, ela necessita de sintomas que são específicos, aliados à propedêutica, que são exames complementares do coração. O melhor exame que avalia a força desse coração é o exame chamado ecodoplecardiograma. Ele vai avaliar as câmaras cardíacas, tamanho das cavidades e também a sua força de ejeção. Lembre que eu falei que o coração ele tem que ter uma força de ejeção do sangue a cada batimento. E isso é calculado pelo ecocardiograma. Para uma pessoa ter uma força normal, ela tem que ser acima de 55%. Isso não vai chegar nunca a 100%. Ninguém tem 100% de força, porque geralmente esse número está em torno de 55% a 80%, 85%, dependendo de cada um. Ninguém consegue ejetar todo o sangue que entra na cavidade, sempre fica ali um restinho e isso é normal. O paciente, então, que tem uma força de ejeção maior que 55%, ele tem uma diminuição da força de ejeção. E a grande maioria dos quadros de insuficiência cardíaca, eles têm uma depressão, uma diminuição da força cardíaca. Se você já fez um exame de ecocardiograma, ou se você está com ele aí, pausa o vídeo e dá uma olhada lá onde está falando força de ejeção, que você pode avaliar se a sua força de ejeção está ou não normal. Na maioria das vezes, o ecocardiograma é o melhor dos exames, um exame fácil, não precisa enfiar nenhum catéter nem nada dentro do coração. Existem outros exames que vão complementar o diagnóstico, mas na maioria das vezes o diagnóstico é clínico. O médico, com exame físico e também avaliação de sinais, sintomas e história clínica, ele já sabe que o paciente tem insuficiência cardíaca, não necessitando necessariamente de outros exames. Os exames são complementares. Podemos fazer eletro, Holter, fazer ressonância para avaliar outras condições que podem também chamar a atenção ou estar piorando e também avaliar o prognóstico, quanto que a pessoa tem de insuficiência cardíaca ou de causa, qual seria a causa dessa insuficiência cardíaca. Lembrando que pacientes que estão com a força de ejeção menor que 35% já têm chance de, infelizmente, perderem a vida com arritmias malignas. E isso é muito importante você saber que a força muito diminuída, menor que 35%, por exemplo, 22%, 25%, 30%, já tem uma chance do paciente, infelizmente, ter uma arritmia maligna, uma parada cardíaca. Por isso, é importante a avaliação de um especialista e eu vou falar mais para frente quais são os métodos de tratamento para essas condições. O paciente, então, que está fazendo exames para avaliar a insuficiência cardíaca, não adianta só o raio-x. Ele precisa ter avaliação de sinais, sintomas e, principalmente, também avaliar o exame físico por um médico bem treinado, um cardiologista ou um clínico que saiba identificar os sinais e sintomas de insuficiência cardíaca. Por exemplo, um sinal de insuficiência cardíaca que muita gente às vezes não percebe é essa veia no pescoço, que ela fica muito aumentada, principalmente quando a pessoa deita, que isso significa que o coração está recebendo muito sangue e não está conseguindo bombear, ejetar adequadamente. E essa é chamada a estase jugular. Esse é um sinal que a pessoa pode estar em insuficiência cardíaca, com o coração crescido e dilatado. Uma coisa muito importante: uma pessoa pode ter uma força de ejeção normal e ainda ter sinais de insuficiência cardíaca ou o coração estar dilatado? Infelizmente, pode. Não é necessariamente a força de ejeção em todos os casos que tem um prognóstico ruim. Não é necessariamente a força de ejeção que vai falar que o paciente tem insuficiência cardíaca ou não. Existe uma condição que é a insuficiência cardíaca do relaxamento do coração. Uma é da força, que é da função sistólica, e outra do relaxamento, quanto esse coração consegue relaxar. E algumas vezes ele não consegue relaxar adequadamente, fazendo um tipo de insuficiência cardíaca que tem a força normal. Mas esses casos são mais raros e aí a gente vai falar em um outro momento. Agora, a pessoa que tem a força de ejeção diminuída, o coração dilatado, crescido, é importante algumas medidas de tratamento. Para todos os pacientes que estão sofrendo com insuficiência cardíaca, eles têm que entender que eles têm que beber pouco líquido. O líquido, quanto mais líquido aumenta, se você ingere mais água, mais líquidos em geral, você vai sobrecarregar o coração. Quanto mais líquidos ele tiver que bombear, o coração não vai aguentar. Imagine que você tem uma bomba d'água que puxa a água do rio lá embaixo para uma casa lá em cima do morro, por exemplo, e ela consegue bombear 1.000 litros por dia. Só que nesse dia você tenta colocar 2.000 litros. O que vai acontecer com a bomba? Ela não vai conseguir, ela vai falhar. E assim é o seu coração. Quanto mais líquidos você tenta ingerir, pior. E não, o rim não vai melhorar. Isso é uma falácia em quem paciente que tem insuficiência cardíaca, e se ele beber água demais, ele infelizmente vai fazer com que haja insuficiência renal. E isso é a chamada síndrome cardiorrenal, a falência do rim por causa do coração. O rim, ele fica extasiado com tanto sangue que ele também não tem um funcionamento adequado. Então, uma condição que você tem que entender é uma restrição hídrica. Você tem que fazer uma restrição de líquidos. Não pode tomar mais que 2, 3 litros de água por dia. Isso aí você vai ver com o seu médico

nível da sua dieta, para que ele possa ter mais qualidade de vida. O sal, ele consegue puxar mais líquido e o coração vai ter que bombear mais líquido, ficando cada vez mais fraco e disfuncionante. Agora, o mais importante, depois dessas restrições que eu falei para vocês de líquido e de sal, é o paciente também tomar as medicações para o tratamento de insuficiência cardíaca. Às vezes, são 5, 6, 7, 10 medicamentos e todos esses estão bem estabelecidos, pois o tratamento da insuficiência cardíaca, ele é bem estabelecido ao longo do mundo inteiro. Já tem vários estudos e nós sabemos que esses medicamentos, eles diminuem a chance de você perder a sua vida com o coração dilatado. Além disso, ele impede a progressão da insuficiência cardíaca e, em alguns casos, podem até retornar e voltar o coração ao tamanho normal. Isso é muito importante. Então, às vezes, o paciente está tomando ARA2, losartana, está tomando carvedilol, aldactones, espironolactona, Lasix. Tudo isso é importante e faz parte do tratamento da insuficiência cardíaca. Até medicações que são, por exemplo, a dapagliflozina, que é um medicamento para diabetes, é um tratamento para insuficiência cardíaca, coração dilatado. Às vezes, a pessoa vai olhar a receita do paciente e falar que está tomando remédio para pressão. Esqueçam isso. É remédio para o coração dilatado. Não acha que você está tomando remédio para pressão. Você está tomando medicação para o coração dilatado. Agora, será que existe um tratamento melhor para alguns casos que estão com o coração muito dilatado? Existe, e eu vou te falar qual é. Existe a terapia de cardiodesfibrilador com ressincronizador. Pacientes que já estão tomando a medicação de forma correta, já estão fazendo as restrições, estão com força do coração muito diminuída, existe um aparelho, que é esse que eu mostro para vocês, um cardiodesfibrilador com ressincronizador, que ele pode evitar arritmias malignas, protegendo o paciente de uma possível morte súbita e, além disso, fazer a ressincronização do coração, melhorando aí e localizando locais ideais dentro do coração para estimular. Ele é como se fosse um marca-passo, só que com essas funções de evitar arritmias, de reverter arritmias malignas e principalmente estimular regiões muito importantes para que o coração volte a ter a força adequada. Hoje mesmo veio um paciente no consultório que nós fizemos o implante desse dispositivo, ele estava com 24% de força e hoje, depois de 7 meses do implante desse aparelho, tomando as medicações certinhas, ele está com 60%. Foi um resultado fantástico. Nem todo mundo consegue um resultado desse, que depende de cada paciente, da medicação e de como é o coração, da etiologia, de vários fatores. Mas, felizmente, existe esse tipo de aparelho que em alguns casos pode ter indicação e pode melhorar muito. Eu sou o Dr. Felipe Souza e agradeço muito a sua audiência.

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1: E vamos com a sessão contra ou a favor de hoje, dando sequência aqui no programa ao William Barbosa. É interessante essa mulher, ela tem um depoimento que ela diz assim, que um cara que ela conheceu queria saber tudo sobre a saúde dela. Né? E diz que inclusive ele perguntou no terceiro encontro que ela teve com ele, um encontro assim, de, vamos dizer, aparentemente a princípio de amigos, né? Qual era o tipo sanguíneo dela? Para mim é uma novidade, porque você vai perguntar tudo de cara, quer dizer, o cara está interessado na mulher, a mulher pode até estar interessada nele, e o negócio dele é perguntar sobre o estado de saúde dela. Bom, daqui a pouco a gente vai ouvir essa história completa. Seu EDG.
2: Sim, senhor.
1: Bom dia, bom dia.
2: Bom dia, bom dia. Um pouco rouco, né, por causa da chuva e do frio e o tempo tá esquisito. E na realidade nós temos que tomar uma medicação porque nós estamos meio gripados.
1: Gripado. E aí, olha, vai tomar água, pega um copinho d'água.
2: É água?
1: É, toma água.
2: Tá. Pede... Não é aguardente não, Ademar, é água.
1: Pede... Quando você quiser falar sobre água, conversa com o nosso ex-seminarista aí, que isso, de água ele entende pra caramba.
2: O seu
1: Evilásio Júnior.
2: Evilásio Barbosa.
3: Não.
2: Não, daí, não
1: bom
2: é.
1: Dia. Por que Barbosa?
2: Não, porque...
1: Poderia ser...
4: Porque ele fica me chamando assim o tempo todo, William. Ele fica...
1: Evilásio Barbosa.
4: É. Olha, eu vou dizer uma coisa. Eu não sou Barbosa, mas seria um prazer, seria uma honra carregar um sobrenome tão importante como Barbosa. É, Rui Barbosa, um dos grandes homens da nossa história.
3: É, Rui Barbosa. A Marina Rui Barbosa, grande
1: isso,
3: Marina.
1: Isso. A Marina Rui Barbosa, eu gosto da Marina.
2: Eu também.
1: Não. Acho ela linda, maravilhosa. Isso. Seu Evilásio Júnior, bom dia.
4: Bom dia a você, William. Bom dia a todos os nossos colegas de trabalho aqui da nossa educativa, aos amigos e amigas que estão espalhados pelo Paraná, Brasil e pelo mundo acompanhando o programa do Amigo do Rádio. E um bom dia todo especial, afetuoso, carinhoso, com muito carinho, muito respeito e muito amor a Day Almeida, ela que está de aniversário hoje. Parabéns, felicidades. Deus a abençoe, a Mãe Maria a envolva com o manto sagrado protegendo, o anjo da guarda guia e ampare sempre. Um beijo, Day. Muitas felicidades e muitos 22 de setembro para a gente comemorar o seu aniversário.
1: Muito bem. Seu Ademar Marques, está tudo também nos trinques aí? Alguma...
3: Tudo nos trinques por aqui. Deixa eu cumprimentar os amigos da bancada aqui, o Evilásio Júnior, o Edinho, né? Está por aí também, o Edinho de Araucária.
1: Ah, o Edinho.
3: É, o Edinho. Edinho. Isso, grande EDG, né?
1: Edinho Jarão, o cara é ótimo.
2: Meu Deus, eu vou embora hoje.
3: E um abraço. Pronto,
2: vou embora.
3: Bom dia, Nivaldo Walter.
1: É, pois é, Nivaldo. Tá tranquilo? Você viu que essa saudação aqui é só coisa de primeira, né, bicho?
5: Com certeza.
1: Tudo bom, bem, Nivaldo? Bom
5: bem.
1: Dia, bom dia.
5: Bom dia, William Barbosa. Bom dia, Ademar Marques. Bom dia, Evilásio Júnior. Bom dia, EDG. Bom dia a todos que acompanham o programa em toda a grande Curitiba, em todo o Brasil, através das redes sociais, nesta manhã alegre e gostosa de terça-feira.
1: Bacana, bacana. Gostou do Edinho? Eu não sabia Edinho, desse apelido.
5: Para mim, a novidade sube agora, né? Uhum. Vou fazer os levantamentos para saber quais são os indícios para esse apelido.
2: É hora do programa ou é hora de ficar vendo mulher pelada no celular ali? Olha lá, olha ali. Não, isso tem. É falta de respeito, mano. Isso aí tem que.
1: Por isso que eu não faço live.
4: Eu estava aqui vendo os estragos que a chuva causou em Curitiba e eu estou mostrando para todos vocês aqui. A minha mãe falando que estava sem luz na casa dela, eu descobri agora que uma rua perto da casa dela acabou de aparecer o porquê que estão sem luz. Agora, tem uns cidadãos aí, né, dessa cidade aqui, que ao invés de trabalhar, eles ficam só falando besteira o dia inteiro. E vou falar mais uma coisa, viu, William? Ainda fica aí fazendo pixinho, sabe? Aquelas coisas assim. Tudo isso aí.
2: Fazendo
4: tá?
2: O quê?
4: Qualquer dia desse aí eu vou colocar tudo aqui no ar, eu quero ver como é que vai se explicar.
3: Ele tava falando com mainha.
2: Ele tava falando com mainha.
4: Os telefones aí que que bonito o telefone.
1: Chega.
2: Vinha vindo uma mocinha com um telefone. Coisa mais linda o telefone dela, sabe?
1: Chega.
2: Muito bonito
1: o telefone. Tá bom, corta o microfone, por favor. Deixa eu fazer uma pergunta para todo mundo aqui. Só não vale mentir e contar a historinha. Tem que ser verdadeiro, tá? Você teve algum apelido quando você era moleque, ou Ademar Marques?
3: Eu tive.
1: Como que era o seu apelido?
3: Pernilongo.
1: Pernilongo.
3: Só para justificar, meu falecido pai, que eu era magrão alto, ele costumava me chamar de Pernilongão do Amazonas. E daí vazou aquilo, chegou na escola, começaram a me chamar de Pernilongo. E eu fiquei, eu acho que por uns 10 anos suportando esse apelido.
1: Pois não. Nivaldo Walter, teve algum apelido?
6: Não, não tive nenhum apelido.
1: Nunca. EDG?
2: Sim.
1: A turma te chamava de Fátima quando você era...
2: Não, me chamava de Cabeção, porque eu tinha cabeça muito grande.
3: Tinha, e não.
1: Aí, Cabeção?
2: E aí, quando cada vez que os Golden Boys cantavam aquela música, você viu o Cabeção por aí, aí eu brigava. Não. Nós ia pro tapa, eu apanhava.
1: Seu apelido era Cabeção.
2: É.
1: Seu Evilásio Júnior.
4: Qual dos 15 você quer, William?
1: O mais feio, vai.
3: O mais feio, o pior.
4: Ah, não tinha o mais feio.
3: Todos,
4: porque
3: todos
4: eram feios. Tudo era terrível. Ah. A gente tava, era quatro olhos no jardim, no pré. Quando eu fui estudar no primário, era o cegueta da escola. A gente ia, vou pro ginásio, era boi cego, galo cego, sapo cego. Era tudo isso por causa do óculos. Aí eu comecei a trabalhar no Mercadorama. O uniforme era calça verde, camisa verde. Aí meu pai arrumou uma botina para trabalhar, preta. Aí eu, com óculos que era a lente de vidro e a lente verde, via passando na rua um amigo meu. Aí eu tenho que dar risada hoje. Olha lá, veio o Interbairros. E aí vinha mesmo. E aí? Morri por causa disso? Não, tô aqui, firme e forte.
1: Eu tive um apelido que até hoje eu não entendi o porquê. Tudo bem, eu morei numa cidade.
4: Eu imagino qual é.
1: Meu apelido era Casa Branca. Na minha, não.
2: Casa Branca.
1: Porque eu morava numa cidade chamada Casa Branca, no interior de São Paulo, e de Casa Branca nós fomos para São João da Boa Vista, que é lá na região. E o meu pai era vendedor de livro, era que nem dono de circo, né? Era 3 meses na cidade, 4 meses na outra. E daí na escola botaram esse apelido. Ah, o Casa Branca, porque eu tinha chego de Casa Branca. Casa Branca.
2: O Nivaldo enrolou e não falou
1: apelido.
4: Eu fico imaginando, mas e naquele tempo não te deram apelido de aspirador de ar, não?
1: Aspirador de ar?
4: É.
1: Por causa do meu nariz?
4: É.
1: O teu tio vai bem, né?
3: Diga. Desse por feliz, por eu não imitar o EDG na pergunta.
1: Ah, não,
2: na resposta,
1: narigudo.
3: É. É uma honra até.
1: Eu nunca reclamar desse. Eu sou um cara que eu sinto realmente.
4: Agora o Nivaldo dizer que não teve apelido. É. Vai por buscar enxadinha, Carlinho Lopes.
6: Nunca tive apelido, nunca me envolvi com gentalha, nunca tive medo.
4: Tá todo mundo
6: em buraco.
4: Mas que não seja por isso monitorado.
1: Aqui tem de tudo, né, sabe?
2: Aqui
1: tem aprendiz de pastor, aprendiz de padre.
3: Padre.
1: Que mais? Quem?
6: Aprendiz de marinheiro.
4: Tem um monitorado.
2: Aprendiz de macumbeiro.
1: Macumbeiro, tem de tudo aqui. Aqui tudo.
2: Tudo.
1: Bom, vamos ouvir a manchete de hoje que a gente ganha mais aí. Vamos. Coloca a manchete da sessão contra ou a favor no ar aí.
7: Ele queria saber tudo sobre a minha saúde. Ele perguntou meu tipo sanguíneo no terceiro encontro. Depois eu entendi tudo. No terceiro encontro, ele começou a fazer perguntas sobre minha saúde, tipo sanguíneo, remédio, cirurgia, doença na família. Eu achei que era curiosidade. Só muito tempo depois eu entendi que ele não estava tentando me conhecer. Ele estava levando informações sobre mim.
1: Bom, então vamos ao depoimento de hoje. Não sei, ou era louco, né? Vamos ouvir a história aqui para a gente chegar aqui. Qual era o problema desse camarada aí? Ou, de repente, até um criminoso, né? Bota no ar.
7: Meu nome é Bianca, nome fictício, tenho 29 anos. Na época, eu estava terminando meu doutorado em biomedicina numa universidade muito conhecida aqui no Brasil. Minha vida era praticamente laboratório, pesquisa, artigo científico. Eu quase não saía. Então minhas amigas resolveram criar um perfil num aplicativo de relacionamento para mim, para ver se eu desencalhava. Foi assim que eu conheci o Samir. Ele era bonito, bem vestido, extremamente educado, falava baixo, nunca forçava intimidade, sabe? Nunca passava dos limites. Nos primeiros encontros, ele fazia questão de me buscar, abria a porta do carro, escolhia restaurantes, assim, bem tranquilos. Demonstrava muito interesse pelo meu trabalho. Eu pensava, finalmente conheci um homem diferente. No terceiro encontro, enquanto a gente esperava o jantar, ele perguntou assim, do nada, Bianca, qual é o seu tipo sanguíneo? Aí eu ri, né? Eu falei, nossa, que pergunta diferente, por que isso? Aí ele respondeu assim, vai ter uma campanha de doação de sangue na empresa e eu fiquei curioso para saber o seu. Pareceu tão natural, né, que eu respondi, nem pensei mais nisso. Só que nas semanas seguintes vieram outras perguntas. Ele queria saber se eu fumava, se eu bebia, se já tinha feito cirurgias, tomava algum remédio contínuo e se existia alguma doença hereditária na minha família. Só que ele era muito esperto, gente, e nunca fazia todas as perguntas de uma vez, como eu tô falando pra vocês. Ele encaixava assim, sabe, no meio da conversa. Depois ele começou a perguntar dos meus horários. Que horas eu saía do laboratório? Eu morava sozinha? Quem costumava ir na minha casa? Meus pais me visitavam muito. Mesmo achando tudo muito estranho, eu continuei saindo com ele porque ele nunca tinha sido agressivo comigo. Até que eu comentei que talvez eu aceitasse uma oportunidade de pesquisa em outro estado. Foi aí que ele mudou. Ele ficou muito nervoso e começou a dizer que eu não precisava ir, que ele conhecia pessoas importantes, que poderia conseguir contatos, facilitar minha carreira ali mesmo. Só que eu nunca tinha pedido ajuda para ele, nunca. Quanto mais eu falava em ir embora, mais ele insistia para eu ficar. Aí eu comecei a diminuir o contato. Passei a responder menos as mensagens e falei que ia fazer uma viagem. Pouco depois, ele apareceu perto da universidade. Na primeira vez, eu achei que fosse coincidência. Na segunda, também achei. Na terceira, eu percebi que ele ficava horas esperando eu sair. Mesmo nos dias em que eu passava 10, 12 horas dentro do laboratório. Quando eu saí, ele estava por perto. Aí eu comecei a sentir medo, né, gente? Meus colegas perceberam que eu estava diferente e meu orientador perguntou o que estava acontecendo. E aí eu comentei e eu contei tudo, né? Falei da pergunta sobre o meu tipo sanguíneo, das perguntas sobre minha saúde, dos horários, dos meus horários e de como ele estava aparecendo perto da universidade. E meu orientador ficou alguns segundos em silêncio. E ele falou assim, hoje você não vai para casa sozinha. Ele e a esposa me levaram para a casa deles e disseram que eu ficaria lá até a gente resolver aquilo. Na manhã seguinte, nós fomos para a delegacia. Eu achei que seria apenas um boletim de ocorrência. Só que tudo mudou quando eu mostrei a foto do Samir. O investigador olhou meu celular, chamou outro policial e pouco depois chamou o delegado. Começaram a me fazer várias perguntas. Se eu já tinha ido na casa dele, se ele conhecia todos os meus horários, se eu já tinha desmaiado perto dele, se alguma vez eu tinha insistido, né, para eu beber alguma coisa. Foi aí que eu percebi que aquilo era muito maior do que eu imaginava. Depois, chegaram outros investigadores. Eles já investigavam um grupo criminoso que se aproximava de vítimas através de relacionamentos e ainda estavam tentando reunir provas contra algumas pessoas. E o homem da minha foto era muito parecido com um dos suspeitos. Eles acreditavam, inclusive, que ele usava documentos e identidades diferentes. E aí perguntaram se eu aceitaria colaborar. Disseram que eu estaria protegida o tempo todo. Mas só de pensar em encontrar aquele homem novamente, eu tremia, gente. Eu passei 2 dias pensando. Conversei muito com o meu orientador e com a resposta dele. E, assim, a esposa dele também conversou comigo e aí, no final, eu aceitei. Mandei uma mensagem dizendo que tinha pensado melhor e eu queria conversar. Ele respondeu em poucos minutos, né? Marcamos num restaurante movimentado. Antes do encontro, os investigadores colocaram um microfone escondido em mim e explicaram exatamente o que eu deveria fazer. Durante o jantar, ele parecia ainda mais simpático. Parecia que estava tentando me reconquistar. Só que começou tudo de novo. Perguntou sobre a minha saúde, meus exames, medicamentos, meus horários. Tentou descobrir se eu ainda morava sozinha. Gente, eu estava tremendo por dentro. Mas ele era muito cuidadoso e não falava nada que pudesse comprometer ele diretamente. Quando o jantar acabou, veio a segunda parte. Eu deveria convidar ele para conhecer um apartamento. Só que aquele apartamento tinha sido preparado pelos investigadores. Tinham agentes escondidos em vários lugares ali. Eu quase desisti, mas mesmo assim eu fui. Ele entrou comigo e começou a observar tudo, né, no apartamento, perguntou de quem era o apartamento e disse que nunca tinha me ouvido falar daquele lugar. Eu falei que era uma tia que viajava muito e me emprestou aquele apartamento e ele acreditou. E a gente sentou, conversou e eu ofereci vinho para ele. Depois de alguns goles, ele começou a falar algumas coisas muito estranhas. Falou de pessoas que simplesmente desapareciam da vida dos outros, de dinheiro fácil, de gente que confiava demais. Eu só tentava continuar aquela conversa enquanto eu rezava para dentro, por dentro, né, para aquilo acabar logo. Eu ficava ali em oração. Até que ele segurou meu braço, olhou para mim e falou assim: você sempre foi exatamente o perfil que eu procurava. Meu corpo congelou. Na mesma hora, eu ouvi um pequeno barulho atrás da cortina e eu percebi o movimento. E eu entendi que era o sinal. Afastei a mão dele. No segundo seguinte, vários agentes entraram ao mesmo tempo. Vieram pela sala, pelo corredor, pela cozinha. Ele tentou correr, mas já estava cercado. Eu nunca esqueci a expressão dele quando ele percebeu que tudo tinha acabado, que ele tinha sido pego. Depois eu descobri que aquela investigação já acontecia havia muito tempo e que, sem saber, eu tinha acabado entrando no caminho de uma investigação muito maior. E até hoje eu lembro da primeira pergunta: qual o seu tipo sanguíneo? Naquele dia, gente, parecia uma pergunta boba. Depois de tudo, ganhou outro significado.
1: Que loucura. O cara devia ser um bandido, né, seu Evilásio Júnior?
4: O que acontece, William, é mais ou menos a vida imitando a arte. Lembro de um filme que parecia muito exatamente o que a mulher está relatando aí, Raquel, se eu não me engano, o pseudônimo dela, que ela se intitulou, falando de dessa maneira de proceder desse indivíduo, perguntando sobre tipo sanguíneo, cirurgias e tudo mais. Me remeteu a um filme que era de um médico, de um doutor, que procurava vítimas para tirar o sangue, para extrair o sangue, para fazer alguns medicamentos, no filme ele fazia medicamentos com sangue, e posteriormente matava essas pessoas, as pessoas, não só as mulheres, as pessoas, para retirada de órgãos, mas os órgãos não podiam ter nenhum tipo de deficiência, a pessoa não podia ser fumante, não podia ter doença pré-existente, não podia ter sofrido cirurgias, porque isso diminuía o valor dos órgãos. Esse cidadão, olha, vai se incomodar bastante, porque ele está infringindo na lei de tráfico de órgãos e tráfico de pessoas, além do próprio homicídio.
1: Pois não. Seu EDG.
2: Eu vejo uma situação, para começar, o nome dela não é aquilo que o senhor falou, o nome dela é Bianca, que ela se titulou aí. O senhor like muito ser burro.
1: Calma. Senão vou ter que chamar todo esse batalhão para te prender o cara.
2: Chamar o Josmar. Outra coisa, tudo ficção. Nada real, absolutamente. Tudo invenção, tudo moda. As pessoas inventam as coisas.
1: Ô, Josmar.
4: Eu vou dizer uma coisa para você, William. Só porque a gente está no período eleitoral e daí o estoque de Gardenal some nesse período eleitoral, aí dá isso aí, ó. Tudo. Daí, dá disso aí. Não é que tem algumas pessoas por aí que no período eleitoral vão na farmácia e compram tudo. Gardenal 100 miligramas. Só falta para você tomar. Brincadeira.
2: Então, só concluir aqui,
1: senhor.
2: Acho que ela é uma história, é uma ilusão, é uma ficção, realmente, sabe? Isso só cabe em filmes, só tem que contar para roteiristas, para diretor de filmes, porque eu não aceito esse tipo de coisa, não aceito. E não adianta puxar a cadeira aqui, não. Não, para.
4: Se fosse Casa Amarela, não tinha que sofrer tudo isso.
1: Walter, vamos falar sério aqui.
6: Eu imaginava, William, que ele
1: estava... O cara
6: estava...
1: é um quadrilheiro de alguma
6: coisa. Tem, eu não sei, eu já ouvi esses comentários, tem muito disso aí. Quando o rapaz está começando a namorar a menina, tem aquele procedimento que algumas famílias, assim, de grande poder aquisitivo, pedem aquele exame pré-nupcial. É, que é tanto do namorado quanto da namorada, da noiva quanto do noivo, para saber se o cidadão pode engravidar, se não é estéril, se ela também não é estéril. Mas não é nada a ver com essa história contada no programa. Na realidade, caracteriza sim que ele estava investigando para um possível né? Um possível
1: sequestro
6: e depois uma retirada de um órgão, né?
1: Retirada de órgãos.
6: De órgãos. Né? Caracteriza isso, essa situação, por isso que a polícia entrou.
1: De repente,
6: por isso,
1: um traficante de órgãos.
6: Provavelmente, é, se sabe que isso existe, né?
1: Claro.
6: E Vilagem, isso existe. Claro. Tem muita gente que desapareceu aí e nunca foram encontradas.
1: Uhum.
6: Gente de primeiríssima qualidade, como aquele ciclista que desapareceu na Serra do Mar há mais ou menos uns 5 anos e nunca mais foi encontrado.
3: O caso,
6: nem a bicicleta.
3: Guilherme Caramês.
6: Também, né? Claro. É, uma família muito rica.
4: O caso Guilherme
6: Caramês
4: tem uma teoria da conspiração aí que não sei se é verdade ou não, mas não vou nem colocar no ar agora.
3: Então, já posso
1: falar. Por que o senhor pediu a palavra, então, por gentileza?
4: Não, não pedi a palavra, eu só falei sobre o Guilherme.
1: Não, mas não atira, apontou, atira.
3: É, não atira.
1: Agora, só uma curiosidade, será que esse cara ia querer algum órgão do seu EDG, por exemplo?
6: Bom, depende, de repente, se tivesse
8: nem
6: alguma coisa.
8: Que ele queria.
4: Nem cabelo serve mais ali.
1: O senhor está proibido de falar.
8: Posso dizer
1: não,
8: claro,
1: pode
8: que ele queria.
1: Dizer, não, não pode.
8: Fala, posso dizer não.
1: O senhor já falou bastante.
8: Posso fala, dizer
1: pode,
8: não.
1: Fala,
8: não pode, vou cortar. Não. Ele não. Queria corta, corta a minha demais. Sabedoria, a minha honestidade, sabe? A minha teoria, o meu modo de pensar, porque esses caras são tudo trouxa aqui, ó.
6: Na realidade, a teoria da conspiração, talvez ele não quisesse. Ah,
1: teoria da conspiração.
8: É.
1: Tá certo.
8: O teatro certo lá fora.
1: Evaldo, Ademar Marx.
3: É, na realidade, eu discordo da DG quando disse que é tudo coisa para roteirista, para fazer filme, ficção, sei lá e tal. Concordo com o Evilásio e com o Nivaldo, porque é fato que existe no mundo quadrilhas especializadas em tráfico humano. Tráfico de órgãos, tráfico de pessoas, sabe? Surgiu até um boato na internet, nos grupos de aplicativos de mensagens, nas redes sociais. Depois eu conversando com um delegado conhecido meu, ali de São José dos Pinhais, ele me disse que essa aí foi uma invenção. Mas baseado em fatos reais, que inventaram que o rapaz ia para uma balada em Curitiba e conhecia uma mulher loira muito bonita, muito rica, e queria garotos para fantasias dela e tal, e levava para um motel. E no dia seguinte o cara acordava, né, dentro de uma banheira de gelo, com a cicatriz nas costas, que ela, durante a noite, dava um sonífero pro cara e ela retirava o órgão do cara. Então, existe quadrilhas especializadas nisso aí.
1: Isso tem, realmente.
3: Isso tem. Então, esse que conheceu a Bianca aí, a Bianca, ela relata certinho o comportamento de um quadrilheiro, do elemento envolvido com esse tipo de crime, como é que ele faz? Primeiro ele investiga para depois captar sua
1: esse
3: presa.
1: Esse tipo de doido, né?
6: Tem isso mesmo. Tipo de doido. Tem isso mesmo.
3: O caso certo. Desse cara aí é um traficante de órgãos.
8: O cara foi pro motel e acordou sem nada? Sem bigolim, sem nada?
1: Não, não. Ele acordou se o órgão que interessava.
4: É. Era o fígado, era o rim, era o pâncreas, o que fosse. E eu vou deixar aqui uma dica para os ouvintes do programa do William. Para quem gosta de uma série desse tipo de suspense, dupla identidade, o nome da minissérie, que foi da Globo, estrelada pelo Bruno Gagliasso, né? O Bruno Gagliasso.
3: É aquele que se parece comigo.
8: Parece. Uhum.
4: Ele que fez essa minissérie. É muito boa, vale a pena assistir. Dupla Identidade e também A Decadência. As duas eu sempre recomendo.
1: Nivaldo Walter, 5 da tarde, o senhor comanda o seu programa aqui na Educativa M.
6: Só para encerrar, William, rapidinho. Como tem as clínicas de aborto, também tem as clínicas... clandestinas para retirar do
1: comercialismo
6: e comercialismo.
1: Muito bem. O senhor e seu EDG, sábado e domingo no rádio?
8: Sábado e domingo, vem aí, vem que é sábado, né?
3: Que horas?
8: Domingão. O senhor liga o rádio que o senhor vê a hora, tá? Ah, não, nem saca.
3: Pega um papelzinho para ler o horário.
8: Que papelzinho?
1: Sábado e domingo.
8: Exato, o ouvinte já está cansado de saber que eu estou nos finais de semana alegrando os nossos amigos.
1: Tá certo. Seu Evilásio Júnior.
4: Daqui a pouquinho, William.
1: Legal. Ademar Marques.
3: Maravilha, 2 horas da tarde, aqui na Educativa, tem Momento Sertanejo, William.
1: E vamos nesse pique, nesse clima até o meio-dia. Alô, alô, minha querida Curitiba, grande região metropolitana de Curitiba, meu querido Paranazão, meu querido Brasil, fica comigo.
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0: Simbora, simbora, povo, estamos no rádio. Bom dia, bom dia, bom dia, bom dia com alegria, bom dia com amor. Eu sou o William Barbosa desde pequenininho e quero te fazer companhia aqui na Rádio Paraná Educativa M630. Estamos juntos até o meio-dia de segunda a sexta. Estamos no rádio e já abraçando você, ouvinte, minha amiga, meu amigo. William Barbosa, estou te ouvindo aqui na minha casa. William Barbosa, estou te ouvindo no automóvel. William Barbosa, estou te ouvindo no trabalho. William Barbosa, daqui a pouco eu vou começar a te ouvir. Legal, legal, legal. Bom dia, bom dia, bom dia. Quero cumprimentar com muito carinho você, trabalhador, você, dona de casa, você, chefe de família. Quero cumprimentar você, que é motorista de aplicativo, né? Bom dia, bom dia, bom dia. Os taxistas, bom dia, bom dia. Bom dia para você que trabalha nos bares, restaurantes e lanchonetes. Muito bom dia, bom dia, bom dia. Bom dia para o pessoal da saúde. Com muito carinho aí para você que exerce essa profissão maravilhosa de médico, por exemplo, né? Os médicos, médicas, enfermeiros e enfermeiras, auxiliares de enfermagens, muito bom dia. Para você nas clínicas, nos consultórios, nos hospitais da vida, bom dia, bom dia, bom dia. Para você que trabalha nos hotéis também, bom dia, bom dia. Nos escritórios, bom dia, bom dia, bom dia. Para você que é um pequeno empresário, um grande empresário, muito bom dia. Para você que é vendedor ambulante, bom dia, bom dia. Estou mandando um abraço também para os meus amigos cabeleireiros, barbeiros, você que tem um salão de cabeleireiro, tem um salão aí de barbearia. Bom dia, bom dia, bom dia. Bom dia para as costureiras, tricoteiras, bordadeiras, muito bom dia. Bom dia para você que trabalha com bolos, com doces, né? Para festas de aniversários, de casamentos, de separações e por aí vai. Divórcio, tudo bom bem. Dia. Bom dia, bom dia, bom dia. E quero cumprimentar com muito carinho também o pessoal da segurança pública, né? Policiais militares, o meu carinho, o meu respeito. A polícia militar, aos policiais civis, o meu carinho, o meu respeito. A nossa polícia civil, a polícia federal do Brasil, tudo de bom. Aos policiais da federal, um abraço para você que trabalha com a justiça, promotor, juiz, delegados, enfim, vocês da segurança pública, tudo de bom. Os desembargadores, tudo de bom. Muito obrigado, gente, pelo carinho da audiência. E bom dia para você que é vigia também. Tem muitos vigias que trabalham à noite ou trabalham de dia. E também, William, quando dá um tempinho ali, eu estou te ouvindo. Bom dia a todos os vigias. Muito bom dia, sabe para quem? Para você que trabalha como entregador, né? Entrega no automóvel, entrega na moto, trabalha como entregador o dia todo aí. Muito bom dia para você também. Bom dia para as empregadas domésticas, diaristas. Bom dia, bom dia. Bom dia, bom dia, bom dia. É para você que não está fazendo nada. Muito bom dia, bom dia, bom dia. Bom dia, bom dia para você que é caminhoneiro. Alô, caminhoneiros do meu Brasil, transportadores do progresso deste imenso Brasil. Bom dia, bom dia. Carinho grande a todos os caminhoneiros, muita saúde, muita proteção. E bom dia também para você que é psicólogo, né? Para você que é psicólogo, psicóloga, para os professores, para os alunos, para as crianças, para os adolescentes, para o vovô, para a vovó, tudo de bom, para os filhos, tudo de bom, para a família brasileira, que Deus abençoe a todos. Muito obrigado pelo carinho da audiência e o meu bom dia também, gente. Um bom dia muito especial para você que é trabalhador rural, né? William Barbosa, eu tenho um sítio, tenho uma chácara, ou tenho uma fazenda, ou eu sou funcionário de um sítio, de uma chácara, de uma fazenda, não importa. Você, trabalhador rural, tudo de bom. Você que é tratorista, bom dia, bom dia, bom dia. Que legal. Você que é motorista particular, muito bom dia para você. E bom dia para você que gosta de fazer o bem, que gosta de ajudar as pessoas, né? E sempre ter uma mão estendida a quem precisa. Isso é muito bacana. Tem gente falando assim, William, eu tenho uma vizinha aqui que ela adora ajudar as pessoas da rua, aqui do bairro, aqui da vila. E não quer saber de nada em troca. Ela faz isso porque ela tem uma alma maravilhosa, tem um espírito maravilhoso, né? Gosta de colaborar com as pessoas. Isso é muito bom. Enfim, bom dia à nossa direção e bom dia para você, ouvinte do William Barbosa, né? A pessoa mais importante para nós que fazemos o rádio. E todo dia tem alguém que pela primeira vez está acompanhando o programa, ou alguém que falou: escuta, você conhece o William Barbosa, o nosso amigo do rádio? Ah, nunca ouvi, não vou passar a ouvir hoje. Muito obrigado, seja muito bem-vindo, muito bem-vinda. E é muito simples, é muito fácil para você ouvir o programa William Barbosa. Atenção, você pode me ouvir pelo rádio, sintonizando a M630, você pode me escutar pelo rádio, né? Não tem problema. E você pode baixar um aplicativo para me ouvir no celular. O aplicativo chama-se Rádio Paraná Educativa. 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Pode levar o William Barbosa para todo canto aí e me ouvir no seu aparelho celular. Você pode me ouvir no seu iPad, no seu PC, no seu notebook, sem problemas. E eu agradeço com muito carinho a audiência também dos meus amigos e amigas, dos grupos, das redes sociais que nós participamos, muitos que administramos, outros que participamos, e uma audiência muito grande online por toda a nossa Curitiba, por toda a grande região metropolitana de Curitiba, por todo o Paraná e por todo o Brasil, pelo mundo, né? Pela internet aí chegamos, lógico, no mundo todo. Isso é muito bom. Gente, tudo certinho, tudo prontinho. Que Deus abençoe a todos. Que Deus nos dê sempre muita saúde, muita proteção. Eu desejo tudo de bom para você que faz parte da minha vida através do rádio no dia a dia. Juntos com o programa William Barbosa. Alô, Curitiba. Alô, grande região metropolitana de Curitiba. Alô, meu querido estado do Paraná e do Brasil. Até o meio-dia. Fica comigo!
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0: Estamos dando sequência no programa William Barbosa, aqui na Educativa M630. Começamos às 8 da manhã e vamos juntos, né? Prestando serviços, informando você, trabalhando por você, emocionando você, ouvinte do William Barbosa, até o meio-dia de segunda a sábado. O WhatsApp aqui da produção do programa William Barbosa, 41 é o nosso código de área, 41 é o DDD, 3331-7430, agradecendo você que me ouve na clássica frequência M630 e agradecendo você que me ouve no aplicativo da Rádio Paraná Educativa M630 por todo o Brasil. Vamos alegrar sua manhã também, você que gosta de sorrir aqui com o programa William Barbosa. Sorria, meu povo!
2: Como se fala hospital em japonês? Nossa, não faço ideia. Ou te curo ou te mato. Sabe por que a água foi presa? Vixe, não sei não. Porque ela matou a sede. Hoje eu acordei igual Pix. Rápido e instantâneo? Não, sem saldo mesmo. Hoje eu acordei com uma vontade de trabalhar. E você foi? Fui nada, eu fechei o olho e a vontade passou rapidinho. O que acontece quando um chinês se corta com uma faca? Não faço ideia. Shai Shang. O Zé tava fumando e jogou o cigarro no rato, como o rato chama? Sei não. Me queimou, Zé.
0: Me queimou, Zé, pra acabar, hein, Ademar? Essa molecada, hein, bicho?
3: Piazadinha do Dianho.
0: Estão aprovados aqui no programa William Barbosa também. Alô, chorados do Brasil!
4: Dá estão pra mim, ó. Já virei a noite de...

0: programa Albina Barbosa. Bom dia, doutora Ângela.
1: Bom dia a todos. Hoje no quadro Psicologia e Bem-Estar, eu vou estar falando sobre hipocondria. É quando a ansiedade com a saúde se torna um sofrimento real. Aguardamos vocês às 10h30 da manhã.
0: Combinado, doutora Ângela Brandi. Vamos continuar sorrindo, meu povo.
2: Olá, agora são 5h40 da manhã. Eu levantei às 5h10 para trabalhar. E as pessoas me perguntam muito sobre sucesso. Qual o segredo do sucesso? É difícil falar de sucesso de uma maneira simples e objetiva, mas eu vou tentar passar para vocês a minha visão de sucesso. Tu acha que se eu tivesse o segredo do sucesso, eu tava acordando uma hora dessa para ir trabalhar? Tu acha que se eu soubesse o segredo do sucesso, eu ia te ensinar? Tu acha que se eu soubesse o segredo do sucesso, eu tava uma hora dessa fazendo o quê? Acordado. Eu tava nos Estados Unidos, naquela cidade de Massachusetts.

0: respondendo a sua pergunta, eu infelizmente, lamentavelmente, não sei o segredo do sucesso. E se eu soubesse, também não ia te contar. E as pessoas que falar que vai te contar também não acreditam, não, que é malandro. Porque se ele soubesse primeiro, ele ia fazer o dele. É difícil.
1: Ah, chorão, você tá inspirado hoje, hein, bicho? Vai cantar mal assim lá na Cochinchina, viu, bicho? Cholados do Brasil!

0: Mais um modão, César e Paulinho aqui no Chorados do Brasil, no programa William Barbosa. Hoje, às 11 da manhã, nós vamos ter uma convidada na sessão Personalidade, uma cantora, né? A cantora Vanessa Vaqueira. Ela é conhecida como Vanessa Vaqueira. Inclusive, ela apresenta aí o sucesso Bota Pra Moer. Bota Pra Moer, seu Ademar Marques.
1: Opa, deve ser bom o trem.
0: Celebrando Vanessa Vaqueira. Bom dia, Vanessa.
2: Alô, William Barbosa, bom dia. Amigos da Educativa, Vanessa Vaqueira falando. Daqui a pouquinho estarei juntinho com você, meu amigo da rádio, para falar da minha carreira, dos meus shows e de tudo que a gente está projetando no final de 2026 e comecinho de 2027. Mas isso é daqui a pouquinho no quadro Personalidade do programa William Barbosa. Vem comigo, Kikiu!
0: Bota Pra Moer, Vanessa Vaqueira, às 11 da manhã aqui no programa William Barbosa ao vivo. Agora vamos continuar sorrindo, meu povo.
3: Fala, foi na reunião política ali ontem, aí o candidato para fazer a média comigo mandou logo dois homens chamar em cima do palanque. É isso sim, agora vamos convidar ele que é sucesso, presidente da Associação dos Vendedores de Tempero do Cachorro Sem Dono, Letisgo. Aí eu subi no palanque assim aí, o povo tava meio sem querer aplaudir, sabe, o candidato, aí o logo dois homens até falar assim, palmas pra Jesus, aí o povo aplaudir Jesus, aí ele falar, e pro nosso candidato, porque se não botasse Paulo Jesus Cristo do céu no meio, o povo não aplaudia não, tava feio o negócio. Aí ele disse, agora vamos todos levantar as mãos para manifestar apoio ao nosso candidato. Aí o povo não queria levantar a mão, ele disse, quem tem fé em Deus, agarra um na mão do outro e levanta a mão pra ficar bonito. Aí eu que falava assim, na fé em Deus, o povo levantava, né, que a gente, todo mundo tem fé em Deus, aí quando levantava, ele aproveitava pra tirar a foto, fazer o vídeo. Eu tô com a unha de um dedo encravado e que

0: uma frepa de cego machado, encravou e tá doendo a unha. Ele falou assim, agarra todo mundo na mão dos outros e levanta a mão pra cima, esse candidato carrou na minha mão, começou a apertar, e eu comecei a chorar, doendo demais a frepa, e eu puxando assim pra ele, se ele soltava, quanto mais eu puxava, mais ele apertava, eu comecei a chorar em cima do palanque. E o Locozão veio e disse, nós temos aqui um eleitor emocionado, uma liderança, fale um pouco dessa emoção de estar com o nosso candidato. Aí eu disse, não é emoção não, é que ele tá apertando minha unha encravada.
1: Ai, ai, ai, ai, ai. Solados do Brasil, bom dia. E você...

0: Estamos apresentando o programa William Barbosa e vamos cumprimentando também aí o jornalista repórter André Molina conosco também. O seu bom dia, Molina.
1: Olá, William Barbosa. Um bom dia para você e para todos os ouvintes que te acompanham diariamente. Aqui quem fala é o repórter André Molina e logo mais estarei aí com você para bater aquele papo gostoso e dar as principais notícias do nosso estado de Curitiba e, por que não, de todo o Brasil.
0: E vamos nesse ritmo, Molina, com os ouvintes aqui do programa William Barbosa. Tem mais Sorria, meu povo.
2: Hoje eu estou tão animado que eu podia ser nomeado presidente da Associação Brasileira Caçando Sarna para se coçar. Hoje eu queria arrumar uma mulher bruta, uma mulher daquelas mulheres desaforadas. Daquelas mulheres que a casa dela ainda é no cimento vermelhão, encerado com aquela cera politriz que ela comprou no Matheus. Aquelas mulheres que não levam desaforo para casa, que usam uma correntinha de Michelin ali no carcanhar, na panturrilha, e um cordão no pescoço de aço inoxidável com a cara de um cavalo. Mulher dessas brutas mesmo, dessas que o último cara que falou alto com ela, ele esfregou a cara dele numa parede sem reboco.
3: Eu tô bebendo remédio até hoje pra transtorno de bipolaridade. Hoje eu tô precisando de uma mulher bruta. E quando passa a noite mais a gente, no outro dia a gente ataca da fraqueza que tem que beber um chá de batata de puro.
0: Ai, ai, ai. Hoje ele tá que tá, viu, Ademar Max?
4: Tá atacado hoje.
0: Chorão tá que tá. Chorão, chorados do Brasil pra você, vai.

0: grande amado, cantor mais amado do Brasil, esse é povão. Sorria, sorria, meu povo.
1: Qual animal que não vale mais nada? Essa é difícil, hein? O javali. Qual o cereal preferido do vampiro? Nossa, não sei não. É a aveia. Sabe o que o japonês falou quando cortaram a internet da casa dele? Vixe, não sei não. Cotonete.
0: Essa molecada, bicho, como é gostoso ouvir o som de uma criança, né, velho? Fala a verdade. Chonados, chonados dance, ô Ademar? É isso? Chonados, não? Não. Agora é mais um chonado, né? É um chonado
2: que vem.
0: Chonado, bota lá.

0: Estamos apresentando o programa William Barbosa. Tem mais uma pitadinha de sorriso no rádio.
1: Você não sabe coisa alguma!
2: Eu?
1: Então eu vou fazer uma pergunta pro senhor, o senhor também não vai saber responder.
2: O que que você vai perguntar que eu não sei responder, moleque?
1: Eu quero saber se o senhor é bom pra somar e diminuir.
2: Pergunta o que você quiser.
1: Um trem sai da Estação da Luz com 180 passageiros. Chega em Jundiaí, desce 38, sobe 49. Aí ele segue. Para em Americana, desce 17, sobe 21. E vai embora. Em Limeira, desce 15 passageiros, sobe 18. E vai embora. Em Rio Claro, sobe 3 e desce 44. E vai embora o trem. Em São Carlos, desce 3 e sobe 7. E vai embora. Barretos, fim da linha. Agora eu quero saber.
2: Quantos passageiros tem no trem?
1: Não, em quantas estações o trem parou?
0: Não é mole, não. Esse cara aí, se não me engano, era o Golias, né, bicho?
3: É, o Ronald Golias.
0: Golias com o Carlos Alberto de Nóbrega.
3: De Nóbrega, na praça.
0: Celso, dá um bom dia aqui rapidinho, bicho. De vez em quando você passa aqui, dá um bom dia aqui. O nosso Celso Xadec, chega lá. Quer ver que o Ademar vai ligar o outro? Tudo bem, Celso?
4: Graças a Deus, tudo bem. Um bom dia a você, bom dia, Ademar, e bom dia também aos milhares e milhares de ouvintes que têm acompanhado pelo rádio e também pelas redes sociais.
0: Pelo aplicativo, hein?
4: Pelo aplicativo, redes sociais estão aí sempre acompanhando e o mundo é isso, né?
0: Mudou tudo, né, bicho?
4: Mudou tudo e que bom que mudou muitas coisas para melhor, né?
0: Você está com muito frio, Celso?
4: Não, estou tranquilo.
0: Se quiser,
4: não.
0: Desliga o ar, não tem problema, né? Bom
4: não
0: trabalho.
4: Tem problema, valeu, um abraço.
0: Bom trabalho. E vamos nesse clima, nesse pique, porque agora que nós temos aí o sonado Dance, então manda para o rádio.
3: Dance.

0: anos 80 e alguma coisa, viu, Sada Maria?
1: É, esse som aí. Balada dos anos 80 e anos 90.
0: Tem mais sonadas do Brasil aqui no rádio.

0: Zezé de Camargo aí, o Mirosmar interpretando o Marquinhos Moura, meu caro Ademar Marques.
1: É isso mesmo, um grande sucesso do passado.
0: Meu mel, né? Tem muita gente que lembra, hein? O pessoal que passou dos 20. Dos 20, mais 20, mais 20.
1: Aí tem uns que falam, se você curtia e aplaudia Marquinhos Moura cantando meu mel, você é velho.
0: É velho. Dário Neto, dá um recado.
2: 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Mas pega das antigas mesmo, daquelas brutas que faz o povo arrepiar. Veja longe seus cabelos, loiros, claros,

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1: 10 e 14.
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1: Toda terça-feira, aqui no programa William Barbosa, sessão Psicologia e Bem-Estar, com a participação da competente psicóloga, nossa amiga de todos os dias e de todas as terças, apresentando aqui o Psicologia e Bem-Estar, a doutora Ângela Brandi. E hoje é um assunto muito legal, né? Hipocondria, ou seja, quando a ansiedade foca no medo de doenças. É o assunto que a doutora Ângela Brandi vai, como diria o velho poeta, meu caro Ademar Marques, esmirilhar aqui. Doutora Ângela Brandi, seja bem-vinda ao programa William Barbosa. Bom dia, doutora.
2: Bom dia, William. Bom dia a todos os ouvintes. Espero que vocês estejam bem.
1: E o que é mais importante, com saúde, né, doutora?
2: Com certeza, com saúde.
1: E você, está bem? Trabalhando bastante?
2: Eu estou ótima. E você, William, e o Ademar, e os meninos aí?
1: Tudo na paz, né, meu caro Ademar? Dá um bom dia para a doutora Ângela também.
3: Opa, vamos saudar, vamos cumprimentar esta gaúcha de alegria. Bom dia, doutora.
2: Bom dia, Ademar. Tudo bem?
3: Tudo bem, graças a Deus. Melhor agora com a participação tão alegre e de prestação do serviço que vem da sua parte.
2: Obrigada pelo carinho, Ademar.
1: Doutora Ângela Brandi, antes de mais nada, me passe já aí, por gentileza, os seus endereços nas redes sociais, doutora.
2: Pois não, no Facebook Ângela C. Brandi, no Instagram Ângela Cristina Brandi.
1: Facebook Ângela C. Brandi e no Instagram
2: Ângela Cristina Brandi.
1: Ângela Cristina Brandi. Bom, hoje é terça-feira e o assunto é sobre hipocondria. Eu começo perguntando para a doutora o que é a hipocondria e como ela se manifesta, hein, doutora?
2: A hipocondria é um nome meio esquisito, né? Mas, na verdade, ela é também chamada de transtorno de ansiedade de doença, que é, na verdade, uma preocupação excessiva, William, de uma pessoa ter uma doença grave, mesmo sem evidências médicas, porque a pessoa interpreta os sinais do corpo como sintomas de algo muito sério e, às vezes, busca exames, consultas repetidamente. E muitas vezes ela não se tranquiliza, muitas vezes nem com os resultados normais que os exames oferecem. E isso, William, ela vai gerando um grande sofrimento e pode prejudicar a qualidade de vida da pessoa. Por isso que as pessoas dizem, ela é hipocondríaca, porque ela tem mania de doenças, ela sempre acha que tem alguma coisa. E se alguém conta que tem alguma coisa, logo ela acha que ela também tem isso.
1: Agora, doutora Ângela Brandi, psicóloga, para as nossas amigas e amigos do rádio de todo o Brasil, a hipocondria, ela pode começar na infância, seria uma questão, e como que o ambiente familiar influencia isso, doutora?
2: Sim, William, a hipocondria pode surgir na infância, as crianças, elas crescem, podem crescer num ambiente onde há uma preocupação excessiva com doenças, muitas vezes os pais são muito ansiosos e preocupados com a saúde, e essa criança pode aprender esse padrão de comportamento. Às vezes ela vê a mãe achando que está com tudo, a mãe está com uma dor de cabeça e já diz, eu estou com AVC, vamos ao médico. Está com uma dor no estômago, a mãe já diz, meu Deus, eu estou com câncer. Então, essa criança, ela pode sim vivenciar isso. E, por exemplo, vivências, às vezes, que as crianças têm de hospitalizações frequentes, presenciando mesmo familiares com doenças graves, às vezes, e tem mesmo doenças graves, podem intensificar o medo de adoecer e vai levando o desenvolvimento da hipocondria na vida adulta. Então, essa criança que vivencia essas experiências na infância pode, sim, na vida adulta, achar que ela também tem vários tipos de doenças.
1: Estamos apresentando a sessão Psicologia e Bem-Estar, programa William Barbosa, com a participação da psicóloga Ângela Cristina Brandi. Doutora, qual a diferença entre um medo normal de doenças e a hipocondria?
2: Essa é uma ótima pergunta, William. Eu acho que é importante a gente esclarecer que o medo normal de doenças é algo pontual e geralmente se resolve após um exame médico ou uma explicação racional que o médico dá. Você vai fazer um exame, você vai fazer um eco de abdômen total, você vai ver que o seu rim está sem cistos, sem pedras, o seu intestino está normal, então você vai ficar calma porque é algo normal, é um medo normal até você ter o resultado do exame. Quando você tem o resultado do exame, o médico diz está tudo bem, então a pessoa, aquele medo some. Já na hipocondria, William, a preocupação ela é constante e é bom a gente frisar que ela é irracional. E não diminui esse medo mesmo após os exames normais ou as garantias médicas. A pessoa passa a evitar situações ou ela procura repetidamente consultas e exames e isso vai afetando o seu bem-estar. Eu tenho pacientes que o médico diz, não, você não está com isso. Não, mas aí a pessoa vai pesquisar na internet, daí a pessoa diz, não, mas eu estou ainda com isso. Então, nunca ela tem uma satisfação de achar que ela está saudável. Porque atrás disso vem uma outra coisa, atrás disso, então assim, não é uma invenção da cabeça, é a hipocondria. E a hipocondria, ela é um medo de doenças, assim como a pessoa tem medo, tem uma fobia de avião, no caso, a hipocondria é o medo de ter uma doença grave, sempre está com aquela o ataque, luta e fuga o tempo todo, então ela está desencadeando esse medo irracional de estar doente. E ela, por exemplo, ela fica se monitorando muitas vezes. Eu tenho pacientes que chamam essas ambulâncias, tipo EcoSalva, que tem, dia sim, dia não, porque ela tem síndrome do pânico, mas ela acha que ela está um tumor naquele momento, daí ela chama, daí vão lá e diz, não, tá tudo bem. Daí esses dias ela sentiu a mão, daí ela achou que ela estava com um problema na mão, daí foram lá, então ela todos os dias ela acha que ela tem um problema e ela me manda relatórios diários do que ela está sentindo. Às vezes ela diz, olha, hoje eu tô com uma dor aqui na boca, nesse lado, eu acho que devo estar com um tumor, alguma coisa assim, eu pesquisei na internet e eu vi e é possível que eu esteja com isso. Então, daí ela chama, ela vai, ela faz todos os... vai em dentista, vai, faz ressonância, não é nada, mas dali uns dois dias ela está com outro sintoma novamente. É um sofrimento muito grande que a pessoa tem, William.
1: E acaba se tornando um drama na vida da pessoa, né?
2: Com certeza, e da pessoa e da família também.
1: Prejudica
2: imagina,
1: todos.
2: Imagina, você diz assim, não, mas você não tem isso, e veja... É uma situação que quando, que nem eu vou fazer um exame, o médico diz, olha, tem uma suspeita de um nódulo. Eu vou ficar com aquele medo, absurdo mesmo, de eu estar com alguma coisa. Mas quando eu vou, passo a ressonância, ou a ecografia, ou qualquer tipo de exame, e volto ao médico, o médico diz, olha, era só uma suspeita, não tem nada. Eu fico calma. Essa pessoa, o médico diz, era só uma suspeita, não tem nada, mas ela não acredita. Apesar dela entender, ela acha que ainda tem alguma coisa e começa ainda a sentir. Então, ela está sempre num desespero por conta disso. É bem difícil da gente tratar.
1: Tá certo. Doutora Ângela Brandi, agora, como que a gente identifica se alguém tem hipocondria?
2: Assim, pelo que eu estou falando, a gente já pode perceber que alguns sinais claros, eles vão incluir uma preocupação excessiva e persistente com doenças graves, o medo constante de que exames ou os médicos possam estar errados, então, ela não acredita que aquele exame não deu nada, porque ela acha que ela tem, ela não acredita que o médico esteja falando a verdade, ela acha que talvez ele esteja poupando ela de falar de uma doença grave que ela possa ter, ela começa a ter um monitoramento frequente do próprio corpo, como eu disse dessa minha paciente, então, em busca de sintomas, então ela está deitada, de repente ela sente qualquer coisa no estômago dela, diz assim, nossa, eu acho que eu devo estar com um apendicite. E daí ela vai e pesquisa e ela já sente os sinais e ela tem esse medo, ela chama o médico e não adianta, ela faz assim, William, realmente é bem complicado, porque é uma pessoa que acaba ficando muito limitada na sua vida por conta disso, porque imagina uma pessoa achar que tem todas essas doenças, é muito sofrido. Na verdade, ela está com a doença na mente dela, que é um transtorno de ansiedade, mas que ela sente no corpo como se ela estivesse. E a explicação mesmo clara, mesmo a gente dando olha, você não está com esse problema, ela ainda acredita estar. Então, esse monitoramento frequente é uma coisa bem cansativa que a pessoa tem. Ela pesquisa compulsivamente na internet sobre doenças também, que a gente chama de cyberchondria, que é o nome que se dá a essas pessoas que buscam constantemente sobre doenças. Elas fazem também muitas consultas médicas repetidas, mas elas não se sentem aliviadas após os exames normais. Outro jeito também de identificar seria esse impacto significativo na vida pessoal e profissional devido a essa grande ansiedade com a saúde da pessoa. E se essas preocupações, para quem está nos ouvindo agora, elas interferem no dia a dia e causam sofrimento, isso é um sinal que você pode ter um familiar ou que você possa ter hipocondria.
1: Agora é impressionante, né, doutora Ângela Brandi, e atenção ouvintes do programa William Barbosa, eu conheço muitas pessoas, eu não sei se o Ademar também, mas se você encontrar com ela 10 vezes no dia e perguntar, e daí, está tudo bem? Ah, eu estou com uma dor aqui, está doendo isso aqui, passa mais um pouco, você encontra, não, agora começou a doer minha cabeça, vem Ademar.
3: É verdade, William, como também tem pessoas... que a gente convive assim, sempre se encontrando, sempre conversando, que a cada dia pela manhã a pessoa chega se queixando, né, de um mal-estar, de alguma coisa, um problema relacionado à saúde. E muitas vezes a gente percebe que a pessoa não tem aquilo.
1: Pois não, doutora?
2: Exatamente, então, é uma pessoa que tem hipocondria, sem sombra de dúvidas. E ela, que nem eu disse, ela tem várias queixas. Uma pessoa que tem um problema, por exemplo, de hipertensão, a gente sabe que a pessoa tem aquele problema e às vezes, obviamente, que nem um calor excessivo que está fazendo, ela está com a pressão alterada e ela vai chegar e vai dizer. Mas é um caso pontual e específico. Agora, tem pessoas que estão sempre com um problema. Tem gente que não necessariamente é hipocondria, às vezes é um modo de vida, um modo operante que a pessoa, ela nem se percebe. E às vezes a gente como amigos, que nem vocês dizem que até pessoas próximas, às vezes as pessoas nem se percebem que estão sempre poliqueixosas. São pessoas às vezes que podem ter inclusive uma depressão e não necessariamente uma hipocondria e estão sempre também se queixando de algo. Pode ser uma dor psíquica que ela está sentindo, então nunca está bem. Não necessariamente é uma hipocondria também, pode ser uma depressão. E às vezes a gente até como amigo, como familiar, a gente pode dizer assim, você já percebeu que você sempre está com algum problema de saúde? Você já foi verificar isso para ver o que, que é? Porque, né, digamos, quando a pessoa está com uma dor no ombro, William, você pode ter uma lesão no ombro, você vai chegar no trabalho, você vai dizer que está doendo o teu ombro. No dia seguinte, você vai dizer que está doendo o teu ombro e no dia seguinte vai dizer que você está tratando o seu ombro, obviamente. Mas essas pessoas que o Ademar está falando que você, não é uma coisa específica. Um dia está com dor no estômago, outro dia está com dor no pé, outro dia está com dor no rim, outro dia está com dor na cabeça, outro dia está com dor na garganta. Outro dia está com uma dor no rosto e assim sucessivamente. Então, são pessoas realmente que ou elas têm hipocondria ou elas estão com depressão. Tem gente até que a gente diz que não é, mas é um costume às vezes, até de pessoas de idade, que a gente diz que já nem pergunta mais, oi, como vai você? A gente diz assim, oi, aonde dói hoje? Porque ao invés de perguntar como vai, porque as pessoas às vezes mais carentes ou pessoas de idade, elas têm uma necessidade de mobilizar a atenção também do familiar através de dizer que está com uma dor. Talvez seja uma forma de ganhar atenção ou de se sentir mais acarinhada. Também tem isso, a gente não pode dizer que todo tem hipocondria. E muitos podem ser uma carência, muitos uma mania de não perceber e não ter gratidão pela vida. Eu acho que essa é a principal mudança que essa pessoa deveria ter, acordar de manhã e a primeira coisa é ter gratidão, porque se a pessoa acordou, porque ela está viva, e se ela está viva, ela já tem que agradecer, o resto é tudo bônus que você está tendo. Então, falta, acho que, essa gratidão mesmo, muitas vezes. E é um vício. E quando a pessoa fica dizendo que não está bem, obviamente que o pensamento ele tem muita força. Então, o teu cérebro vai fazer de tudo para que você não esteja bem. Entende? Porque o nosso subconsciente, ele é só executor. Então, se eu digo assim, nossa, eu sou uma idiota, o nosso subconsciente não vai bater na tua cabeça, ei, você não é, não. Ele vai fazer tudo o que é possível para que você seja uma idiota. Então, ele vai te colocar em todas as situações possíveis para que você, porque ele é só executor e obediente. Então, olha o poder que a gente tem de a gente pegar e dizer assim, eu sou feliz, eu estou bem, eu estou saudável, eu sou próspera, eu estou em paz. Então, é importante isso, que as pessoas, elas vão, William, como um vício, sendo poliqueixosas, meio de chamar a atenção. Só que elas mal percebem ou sabem que isso, elas estão atraindo tudo isso para si. Entende? Então, assim, quando você, às vezes, para chamar a atenção, você diz que você está com uma dor em algum lugar, ou para um filho não sair naquele dia de casa, ou para o marido te dar atenção, ou para uma mãe te dar atenção, daqui a pouco você vai ter a doença verdadeiramente, a pessoa já cansou e você já não consegue mais mobilizar a atenção daquela pessoa. E aquilo já virou uma rotina. E está sempre doente, entende?
1: Pois não. Estamos apresentando a sessão Psicologia e Bem-Estar toda terça-feira no programa William Barbosa, a participação da competente psicóloga doutora Ângela Cristina Brandi. E o assunto hoje é sobre hipocondria. Bom, por tudo que a doutora falou até agora, a hipocondria, logicamente, tem muitas causas biológicas e também psicológicas, doutora.
2: Sim, ela pode ter múltiplas causas, inclusive do ponto de vista psicológico, pode ter traumas passados, ansiedade generalizada e o histórico, como eu disse, familiar de preocupação excessiva com a saúde, podem contribuir para que essa pessoa desenvolva a hipocondria. Biologicamente, agora falando, pode haver um funcionamento exagerado, às vezes, de uma área do cérebro ligada à percepção do perigo e da dor. E isso também faz com que a pessoa desenvolva a hipocondria, por ter uma origem, então, biológica, de ter uma percepção exacerbada do cérebro daquela dor. Então, às vezes, aquilo que seria uma pequena dor, o cérebro entende como uma grande dor, ou um grande mal-estar. Então, pode ter algo biológico também relacionado, William.
1: Agora, doutora Ângela Brandi, para os ouvintes do William Barbosa aqui nesta manhã, o que, que pode desencadear ou agravar a hipocondria, doutora?
2: Olha, as experiências como a pessoa vivenciar uma doença grave na família, episódios de internação, perdas significativas ou até mesmo excesso de informações sobre saúde na internet podem intensificar o quadro. Além disso, os períodos de estresse e ansiedade vão tender a agravar os sintomas. Existe também, William, uma situação que a pessoa tem esse medo irracional de ter uma doença e, de repente, ela tem uma doença mesmo, como já aconteceu com uma paciente minha. Ela tinha uma dor no estômago, ela sempre tinha uma dor no estômago e, de repente, um dia ela teve uma dor e ela teve que tirar o apêndice. Então, se imagina, a pessoa tem esse medo de achar que tem alguma coisa e dela sentir uma dor e verdadeiramente ela tem. Isso piorou muito a hipocondria dela, porque daí é como se estruturou um medo que ela tinha e agora, com uma dor, todas as outras dores, ela pode ter um problema real, entende? Então, assim, isso é comum também acontecer, da pessoa achar que tem um problema e, de repente, ela vai ter problema mesmo. E daí? Daí que ela piora mais ainda, né? Por isso que precisa de tratamento para ela poder racionalizar um pouco esse medo, poder aprender que nem todas as dores vão se transformar em doenças, como aquela apendicite, e que muitas outras não são, porque ela vai ter que, através da psicoterapia mesmo, aprender a limitar essas dores, a saber o que, que é, o que não é, a confiar naquele exame médico, né, e aprender a ter um medo de ficar doente o tempo todo.
1: Pois não. Doutora Ângela Brandi, agora me diz uma coisa aí, e logicamente para o nosso ouvinte, a hipocondria ela pode levar, de repente, a pessoa com sintomas físicos reais ou não?
2: Sim, porque a ansiedade intensa, que as pessoas sofrem por conta de achar que são doentes pode virar sintomas como taquicardia, tontura, sudorese, falta de ar. Só que o problema é que a pessoa interpreta esses sinais como uma doença grave, reforçando o medo e alimentando um ciclo vicioso de preocupação. Nós já falamos semana passada sobre a síndrome do pânico, que seria esse medo, do medo também de ter a crise. E a hipocondria também, como é um transtorno de ansiedade, também a pessoa tem esse medo constante, e esse medo constante faz com que todo o corpo sempre se prepare para lutar ou para fugir, derramando mais adrenalina na corrente sanguínea, e a pessoa está com muito cortisol. Então, na verdade, ela adoece mesmo por conta desse excesso de preocupação e de ansiedade que ela demonstra pelo medo de estar doente.
1: Estamos apresentando o programa William Barbosa na Paraná Educativa M630, agradecendo você que me ouve pelo rádio, na clássica frequência M630, e você que me ouve pelo aplicativo, né, em qualquer parte do Brasil e do mundo. E a sessão Psicologia e Bem-Estar, toda terça-feira, com a participação da psicóloga Ângela Brandes. Doutora Ângela, como que a internet pode, de repente, piorar o hipocondríaco?
2: Então, piora muito, William, né? Por causa que o Dr. Google, como dizem, né? Às vezes você pesquisa... Não, todo mundo pesquisa no Dr. Google, obviamente, né? Esse fenômeno da cybercondria, que é o nome que as pessoas têm desse vício de procurar sobre doenças na internet, ele ocorre quando a pessoa pesquisa compulsivamente sintomas na internet e vai encontrando várias explicações, inclusive catastróficas, que aumentam a sua ansiedade. Isso pode levar a mais medo e a uma busca excessiva por consultas médicas ou exames desnecessários também.
1: Certo. E agora, como que a hipocondria afeta o dia a dia e, de repente, até o relacionamento social de cada ser humano, doutora?
2: Bem, vocês deram um exemplo de pessoas que possam estar sempre com um problema, uma dor, então a pessoa pode evitar, em primeiro lugar, às vezes atividades por medo de adoecer, ela pode faltar ao trabalho devido a preocupações com a saúde, ou ela busca validação constante dos familiares e dos médicos. Então, você não está doente, mas mesmo que a pessoa fale, ela ainda acha que as pessoas estão mentindo para ela. Então, esse tipo de comportamento pode gerar desgaste emocional nas relações e até afastamento social.
1: Pois não. Programa William Barbosa e a sessão Psicologia e Bem-Estar, o assunto é sobre hipocondria. Agora, a hipocondria, doutora Ângela, pode, de repente, ser confundida com outros transtornos ou é hipocondria só?
2: Não, ela pode ser confundida principalmente com o transtorno obsessivo compulsivo, que seria o TOC. Ela pode ser confundida também com o transtorno de ansiedade generalizada e o transtorno somático também. Ela pode ser confundida com esses transtornos. A diferença principal desses transtornos para a hipocondria é que na hipocondria o foco está no medo de ter uma doença e não nos sintomas físicos em si, entende, William?
1: Agora, até como curiosidade também, de repente, doutora Ângela Brandi, existe um perfil de pessoa mais propensa a desenvolver a hipocondria ou não tem nada a ver?
2: Existe sim, pessoas ansiosas com histórico familiar de preocupação excessiva com a saúde ou que passaram por experiências traumáticas com doenças tendem a ser mais vulneráveis. Além disso, os indivíduos muito perfeccionistas ou altamente sensíveis às mudanças no próprio corpo podem estar mais suscetíveis a desenvolver hipocondria.
1: Agora, eu acho que muita gente está perguntando, né? A dona de casa está acompanhando o programa William Barbosa, o chefe de família hoje não foi trabalhar, ou está até me ouvindo aí no carro, ou numa clínica, num hospital. A hipocondria tem ou não tem cura, doutora?
2: Olha, não há uma cura definitiva, mas é possível controlá-la com tratamento adequado. Com terapia, estratégias corretas, acho que a pessoa pode reduzir a ansiedade relacionada à saúde e recuperar a qualidade de vida.
1: Pois não. Qual o tratamento mais indicado para hipocondria, doutora Ângela Brandi, psicóloga?
2: A psicoterapia, pois ela vai ajudar a identificar e modificar pensamentos distorcidos sobre doenças. Em alguns casos, ele, o uso de medicação ansiolítica ou antidepressiva também pode ser indicado, mas sempre, obviamente, com acompanhamento profissional.
1: Agora, de repente eu sou hipocondríaco. Alguém da minha família...
2: Você não é.
1: Eu não sou, graças a Deus.
2: Você não é.
1: Alguém, mas vamos supor que eu fosse, o familiar, o amigo, pode ajudar essa pessoa com hipocondria?
2: Você tem que evitar, então, você que tem um familiar, ou um filho, um colega, evitar reforçar essa preocupação excessiva. Porque se a pessoa diz, nossa, eu senti agora uma pontada aqui no peito, será que é um infarto? Então, assim, a pessoa dizer, meu Deus, então vamos correr no médico. Não, a pessoa procura evitar isso, né? Diz, não, respire fundo, está tudo bem. Porque a pessoa já tem esse histórico, obviamente. Eu não estou falando para aquelas que nunca falam nada e sentem uma dor no peito, daí obviamente que tem que ir atrás mesmo, pode ser um infarto ou algo assim. Mas se você já conhece o familiar e sabe que a pessoa tem, procure tranquilizar essa pessoa. Não incentive essas pesquisas ou buscas por exames desnecessários também, não fique incentivando isso. Demonstre empatia pela pessoa, pelo sofrimento, que é um sofrimento real, genuíno, mas sem alimentar esses medos, e incentivar a busca por ajuda profissional nesse caso, não fazendo mais exames, mas buscar uma psicoterapia exatamente para tratar esses medos. Acho que isso é importante o familiar ter como base para ajudar essa pessoa que está com uma hipocondria.
1: E doutora Ângela Brandi, psicóloga, para os ouvintes do programa William Barbosa, quais estratégias, se é que existem, ajudam a controlar a hipocondria no dia a dia da pessoa?
2: Bom, você que está nos ouvindo, que se identifica, que pensa que pode ter hipocondria, que ainda não tem o diagnóstico, mas que se identificou com várias situações aqui que eu coloquei, procure limitar pesquisas sobre saúde na internet. Porque, que nem eu disse, é uma parte que é boa e uma parte que é ruim. Porque você pode ler coisas que são médicas mesmo, de pesquisa científica, como outras não. Então, procure evitar. E evite também múltiplas consultas médicas sem necessidade real. Acho que focar naquilo que realmente você tem o problema. Então, assim, nesse caso, acho que a pessoa que tem hipocondria deveria de procurar o psiquiatra e o psicólogo, porque são os médicos que vão tratar desse medo irracional que a pessoa tem de estar doente. Focar em hábitos saudáveis, eu sempre estou batendo nessa tecla, exercícios, alimentação equilibrada, um sono adequado, praticar técnicas de relaxamento, essa questão da respiração controlada é muito importante, acho que todo mundo deveria de aprender a respirar certinho, porque um bebê quando nasce, ele respira certinho, depois a gente com os atropelos da vida, com os medos, a gente vai aprendendo a respirar errado. Então, busque realmente aprender a respirar certo, tratar, né, com psicólogo para modificar esses padrões de pensamento e essa ansiedade. Eu acho que tem tratamento, sim, você não precisa ficar sofrendo à toa também.
1: Pois não. E doutora Ângela Brandi, quais estratégias ajudam ou ajudariam a controlar a hipocondria no dia a dia do hipocondríaco?
2: Quais estratégias?
1: Isso.
2: Na verdade, que nem eu disse assim, eu acabei de falar sobre isso, que é limitar mesmo as pesquisas, evitar consultas médicas, focar em hábitos saudáveis, praticar técnicas de relaxamento, acho que isso é importante.
1: Pois não. E a hipocondria também pode levar a pessoa ao isolamento social, de repente essa pessoa ficar desligada de tudo ou não?
2: Sim, pois o medo de adoecer, William, pode fazer a pessoa evitar interações sociais, locais públicos e até compromissos importantes. Isso pode gerar isolamento, solidão e daí sim contribuir para o desenvolvimento de depressão, porque é muito pensamento negativo. E o pensamento negativo pode deprimir um cérebro saudável, por conta que a pessoa está sempre pensando que está doente e está com medo de ter a doença. Então, realmente, ela pode deprimir e, por conta disso, pode fazer com que ela se isole socialmente.
1: Pois não. Bom, eu quero a sua mensagem final para os nossos ouvintes, para a dona de casa, para o chefe de família, para os adolescentes, enfim, para a família brasileira que acompanhou esse papo sensacional com a doutora Ângela Brandi, psicóloga, aqui no programa William Barbosa. Qual é o seu recado final, doutora?
2: Olha, William, eu acho, penso que a hipocondria é um transtorno que vai além da simples preocupação com a saúde, né? Porque ela pode dominar a vida da pessoa, gerando sofrimento e limitando sua liberdade. Então, esse medo excessivo de adoecer, quando não controlado, pode levar a um ciclo de ansiedade e essa busca incessante por respostas que nunca parecem ser suficientes. No entanto, eu penso que é possível quebrar esse ciclo com um suporte adequado, seja por meio da terapia, do autoconhecimento ou da adoção mesmo de estratégias saudáveis. Acho que através disso é possível recuperar a tranquilidade e viver com mais equilíbrio. Então é importante cuidar da mente, e cuidar da mente é tão importante também quanto cuidar do corpo, e buscar ajuda é um passo importante neste processo. E o que é importante também a gente dizer é que não é que quem tem hipocondria deve evitar médicos, não, pelo contrário, o ideal é a pessoa buscar consultas de rotina equilibradas, a gente fala de equilíbrio, né? Sem exagero. Ter um profissional de confiança, um médico clínico geral, ajuda a evitar o excesso de exames também e tratar a ansiedade de forma mais saudável. O que a gente está falando aqui é do excesso mesmo de busca de vários especialistas sem necessidade. Mas buscar, sim, fazer exames rotineiros que são indicados, aí sim a pessoa tem que fazer. Mas não essa busca exagerada, né? E que nem eu disse, eu acho que tratando a sua mente, você ajuda também a melhorar a sensação do seu corpo e você achar que você não está adoecido. Acho que é importante, porque é um sofrimento realmente. Mas nós, psicólogos, estamos aqui para abraçar vocês que se identificam com esse problema e nós temos, sim, capacidade para poder lidar, instrumentos para poder trabalhar e tratar essas pessoas com hipocondria.
1: Pois não. Doutora Ângela, hoje, agora você já falou tudo e muito mais com relação ao hipocondríaco, as pessoas que sofrem com esse problema. Legal. Parabéns, doutora Ângela Cristina Brandi, e mais uma vez dando um show de informação aqui, nos ajudando bastante aí com relação a esses assuntos que são levantados aqui no programa William Barbosa.
2: Eu só não deixei, William, o meu CRT aqui.
1: Ah, pois não.
2: O meu CRT aqui do Paraná é 084889, que eu gosto sempre de reforçar. Eu sou psicóloga inscrita aqui no Conselho Regional de Psicologia do Paraná.
1: Repita, doutora Ângela.
2: 084889.
1: Legal, legal, legal. E os seus endereços nas redes sociais, por gentileza, mais uma vez.
2: No Facebook, Ângela C. Brandt. E no Instagram, Ângela Cristina Brandt. E hoje eu gostaria de pedir uma música chamada Se a Veste Não.
1: Se a Veste Não.
2: E
1: você sabe quem canta, não?
2: Se é Dodô Vicente, acho que tem mais pessoas. Se a Veste Não.
1: Vamos fazer o seguinte.
2: O Ademar já acha essa música aí, toda a certeza do mundo.
1: Se ele não achar... Se a Veste Não, dá uma pesquisada aí. Eu tinha escolhido uma aqui que eu sei que você gosta também, com o Oswaldo Montenegro.
2: Ah, tudo bem, pode ser. Mas... é que essa Se a Veste Não é porque é por causa da hipocondria mesmo, que eu acho que tem a ver. Mas pode ser qualquer música aí que esteja aí na facilidade para vocês aí.
1: Bom, vamos fazer o seguinte, Ademar, vamos rodar então o Oswaldo Montenegro e depois a gente pesquisa. Se encontrar essa canção, a gente roda o Se a Veste Não, que seria, vamos dizer assim, especialmente aí para quem sofre com a hipocondria. Seria isso, né, doutora?
2: Não necessariamente, mas eu tinha uma música do Nordeste bem bacana, assim, que diz para a pessoa, né, que amanhã pode acontecer tudo, inclusive nada também, né? Essa música que fala.
1: Pois é, que pena que você não lembrou o nome de quem canta, porque daí eu acho que seria bem mais fácil.
2: Chama-se Dodô Vicente. Pelo que eu percebo, Dodô Vicente, Rosa e Carvão.
1: Dodô Vicente, Rosa e Carvão. Você não achou nada aí, meu cara, Ademar? Veja lá. Se a Veste
2: Dodô,
1: Não. Com.
2: Se a Veste Não.
1: Com Dodô Vicente.
2: Vicente.
1: E.
2: Rosa e carvão, isso que eu tenho.
1: E rosa.
2: É que eu peguei do meu Spotify.
1: E carvão.
2: Uhum.
1: E rosa e carvão. Eu acho que ele não achou nada, pela cara dele.
2: Deixa eu ver de quem que é essa música, se a veste não. Tem do Flávio José, também acho que é.
1: Ah, achou, José, achou.
3: Flávio achou. José. Com
1: Flávio
3: achou.
1: O Flávio José tem.
2: Tá, se a veste não.
1: Então vamos fazer o seguinte, vamos com se a veste não, doutora, pode ser?
2: Então tá bom. Um abraço a todos, até a próxima terça-feira.
1: Bom trabalho na sequência, saúde, paz e parabéns mais uma vez pela sua brilhante participação, doutora Ângela Brandi, psicóloga.
2: Muito obrigada, eu que agradeço. Excelente semana.
1: Coloca no ar. Oh.

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6: 10:59.
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8: Estamos de volta, daqui a pouquinho tem personalidade também no programa William Barbosa, hoje com a participação da cantora Vanessa Vaqueira, né? Ela vai lançar aí a música de trabalho.

0: Eu gostei do nome da música, viu, Ademar? Vem, Piado Jânio.
1: Então, bem curitibana mesmo.
0: Bem, né? Curitibana. E eu recebo aqui também o Igor Loureiro, né? E para falar sobre um evento intitulado Nara e Elis, A Verdade Não Rima. No palco, jovens artistas da cena curitibana se reúnem para um encontro especial com a obra de duas grandes vozes da música brasileira, Nara Leão e Elis Regina. Canções que marcaram gerações, ganham novos arranjos e novas interpretações, mostrando que continuam atuais e dialogando com o Brasil de hoje, né? Então, sob a direção musical de Igor Loureiro, que está aqui conosco nos estúdios, aqui no programa Alvira Barbosa, e direção artística de Jussara Batista, o espetáculo percorre temas como identidade, amor, memória, desigualdade, resistência e esperança. Mais do que uma homenagem, a proposta é aproximar diferentes gerações e mostrar a força e atualidade dessas canções. E para falar sobre esse espetáculo, sobre o processo de criação e sobre o encontro desses jovens artistas com a obra de Nara e Elis, a gente conversa aqui com o Igor Loureiro, né? Hoje eu não vou poder falar muito sobre essa, vamos dizer assim, essa obra maravilhosa musical. A gente tem o maior carinho, o maior respeito por dois talentos, né? Tanto a Nara Leão quanto a Elis Regina.
2: Com certeza.
0: Que a gente sabe do o que, que representou e representa para a música popular brasileira. Igor, seja bem-vindo ao programa William Barbosa. Que honra tê-lo com a gente. Bom dia.
2: Opa, obrigado. Bom dia, William. Bom dia, Demar. Obrigado, Dirceu, também, que me recepcionou ali.
0: Então, tudo na paz contigo?
2: Tudo certinho com você.
0: Eu já perguntei para ele, quantos anos você tem? Fala para o público aí, Igor, quantos anos você tem?
2: Tenho 25 anos.
0: Aí eu falei, cara, um cara de 25 anos e voltando, né, vamos dizer assim, porque isso aqui é coisa boa.
2: Sim, sim.
0: Né? Nara Leão e Elis Regina, você é músico, né?
2: Isso, eu sou músico, eu sou baixista, principalmente, e nesse show também sou o diretor musical, né?
0: Pois não. Como é que nasceu, dá uma geral pra gente, de como é que nasceu essa ideia de reunir aí jovens artistas, assim como você, curitibanos, né, para revisitar as canções de Nara Leão e da Elis Regina?
2: A ideia do projeto partiu principalmente de dois idealizadores, que foi a Giovana Castro, a Gi Castro, que é uma das cantoras do show, e do Davi Correia, que é o baterista. Eles, em 2023, tiveram essa ideia de fazer um show com o repertório de Nara e Elis. E daí me chamaram também, e a gente foi montando o grupo, né? Com o Murilo Veronese na guitarra também, e a gente fez o show em outra forma, independente, em 2023, né? Daí para essa nova temporada, a gente conseguiu o apoio do mecenato subsidiado, né? A gente passou no edital da Fundação Cultural, e daí estamos fazendo essa nova temporada aí com mais estrutura e tudo, né?
0: Pois não. E o que essas duas grandes intérpretes representam para a música brasileira e para essa nova geração de artistas, né? Porque você é um jovem, logicamente tem muitos jovens aí nesse grupo de vocês.
2: Sim, até vários são mais jovens ainda. Né?
0: Mais jovens ainda.
2: 22, 23.
0: Parabéns.
2: Tem. E acho que essas duas cantoras, essas duas entidades da música brasileira representam muitas coisas, assim, socialmente, musicalmente. Tanto a Nara quanto a Elis, elas passaram por vários momentos da música, né? Desde o momento que Elis protestava contra a guitarra elétrica, depois abraçou, e a Nara desde a bossa nova, daí fugindo da bossa nova um pouco e voltando. Então, com essas duas a gente pode contar grande parte da história ali da música.
0: A Elis, ela não curtia a guitarra elétrica?
2: No começo, é porque tinham esse medo, assim, meio nacionalista, né, de, deixa a música estrangeira invadir, né, com o rock. Mas depois ela viu também que isso aí não adiantava e ela também abraçou, né. Então é legal que elas sempre foram também se renovando, né, elas mesmas, né, em questão estética e tudo.
0: Pois não. Igor Loureiro conosco aqui no programa William Barbosa. Agora uma questão também, Igor. Como é que foi o processo de escolha das músicas que fazem parte desse maravilhoso espetáculo, hein?
2: Então, eu, como diretor musical, tive grande parte nisso, mas junto também com a direção artística da Jussara Batista, e teve também a Alice Alegria cuidando, vamos dizer, da dramaturgia do show. A gente buscou ouvir a discografia das duas e senti o que tanto musicalmente iria combinar como um arco do show, que fizesse sentido, e também na questão das letras, né, o tom que a gente queria dar. Então a gente pegou músicas tanto da fase Bossa Nova, quanto Tropicália, quanto depois dos sambas, né? Então a gente fez uma seleção a partir da discografia dessas duas. E o show tem dois blocos, né? Primeiro é um bloco só de músicas que a Nara gravou, e depois um bloco só das que a Elis gravou.
0: Bom, eu acho que é importante divulgar onde é que vai acontecer esse espetáculo.
2: Com certeza. Ainda dá para assistir sexta, sábado e domingo agora no mini auditório do Teatro Guaíra.
0: Sexta, sábado e domingo agora no mini auditório do Teatro Guaíra.
2: Sexta e sábado às 20 horas e domingo às 19.
0: E qual é o tempo de duração mais ou menos do espetáculo, Igor?
2: O tempo de duração é mais ou menos 1h20.
0: 1h20.
2: Uhum.
0: Existe alguma música do espetáculo que ganhou um significado especial durante esse processo de ensaios e preparação, Igor?
2: Eu acredito que a música 11 Fitas, que é a composição da Fátima Guedes, tem um grande destaque, até por conta do título do show, que é Nara e Elisa, A Verdade Não Rima. A Verdade Não Rima é uma frase dessa música, né? Então acredito que 11 Fitas é uma música que se destacou. Assim.
0: Bom, que mensagem você gostaria de passar pro público, logicamente, né? Com relação a esse espetáculo, que a primeira vez foi em 2023, que
2: isso,
0: você falou, né?
2: Uh-huh.
0: E agora volta nesse final de semana no teatro...
2: No mini auditório do Guaíra.
0: No mini auditório do Guaíra.
2: Quem não conhece é pela entrada da Mintas de Barros ali, pelo ladinho, né?
0: Sim.
2: Você entra, daí vai estar ali.
0: Qual é o recado seu aí para os nossos ouvintes?
2: Acho que o recado é isso, quem puder vir e assistir, porque é sempre uma nova roupagem, né? A gente mantém muito, por causa do respeito, né, à tradição da música brasileira e de toda a obra dessas duas e de quem estava junto com elas, mas também a gente propõe as nossas ideias e o show tá bonito, tem luz do Wagner Correia, é um show bem cênico também. Então acho que é um show que vale a pena, que não é todo dia que tem por aí.
0: E você é baixista, vamos dizer assim, do grupo musical?
2: Isso. Uhum.
0: É aquele que fica com aquele som tum-tum-tum.
2: Pois é.
0: Tum-tum-tum.
2: O baixo até às vezes falo que é o tambor de corda, né?
0: Tambor de corda, mas é um instrumento que realmente chama atenção, né?
2: Sim.
0: Legal, legal. E você é músico desde quando nasceu? Como é que foi essa veia musical aí?
2: Profissionalmente foi a partir de 2019, mais ou menos, que eu assumi a música, assim, e venho tocado com vários grupos.
0: 2019?
2: Assim. É. Então venho tocado com vários grupos aí da cidade, toco na Orquestra Base de Sopro ali do Conservatório de MPB também, entre outros grupos.
0: E você foi baixista ou não?
2: Eu comecei como guitarrista, tocando violão, sim. E depois o baixo me escolheu, né? Não fui eu que escolhi o baixo. Assim.
0: O baixo te escolheu.
2: É.
0: Legal, legal. Mais uma vez, Igor Loureiro, muito obrigado pela sua presença aqui. E eu desejo todo o sucesso do mundo. Eu sei que o grupo de vocês é muito talentoso e estão homenageando aí duas celebridades da música popular brasileira de sempre, né?
2: Sim.
0: De ontem, de hoje e de sempre. Né? Que é Nara Leão e Elis Regina. Obrigado, meu querido, e que vocês realmente arrebentem a boca do balão, no bom sentido, nesse evento do final de semana.
2: Muito obrigado, William.
0: Saúde e paz, hein?
2: Saúde.
0: Continua caprichando. Você não canta nada ou só toca?
2: Até canto. Nesse show não canto. Deixa
0: não
2: com
0: canta.
2: A Cecília e com a G.
0: Faz só um trechinho de qualquer música da Elis Regina, só uma palhinha aí, só para...
2: Vamos ver, então vou um trecho de 11 fitas.
1: Só uma capelinha, hein?
0: Só uma capelinha.
2: Só uma palhinha de surpresa aqui.

0: conformado.
1: Parabéns, parabéns. Igor Loureiro, até a próxima, Igor.
0: Valeu, obrigado.
1: E assim nós fechamos o nosso papo aqui. Agora são 11 horas e 14 minutos. Daqui a pouquinho tem personalidade no programa William Barbosa.

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1: Hoje eu recebo aqui nos estúdios, dando sequência no programa William Barbosa, mais um talento da nossa música brasileira, né? Sertaneja, música que o povo gosta, e a presença da Vanessa Vaqueira, ela que inclusive vai apresentar aí o... Eu tô curioso aqui do tal, eu gostei desse título aqui, Bota Pra Moer. Ou Pra Moer. Bota Pra Moer. Celebrando 10 anos de carreira, né? Ela é uma artista acriana e... Posso dar todas essas informações
2: pode,
1: aqui?
2: Pode, pode e deve, né?
1: Você é autista nível 1?
2: Sou autista nível 1 de suporte. E TDAH, né?
1: E TDAH.
2: E mais outras coisinhas.
1: E TDAH. E é um talento da nossa música. A Vanessa, que já percorreu aí diferentes regiões do Brasil, vamos dizer, se apresenta esse novo projeto musical e está preparando o lançamento. Também gostei do título da canção, né? Vem Piar do Janho.
2: Do Janho.
1: Mas antes de conhecer mais um pouco a história da Vanessa, vamos mandar um som mais ou menos assim, Vanessa? Fica a seu critério aí.
2: Vamos.
1: Manda pro rádio,
2: vamos,
1: manda pro rádio.
2: Vamos mandar um raizão. Bom dia, bom dia, bom dia.
1: Manda lá.

0: Aplauso. Vanessa Vaqueira. Você, Vanessa.
1: Bom demais, né, modão?
0: Você, modão, você afinadíssima. E cantar essa hora da manhã aí pro artista não é brincadeira, não, hein, Vanessa?
1: Não é fácil, essas horas não é fácil, não.
0: Então vamos dar uma geral aqui. Você, eu falei já que você é acriana, então você é nascida em que cidade lá do Acre?
1: Sou nascida na cidade de Cruzeiro do Sul.
0: Cruzeiro do Sul.
1: Bem na pontinha.
0: Bem na pontinha.
1: Bem na pontinha, parte mais ocidental do Brasil.
0: Legal. O nome dos seus pais?
1: Valdir e Dona Fátima.
0: Tem irmãos?
1: Tem, mais quatro.
0: E tem mais algum artista na família, assim, cantor?
1: Todos.
0: Não?
1: Todos? Todos. Professores, músicos, guitarristas, tecladistas, todos. Todos, mundo. Meu pai é músico, né?
0: Seu pai é músico?
1: Meu pai é músico.
0: Mas é, e qual é o gênero musical deles?
1: Ah, daí é misturado. É um é roqueiro, o outro é gospel, o outro é MPB, o outro é sertanejo.
0: Caramba.
1: É bem misturado, é.
0: Bom, e você, me perdoe, mas eu vou perguntar a sua idade, viu?
1: Então, a gente, eu parei de contar nos 25, né?
0: Nos 25.
1: Eu
0: costumo, nos 25. Fala 25 eu parei. E meio, então, só.
1: É, só um pouquinho.
0: 25 e meio. Me diz uma coisa, a infância da Vanessa foi lá no Acre?
1: Sim, até os 16 anos. Depois de lá, peguei, botei o violão na sacola e parti pro mundo.
0: Quando é que você falou, não, eu tenho que fazer o que eu gosto, sou cantor, eu gosto da arte musical e tal... Como é que foi isso na sua vida?
1: Na verdade, assim, são desde os 7 anos de idade. A gente começou a cantar na igreja. Falei, cara, dá pra viver disso aqui. Aí a gente, com os 16 anos, eu fui pra capital do Acre. Fui pra Rio Branco.
0: Rio Branco.
1: Fui. E aí de lá eu percorri todo o norte. Nortão, Rondônia, Manaus, ali a fronteira, Bolívia. Falei, cara, tá na hora de ir embora. Aí fui pra São Paulo. Fiquei 10 anos em São Paulo. E aí de São Paulo fui para o Nordeste, Brasília, Goiânia. E aí em 2023 eu vim para cá.
0: 2023,
1: vim conhecer o Sul.
0: Mas o que que falou? Não, eu vou para Curitiba. O que que foi?
1: Faltava conhecer, porque o meu projeto ele começou como de ponta a ponta. Antes de bota para moer, era de ponta a ponta. Então era do Norte para o Sul, era o inverso. Falei, tá faltando o Sul. Olhei São Paulo, falei, ah, dá umas duas horas de avião, mais ou menos... Peguei o voo e vim embora. Fiquei aqui. E aí retornei. Aí agora 2023, 2024. Foi 2024, eu vim de vez mesmo.
0: Você tem mais coragem ou é mais ousada?
1: Ah, tem que ser as duas coisas. Porque nem sempre a gente tem coragem. Tem que fazer com medo mesmo. Vai com medo mesmo, a gente vai. Então tem
0: boa.
1: Que ter as duas coisas.
0: Boa, boa, boa. E os seus pais continuam lá no Acre?
1: Todo mundo no Acre.
0: Os irmãos também?
1: Tem um que tá fazendo medicina na Bolívia, a outra tá na capital, mas tá todo mundo ali bem pertinho. Só eu que adoro aventureira.
0: Parabéns, parabéns, viu, Vanessa. E esse nome, Vanessa Vaqueira, surgiu de onde?
1: Então, eu comecei com Vanessa Marques. Só que eu pronuncio Marques, em alguns lugares é Marques, em outros lugares era Marques, por conta do R. Falei, cara, temos que mudar esse R aí.
2: William, minha prima ela, então...
0: Sua prima, Ademar Marques.
1: É. Aqui, ó. Então, aí eu falei, cara, eu falo Marques, aqui fala Marques, São Paulo, algum lugar fala Marques. Falei, vamos mudar. Aí na pandemia eu morei em Sergipe. Aí eu lancei uma música chamada Colinho da Vaqueira.
0: Colinho da Vaqueira.
1: Vem, se joga no Colinho da Vaqueira.
0: Eita coisa boa.
1: Ficou.
0: Colinho da Vaqueira. Vontade de ser criança outra vez, né?
1: Oh, cara que dele. E lá começou Vaqueira, Vaqueira, Vaqueira. Quando eu retornei pro Acre, todo mundo Vaqueira. Quando eu vim pra cá, falei, vamos colocar Vaqueira, que é Vaqueira em todo lugar. E ficou.
0: Muito legal esse nome.
1: Bem, tem uns,
0: forte.
1: Acho que tem uns 3 anos, eu acho, que eu uso Vaqueira, mais ou menos.
0: Você é cantora e é compositora também,
1: sim,
0: né?
1: Sim, componho okay. também.
0: Deixa eu abrir um espaço aqui para um fãzão seu também, que senão ele vai dar um ataque nele aqui, o Evilásio Júnior, que está aqui com a gente. Tudo bem, Evilásio?
3: Graças a Deus, né? O William já participou do Contrafavor, trouxemos as notícias do esporte agora com a Vanessa aqui, essa amiga querida que a gente tem. E a gente sempre curioso em saber de tudo, principalmente das inspirações dela. Nós temos dentro da música sertaneja muitas músicas que são tiradas do coração, histórias que realmente aconteceram. Nós temos várias histórias que viraram música, Saudade da Minha Terra, Chico Mineiro, Cana Verde, Índia. Você tem uma miscelânea de tudo isso, do sertanejo raiz, passando para o sertanejo, buscando sertanejo universitário, Vanessa?
1: Ah, com toda certeza. Primeiramente, a música ela tem que vir do coração. Então, ela tem que vir do coração, pode ser na alegria, pode ser uma decepção de amor, pode ser uma paixão, pode ser uma distância. A gente, na pandemia, eu lancei um álbum chamado Quarentena de Amor. Fiquei aí a pandemia inteira longe da família, então esse álbum... Só que ainda era na época da Vanessa Marques. Acho que são 12 faixas. Então a gente passeia muito nisso, nessa questão das referências. Essa primeira canção que eu cantei, tocando em frente, eu ouvi do meu pai na época do vinil. E aí eu falei, cara, que música linda. Ando devagar porque já tive pressa. Leva esse sorriso porque já chorei demais. Olha a poesia que ela é.
3: E é uma história verídica que o homem Sater, que canta isso, ele disse que realmente isso aconteceu na vida dele.
1: Uhum, então a gente é a mesma coisa. A música Quarentena de Amor, eu fiz... eu acho que eu fiz em 10 minutos. Eu tava sentada em Sergipe.
0: Quarentena de Amor.
1: Quarentena de Amor. E eu tava realmente sentado numa varanda. E o início da música... olhando as ruas vazias e distante. A mais de 1000 milhas distante do meu amor, que era a minha família, né? E falei, cara, em 10 minutos eu fiz essa música. Então, assim, também é o piado de anho, que depois a gente a gente fala sobre ela. Mas são referências que a gente tem, eu do meu pai, né? Meu pai é do MPB, o meu irmão ali é do pop rock. Então a gente tem essas referências, assim, que a gente faz o álbum inteiro.
0: Bacana, bacana. Me diz uma coisa, você se lembra da primeira canção que você compôs?
1: Primeira canção que eu escrevi, nossa, acho que foi no ensino médio, uma apaixonite aguda
0: pelo, que eu tive. Pelo menos um trechinho, assim, algum... É estrofe que fala? Essa é coisa de velho.
3: O refrão, né? O refrão.
0: Eu começo a brincar. A gente brinca muito aqui. Mas até como curiosidade, né, senhora Debaixo? Você gostou do estrofe?
4: Gostei, porque eu usei muito essa palavra. Eu uso até hoje.
3: Você falar o estribilho.
0: Estribilho.
1: Nossa, acho que foi com 15 para 16, uma apaixonite aguda.
0: Se apaixonou e
1: foi
0: tirou.
1: Correspondida, uma coisa assim.
0: Aquelas nossa, coisas, né?
1: Aquelas coisas.
0: Vanessa Vaqueira,
1: nossa,
0: programa Alvina Bagosa.
1: Nossa, não lembro agora. Mano.
0: Bom, se não for essa, uma outra também, a segunda, você já deve ter feito várias, né?
1: Ah, eu fiz pra minha mãe, eu fiz pro meu pai, eu gosto então, sempre de fazer.
0: Fica tranquilo, aqui você tá, faz de conta que você tá ensaiando aqui, Vanessa.
1: Ah, nossa, deixa eu ver se
0: qualquer
1: eu lembro.
0: Qualquer trechinho aí. Bacana, né, bicho?
1: Eu fiz uma pro meu estado, eu fiz pro Acre também.
0: Também?
1: Fiz.
0: Olha que legal.
1: Deixa eu ver se eu lembro. Dessa. E essa aqui foi uma das primeiras que eu fiz. Deixa eu ver se eu lembro.

0: Parabéns, parabéns, parabéns, parabéns. É, seu EDG, essa é a jovem Vanessa Vaqueira aqui participando do programa Vila Margosa e mostrando todo o seu talento aqui para todos nós, né? E para os ouvintes que estão acompanhando.
1: Prazer em conhecê-la pessoalmente.
0: Está gostando?
1: Muito, muito. E melhor ainda, Vanessa, que você mudou, você tirou esse negócio de Marte.
2: Você viu só, né?
0: É que ele tem bronca do Adelmar Marques.
2: Pessoal, não é nada
0: isso
2: pessoal.
0: É porque eles são amigos,
1: não,
0: viu,
1: isso
0: Vanessa?
1: É coisa que não presta, sabe? Então, a Vanessa Vaqueira, olha, adorei.
2: Melhor, né?
1: Eu quero um autógrafo depois.
2: Tem um grito, Vaqueira.
3: Falar em velho, depois do tempo do autógrafo, ainda isso não existe mais, né?
1: Ele é seu pai.
3: Agora é seu.
0: Vocês vão quando eu brigar, eu vou mandar prender o senhor. Então, vou chamar o.
1: Ele bem me agrediu.
0: A Vanessa vai ser aquele bando de louco lá da educativa do programa. A gente brinca muito aqui, viu, Vanessa?
2: Não é capaz.
0: Não esquenta a cabeça, não. Mas é o seguinte: você cantando, compondo, logicamente, você já se apresentou em vários lugares, né?
2: Sim.
0: Tem alguma curiosidade, assim, algum show que você fez? E de repente algum maluco, porque sempre tem, né?
2: Sempre
0: tem aquele cara que tá assistindo o show que de repente ele pede tudo menos o seu repertório.
2: Nossa,
0: né?
2: Senhora.
0: Tem aquele. Teve algum lance com alguma mulher ciumenta também que tava com o marido, com o namorado?
2: E bateu na cara do marido já. Já teve várias.
0: Mas por causa da Vanessa. Ciúmes da Vanessa.
2: Já. E a música também. Já a letra, né? Pegava aquela coisa mais romântica, uma coisa sensual. E a pessoa achava que tava cantando pro marido, cara. já teve muita loucura. Questão do repertório é normal. Você tá no sertanejão, na vaneirona, e a pessoa... Toca aí, o Raul.
0: Sempre tem, né?
2: Sempre tem, sempre cara. Sempre tem.
4: O Toca Raul, ela é o clássico. Clichê já,
2: ela
4: né?
2: É o clássico, ela é o clássico que tem. E também a questão do ciúme já teve. Eu lembro até hoje, eu tava cantando, acho que Kid Abelha. Diz pro fica muda, faz cara. Meio, pra que eu fiz isso?
0: O que aconteceu?
2: A mulher deu um tapa no marido. Tira essa bermuda que eu quero, você sério.
0: Meu
2: Falei,
0: Deus.
2: Misericórdia do céu, mas sempre tem.
0: Bom, e na sua infância, um ídolo, uma cantora musical sua?
2: Na verdade, eu tenho como referência os primeiros, Vitor e Léo, que eu gosto de solar, tocar borboletas. Teve ali o Vitor e Léo, teve a Paula Fernandes, mas o meu pai ali como referência, Leandro e Leonardo. Não tem como não ter. E Zezé de Camargo, né?
0: O Mirosmar.
2: Tem que ter o Mirosmar. Minha referência.
0: Vamos fazer o seguinte, manda mais um som então, escolha o que você quer fazer, aí, por gentileza. Vanessa Vaqueira ao vivo aqui no programa William Barbosa Brasil.

0: Vanessa Vaqueira. Vanessa Vaqueira, depois separa o Dário aí, o Demar, deixa no ponto o Dário, porque eu já vi que a Vanessa ela tem umas tiradas. Você tem alguma frase assim que você usa no show?
1: Ah,
0: né?
1: Tem nossos bordões, tem o Kikiu, Vanessa Vaqueira, Kikiu.
0: Olha aí, eu queria que ela gravasse um negócio aí. Vanessa Vaqueira, Kikiu, no programa do William Barbosa.
1: É, isso aí, Kikiu.
0: Legal. Legal. Me diz uma coisa, nunca numa apresentação sua não chegou de repente um cara folgado e te pediu em casamento, Vanessa?
1: Já, já. Na verdade, já quis levar a gente embora.
0: Levar embora?
1: Já quis agarrar no palco.
0: Você tá brincando?
1: Já. Pega no pé, assim, que o palco às vezes é alto,
0: meu,
1: né?
0: Deus,
1: pega no
0: assim.
1: Pé e tem.
0: Eu às vezes eu fico pensando, mas será que tem maluco assim? Tem, né?
1: Tem. Ah, teve um que foi bater na minha casa, um stalker, bem louco,
0: stalker,
1: assim.
0: Não.
1: Já. Já tive também. Que na agenda você posta lá o dia, horário, sim, local, sim. Então a pessoa acaba sabendo. E aí foi bater na minha casa. Foi no estacionamento, me seguiu e foi na minha casa, simples assim. Tem
0: que
1: uns,
0: loucura.
1: Tem uns loucos, loucura, assim.
0: Né? Que loucura, que loucura. E a... Eu não sou astrólogo, tá? Mas eu gosto de astrologia. Que signo você é?
1: Sagitário.
0: Sagitariana.
1: Tem que ser pra ser viajante, né?
2: Pra ser boa assim, tinha que ser de Sagitário, né?
0: Porque o senhor é de Sagitário?
2: Graças ao bom Deus.
1: Ah, senhor, por isso.
2: Não, graças ao bom Deus.
3: O oposto.
0: É, o totalmente
2: não.
0: Oposto, né?
2: É,
0: nada totalmente. Nada a ver. Nada a ver.
2: Agora eu quero saber, é de novembro ou dezembro?
1: Novembro, 25.
2: É, então é um dia depois de mim.
4: Você tinha que ser...
0: De novembro.
4: Você tinha que ser Ariana.
2: Não, tá bom demais, senhor Sagitário. Tá.
0: Ai, meu Deus do céu.
2: Ela disse, William, sobre o disco vinil, aí depois a gente teve o CD, tivemos o MD, passamos a pendrive. Hoje as músicas elas são distribuídas através das plataformas digitais. Como é que você viu essa evolução, Vanessa? Principalmente porque fica mais prático para que o fã tenha acesso às suas músicas, mas a monetização disso eu acho que fica mais difícil para o artista, não fica?
1: Na verdade, para o artista independente, sim. Fica bem mais difícil, obviamente, fica porque exige, sim, um certo marketing, um certo custo, vou dizer que não, tem que ter. Mas teve o lado bom, hoje a gente não depende de gravadora. Hoje eu posso pegar uma música, coloco ali na plataforma digital e vai embora. Porém, a gente precisa dar uma monetizada, precisa dar um investimento, então tem um lado bom e tem um lado mais difícil. Não ruim.
0: Você é independente, lógico.
1: Hoje eu sou independente. Hoje eu não tenho mais gravadoras. Antes eu tinha.
0: E antigamente também, por exemplo, eu sou bem coroa de idade no rádio, viu, Vanessa? 48 anos de profissão.
1: Caramba.
0: Então, eu me lembro que se você trabalhava numa rádio que era primeiro lugar no Ibope, era uma loucura. Todo artista queria, de alguma maneira, participar do seu programa naquela emissora. Né? E naquele tempo também, o pessoal não vai ficar bravo comigo, não, mas sim o tal do jabá. Sabe? A gravadora pagava.
1: É igual.
0: E, não,
1: só existe... é um jabá diferente.
0: É, exatamente.
1: Só é um jabá diferente. Mas
4: e
1: tem
4: o rei do jabá também.
0: Mas é. E o que eu achei bacana, porque hoje também é o seguinte: o que a gente descobre de talento, né? As redes sociais trouxe essa vantagem.
1: É, exatamente. Né? Às vezes você conhece fulano lá do interior, que é difícil o acesso. É. Mas a internet te dá isso, com um clique.
0: Exatamente. Agora, independente de qualquer coisa, você é uma jovem cantora, você está celebrando 10 anos
1: dez
0: de carreira,
1: anos
0: é isso?
1: De carreira. Em outubro faz 10 anos.
0: 10 anos.
1: 10 anos.
0: Tá, daqui a pouco eu quero ouvir esse Vem Piado Jânio.
1: Vem Piado Jânio.
0: Dá pra sair também hoje?
1: Dá então, pra sair. Vai ter lançamento. Fizemos um clipe, vai ter lançamento e dia 10 vai ser o lançamento oficial.
0: Pois não. Vem Piado Jânio.
1: Vem Piado Jânio.
0: O nosso governador aqui do Paraná, o Ratinho Júnior aqui, ele adora esse Piado Jânio.
1: Foi a coisa que eu mais ouvi aqui. Foi a coisa que eu mais ouvi.
4: Piado
1: Jânio. Eu lembro até hoje. Eu falei, gente, eu tava me mudando ainda.
0: Sim.
1: E o Piá estava me ajudando a carregar, desmontar as coisas. E eu não sei o que caiu no pé dele. Ele, Jânio, soltou um Jânio. Mas que é Jânio?
0: O que é Jânio?
1: Que a gente fala, ai, diacho, menino.
0: Sim, sim.
1: E ele foi me explicar que Jânio também é várias coisas, né?
0: Uhum.
1: E aí o filho dele ligou. Ele, ô, Piá do Jânio, você não vem aqui me ajudar? Eu falei, cara, isso dá uma música. Aí digitei no Google o que, que era piada de Anjo. Pode ser menino atrevido, menino pra frente. Eu falei, cara, dá uma música isso.
0: Menino arteiro.
1: Menino arteiro. E aí eu peguei e escrevi. 15 minutinhos, estava sentado no meio da bagunça, no meio da mudança. Sentei ali e escrevi a música.
2: Isso, quando ela fala de escrever em 10 minutos, me lembra muito o Neto Fagundes, de grande carreira no Rio Grande do Sul, que ele falou que uma das músicas, né, que é castelhana, ele fez em 5 minutos castelhana. Ele, quando compôs castelhana, em 5 minutos. A inspiração é exatamente assim, né, William? Ela chega e não tem. Às vezes, de um fone de ouvido, sai uma música.
1: Sai, mas sai. Foi através de um vem piado de anjo, tipo, brigando com o menino, piado de anjo, você não vem me ajudar aqui, não? Eu falei, cara, tem que sair uma música. E como o projeto agora é o inverso, é do sul ao norte, eu falei, cara, vamos levar o Djanho agora pro Brasil todo, todo mundo saber o que, que é o Djanho.
0: E uma curiosidade, a Vanessa Vaqueira é uma romântica também ou não?
1: Também, também, mas eu gosto muito da alegria, eu gosto muito da felicidade, tanto que a música ainda não tá lançada, mas ela traz mais um forró, traz uma vaneira, traz ritmos bem pra cima, sabe? Mas também a gente também é um amorzinho.
0: Deixa eu chamar aí um narrador de rodeio aí, só pra dar um alôzinho aqui, pra ver se a Vanessa Vaqueira curte ou não.
3: Nossa senhora, já pensou nós escutando um Mirosmar agora, tomando uma geladinha? Mas pega das antigas mesmo, daquelas brutas que faz o povo arrepiar. Hã? 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

0: quando ele fecha e vem aqui, ó. Trai.
1: Aí, meu Deus, você gosta disso? Agora dá o seu grito aí, Vanessa.
2: É, Kikiu!
1: Aí, valeu, bacana, bacana.
2: Faz a abertura da música, a banda tá lá. Boa noite, gente, Kikiu!
1: Me diz uma coisa, esses próximos dias aí você tem muitos eventos? Como é que tá?
2: Temos, graças a Deus, a gente tem Santa Marta, que é uma casa de 20 anos.
1: Sim.
2: Aqui no Paraná, aqui em Curitiba, temos Santa Marta, temos Witch Bar.
1: Quando é que você faz o Santa Marta?
2: Santa Marta, acredito, domingo.
1: Domingo,
2: Witch Bar, sábado e amanhã, Comendador.
1: Amanhã no Comendador.
2: Amanhã estamos no Comendador ali em São José, né?
3: Isso, na Avenida das Torres, ali em São José.
2: Isso. Abraço, Vanderlei, Danilo, Kikiu, tamo junto.
1: Parabéns.
4: O antigo armazém, né?
3: Oi, não, o dono, é o dono do antigo armazém.
1: Parabéns, parabéns, viu, Vanessa? Como diria o velho poeta, essa frase é antiga, mas o céu é o limite, no bom sentido.
2: O céu é o limite.
1: É isso aí. Só um pouquinho, você vai muito lá pro Acre, não?
2: Eu estou indo em novembro. Faz um tempinho.
1: Faz
2: três anos, mas vamos levar o projeto.
4: Com a família.
2: Faz 3 anos que eu não vi a família.
1: Caramba.
2: E aí vou comemorar tanto o aniversário e vou levar o projeto para lá também. Começamos aqui dia 10 de outubro. Todo mundo, vocês estão convidados,
1: dia
2: tá bom?
1: 10 de outubro.
2: 10 de outubro, vou comemorar os 10 anos, vamos lançar a música oficial e a abertura do Bota Pra Moer, que é o nome do projeto.
1: Nos convida, por favor, e de repente pode até voltar antes, né?
2: Com certeza.
1: Antes do lançamento aqui, sem problema.
2: Sim, a nossa música já vai estar nas plataformas, já
4: dia
2: coloca 10 pra...
4: Dia 10 é um sábado, William.
2: Sabadão.
4: Então, que é um sábado, na sexta-feira, dia 9, ela poderia vir no programa na sexta-feira, dia 9.
2: Já estou
4: fazer...
2: aqui.
1: Dia 19, que dia que é?
4: É sexta-feira.
1: Só que daí na sexta, a gente sempre tem uma atração musical às 11 horas na sexta, né? Que o nosso companheiro aqui da produção,
4: o Dirceu,
1: agenda. Então, de repente, vamos falar com o senhor Dirceu,
4: pedir para
1: já colocar na agenda aí para ficar legal.
2: Já bota para moer na agenda, então.
1: Bota para moer. É pra moer. Fiquei seu fã, viu? Você canta muito, é afinada.
2: Obrigada.
1: É simpaticíssima.
3: Só avisando.
1: Parabéns.
3: Avisando a Vanessa que pra vir da sexta daí, o preço, no caso, né? É apenas um sorriso e um
2: Kikiu. Quando a gente chegar aqui, bota pra moer, vocês. Kikiu.
1: É isso aí. O que o senhor ia falar, seu Ibrazio?
4: Quando ela estava cantando ali, ela cantou essa música do Zezé muito bem tocada, inclusive, no só com solo, só violão, voz e violão, como vale. Costumo dizer. Eu acho que a gente tem várias personalidades e tenho certeza que consegue sair aí alguma coisa ou de um Chico Rei Paraná, ou de um Chitãozinho Chororó, ou do Milionários é Rico.
1: Tchau, Carreiro e Pardinho.
2: Dá pra sair. Vamos ver o que sai no dia.
1: Pelo menos um trecho.
2: Inclusive, eu acho que eu fiz o pré-show do Paraná, na verdade. Eu acho que ele foi, sozinho. Lá no Acre, escrevi.
1: Olha só.
2: Eu acho, se não me engano, depois eu procuro, me fuço lá.
1: Grande Paraná, maravilhoso.
2: Deixa eu ver, eu gosto dessa aqui que ele canta do... Nossa, Milionários é Rico, Zé de Camargo. É que é a minha essência aí, né? Eu gosto da carta também do Milionário. Vou fazer o refrãozinho dela. Aqui.

0: Aplausos pra Vanessa Vaqueira.
1: Kiki, gostou do Kiki.
0: Bota pra moer, Vanessa. É isso aí, né? Programa Bota William Barbosa e mais uma atração musical maravilhosa aí com a Vanessa.
2: E a Vanessa no meio da piazada do Janho aqui, né?
1: No meio dos piados do Janho.
0: Aqui tem piada de 110 anos, mas tudo bem. De 80 anos. Falou
3: 110 anos.
0: Eu olhei pro senhor. Tá bom. Bom, é o seguinte. Vanessa, vamos fazer o Vem Piar do Djanho.
1: Vem Piar do Djanho.
0: Que é o seu trabalho, né?
1: É.
0: E inclusive
1: você. Qualquer coisa, talvez eu ainda mande pra você colocar. Talvez em primeira mão. Talvez eu mande pra ele ouvir. Talvez.
0: Não, mas não manda pra ele, não, porque não. Ele é ciumento, ele vai
4: esconder pra mim. Questão de programar.
2: Vai guardar
4: música.
2: Pra ele.
4: Não, vou programar a música aqui pra gente tocar aqui.
0: Vamos rodar assim.
4: Vanessa Vaqueira vai começar a tocar aqui que nem a água de chachicha, mais ou menos. Todo dia.
1: Vamos programar, eu mando pra você ali. Eu já recebi a música, né? Claro. Daí eu vou mandar e você bota pra tocar.
2: Só lembrando, é Vilásio, que aqui em Curitiba nós não falamos água de salsicha, aqui água divina.
4: É água divina.
1: Meu Deus, eu passei um mico, deixa eu contar pra vocês.
2: Sério?
1: Eu vou contar pra vocês. Cheguei aqui depois do show, né? O acreano não sente fome, ele fica brocado, entendeu?
2: Brocado.
1: É, fome é brocado. Nossa, eu tô brocado.
4: Eu tive lá no Acre, transmitindo o jogo do Rio Branco do Acre contra o Atlético Paranaense, William, e lá é realmente...
1: É.
4: A gente sai do estádio, vai pra qualquer lugar ali, o povo, mas eu tô brocado.
1: Eu tô brocado,
4: de fome.
1: Tô brocado.
4: Brocada
1: não é fome,
4: de fome
1: brocado.
4: É essa que eu tô.
2: Aqui a gente já fala, tô com a gengiva branca de fome.
1: E é o brocado, é o passando da fome, entendeu?
2: Ixi.
1: E aí eu tava no show morrendo de fome, um carrinho lá de cachorro quente. E aí eu falei assim, vê um dogão, ele uma vina ou duas.
0: Ficou assim pensando.
1: Aí eu falei, cara, deve ser um molho, um tempero, um negócio. Eu falei, nenhuma. Ele, como assim, guria? Já teve guria também.
0: Guria no meio.
1: E aí eu falei, mas não, nenhuma. Lá me deu um pão seco. Um pão sem nada. Eu falei, mas cadê a salsicha? Ele, é a vina, cara.
0: Caramba.
1: Ia comer até em seco. Aí depois que eu fui entender
0: Você
1: o que era
0: entender
1: vina.
0: O que era vina.
1: Mas ia comer pão seco.
0: Mas agora tem Vanessa Vaqueira mandando aí no Bota Pra Pá, não é pra...
1: Bota Pá.
0: Pá, Muê.
1: E eu ainda depois te falo porque o Pá e o Muê e é acentuado E.
0: Legal.
1: Depois eu te explico ainda porque tudo tem que ter o um porquê.
0: Vem Piar do Djanho.

0: e farmo Laura, farmo que Tia do Janho.
1: Uau.
0: Bota pra moer, Tia do Janho, bota pra moer.
1: E o grito...
0: Kiki!
1: Sensacional.
0: E a música é exatamente isso, cara.
1: Sensacional.
0: O Pia do Janho chega meio desengonçado, que o Piazinho, geralmente, curitibano, ele é mais quieto. Ele é mais quieto, ele é mais tímido, aí é na música... Ele chegou de bota, chapéu meio de lado, né? Meio desengonçado, meio quieto. Aí eu digo, vem pra cá que eu te ensino que é moer, pia, vem.
1: Legal, legal, legal. O que você mais... Lógico, não estou falando da família, né?
0: Certo.
1: Mas o que você sente mais saudade, por exemplo, do Acre?
0: Cara, a comida.
1: A comida?
0: Nossa do céu. É que é uma comida bem temperada. É um norte por inteiro, né? Notão, a galera ali do Pará, o nosso tacacá... Nosso baixaria, você sabe o que é baixaria?
1: O que é baixaria?
0: Cuscuz, carne moída, um ovo e ali um vinagrete. Isso é o nosso café da manhã.
1: Sabe o que é baixaria aqui?
0: Imagine.
1: Eu não vou nem te falar.
0: Imagine.
1: É a mulher que quer bater no marido, porque tá vendo a Vanessa baixaria. Baqueira.
2: Aquela mulher que queria bater no marido.
0: A baixaria, não, chega ali. Vamos comer uma baixaria no mercado? Vamos comer uma baixaria? Então, a baixaria é isso, cara.
3: Nossa, aqui. Vamos fazer uma baixaria. Vamos comer uma baixaria na casa do Ivilado? Aí ele fala, oh, vamos brigar lá?
0: É.
1: E bebida lá, o que o pessoal curte lá? É mais cerveja, também cachaça? Como é
0: na
1: que é?
0: Verdade, a gente gosta de tudo. Aqui eu sou cachaceira, né? Eu gosto de cachaça. Eu gosto de cachaça. Então. Cerveja não muito, mas uma cachaça. Eu tive em Minas. Nossa, Salinas ali, ó.
1: Tem coisa boa, né?
0: É bom, é
1: aqui
0: bom.
1: Aqui em Santa Catarina também tem
2: uma das melhores cachaças de Minas Gerais é do Alambique Isaura.
0: É bom, eu também. Bom também.
1: E aqui de Santa Catarina?
2: A de Santa Catarina é Luiz Alves. Eu vou levar lá na casa dela depois um litro de cachaça lá de Luiz Alves para ela, envelhecida em 15 anos num barril de carvalho.
3: Vou ter passado o endereço da minha casa também.
2: Não, não, a tua casa você fica com ela para você.
1: Nada se ama, fica tranquila. Vai acabar em baixaria aqui os dois.
0: Vai acabar na baixaria aqui.
2: E é engraçado, né? Porque nós transmitimos o jogo, foi às 4 da tarde lá no Acre, e a gente saiu todo mundo falando da baixaria, e eu fui lá comer essa baixaria. É bom.
0: Mas é bom. Cara, é muito. Quibe de arroz, você não
2: comeu? Quibe de arroz também é bom.
0: Quibe de arroz. A gente não fala mandioca ou aipim. Aqui eu também passo uma vergonha com isso.
1: Aipim.
0: A gente chama macaxeira.
2: Macaxeira, que é lá da região norte, do nordeste, é macaxeira.
0: É.
2: Já é aipim, mandioca...
0: É, aí cheguei aqui ver, eu não lembro o que era, vai macaxeira. Aipim, eu falei macaxeira. É, cara. Mas você vê, né, que o Brasil é rico, né?
3: Já comeu vaca atolada?
0: Já.
3: Já, gostoso,
0: já.
3: Né?
0: Eu tive também morretes.
2: Comeu barreado.
0: Fiz o passeio de trem, que lindo.
2: É bom, né?
3: Baião de dois.
0: Já. Que é bem regional também, do Nordeste. No Nordeste a gente comeu também. É que o Acre descende do Nordeste. O Acre descende do Nordeste por conta da Revolução Acreana, da borracha, a seringa. E muitos nordestinos foram pra lá.
1: Você conheceu Rondônia também, não?
0: Conheci tudo.
1: Ali
0: conheci
1: tudo.
0: Rondônia, Manaus, conheci a região norte ali, eu conheci tudo. Manaus, conheci tudo.
2: E onde tinha uma das melhores cervejas do Brasil, no final dos anos 80, começo dos anos 90, que era a Serpa, a cerveja do Pará. Era uma das melhores cervejas do Brasil. Ela veio para o estado do Paraná, foi até uma rivalidade com a outra cerveja, com a Kaiser aqui, que incomodou bastante.
0: Aqui eu experimentei o tal do chope do vinho, nunca ouvi falar na vida, ou é vinho ou é chope.
1: Ou é chope, mas
2: gostou ou não?
0: Amei, gostei. É que eu gosto mais de bebida doce. Eu gosto mais de bebida doce. Eu gosto.
1: Uma boa bebida.
0: É,
1: bom, chope.
3: Mas uma
0: cachaça de
3: pinguinha amarelinha você não dispensa.
0: Não tem como, não tem como. É bom.
1: Vanessa Vaqueira, eu quero te desejar toda a felicidade do mundo, em nome aqui de toda a nossa produção aqui do programa William Barbosa. Continue botando
0: pra moer. E é com E acentuado, por conta de vocês, viu?
1: Ah, é?
0: É, o moer. Aqui é muito lete quente, dor de dente, que dá o dente, que
1: cabeça
0: não sei o que.
1: Quente.
3: Faz mal pra gente.
0: Aí eu falei, cara, vamos fazer moer com E acentuado. E é por isso.
1: E só repetindo então, quando é que vai ser a celebração oficial?
0: Dia 10.
1: Dia 10 de outubro.
0: No Santa Marta.
1: Dia 10 de outubro no Santa Marta.
0: Uhum.
1: Dia 10 cai o quê? No
2: sábado.
1: Sábado.
2: É sábado.
0: Então vocês estão todos convidados.
1: Vamos botar
0: tá?
1: Pra moer.
3: Na sexta ela vai estar aqui. Sexta, um dia.
0: Aqui.
3: Na véspera do dia.
2: É isso aí. Já vamos agendar com o Dirceu Santos, por Dirceu já programar a Vanessa Baqueira aqui com
0: nós. Que isso. Aí a gente vai postar também em breve a data do lançamento do clipe. Que gravamos, inclusive, no Aras. Quero mandar um abraço, mano. Um abraço pra galera aqui, os cavalos dele. Deixa eu te contar.
1: Maravilhoso.
0: Gravaram filme da Disney.
1: Caramba.
0: Uhum. Um abraço pro meu parceiro Carlos e Angelita, que são... A gente teve ontem na Costela lá. Podia ter chamado, né, cara?
2: É, você me deixou de fora dessa.
0: Não, mas
2: eu vou fazer questão de fazer uma costela pra você ver
0: vamos,
2: o que é uma costela.
0: Vamos fazer um abraço pra eles. Nós gravamos o Piado Janho. A gente gravou lá na Lapa, que no Aras deles, Lusitano. Um abraço pra eles.
2: Comeu a coxinha de farofa?
0: Nossa, bom também. Uma maionesezinha assim, ó. Perfeito. E aí a gente vai lançar o clipe. Vamos ainda postar a data e a música nas plataformas.
1: E quem vê a Vanessa falando de tanta comida assim, né? Eu não tenho nada contra a turma que gosta de engordar. Para mim, o cara quer ser magro vai ser magro, quer ser gordo vai ser gordo. O problema é de cada um. Mas quem vê você falando.
0: Na minha terra é magra de ruim.
1: Você é magra, né?
0: É, magra de ruim.
1: Magra de ruim.
0: De ruim.
2: Ela deixou os dois pesos que ela anda pelas ruas aí para o vento não levar, deixou lá aqui, ela amarra nos tornozelos. Tá lá embaixo.
1: Então, para fechar, para dar tchau, oh, Vanessa, mais uma vez, toda a felicidade do mundo para você. Saúde, paz e proteção. Que Deus continue abençoando a sua vida, a sua carreira, a sua família, seus fãs. Você já deve ter milhares e milhares de fãs por todo o Brasil. E até breve, né?
0: Até breve.
1: Até breve.
0: Sexta-feira, dia 9.
2: Dia 9, véspera da abertura e do lançamento.
0: E bota 10, pra
2: bota do lançamento. Bota
0: pra moer.
1: Viva Vanessa! Viva! E assim, vamos fechando aí. Faz um solo de viola aí, ó.

0: minha namoradeira.
1: Eu dou um beijo e mando embora. Valeu, valeu, valeu, valeu, valeu.
2: Cavalão Mundão.
0: Alô, Mundão. Alô, Dinei. Tamo junto, meu parceiro. Kikiki.
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5: 11:54.
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0: que esteve conosco. Que Deus abençoe a todos nós. Ademar Marques, na mesa de som, obrigado pelo trabalho.
1: Valeu, William Barbosa, um abraço a você, à equipe de trabalho e em especial a todos os seus ouvintes.
0: Combinado, então. Obrigado a toda a nossa equipe, professor Ricardo Trojão, obrigado, Celso Chadec, obrigado, Nivaldo Walter, obrigado, EDG, obrigado, obrigado, Dirceu Cordeiro dos Santos, também da nossa produção, obrigado, Família Educativa, e obrigado, obrigado, família, né? Obrigado, obrigado, obrigado de coração. Um abraço, minha querida Curitiba, grande região metropolitana de Curitiba, meu querido Estadão do Paraná. Um abraço, ouvintes do Brasil.
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23: Meio-dia e 25.
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27: Uma boa tarde para você, eu sou o Fabrício Campos, estou chegando com o Melhor da Tarde especial deste sábado, 26 de setembro. Muitos eventos acontecendo em Curitiba e um deles será assunto da nossa entrevista de hoje, o Circuito Vinil Curitiba, que acontece até às 20 horas no Souk. Esse é o Melhor da Tarde especial de sábado, trazendo para você entretenimento, informação, prestação de serviço, histórias inspiradoras e, no caso de hoje, o evento que vai movimentar o final de semana de Curitiba. Então fique ligado, porque dentro de instantes você vai acompanhar conosco aqui no Melhor da Tarde a entrevista com Cleiton Ogura sobre o Circuito Vinil Curitiba, que acontece neste sábado até às 8 da noite.
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0: Meio-dia e meia.
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27: Isso aí, esse é o nosso Melhor da Tarde da Educativa. Hoje o assunto é vinil. E nesse final de semana, há eventos muito interessantes acontecendo aqui em Curitiba. Um deles é o Bazar Beneficente do Desapegue com Érida, que acontece até às 17 horas na Marcelino Champagnat 280, aqui no Mercês. Se você quiser visitar esse Bazar Beneficente, Desapegue com Érida em prol do Davi, neste sábado até às 17. Outro grande evento é o Circuito Vinil Curitiba, que começa nesse sábado no Souk, na Avenida Iguaçu, e é o nosso assunto do programa de hoje, Melhor da Tarde, especial deste sábado, dia 26 de setembro.
8: mentes inquietas raramente se acomodam em uma única prateleira. Se eu te disser que o entrevistado de hoje transita com a mesma naturalidade entre fórmulas de alta tecnologia para a saúde da pele, projetos complexos de engenharia e pilhas de discos analógicos, você pode até achar que estamos falando de duas ou três pessoas diferentes, mas não. Hoje, o Melhor da Tarde recebe o engenheiro e empresário Cleiton Ogura, que está aqui como o grande colecionador de vinil, de discos, está movimentando a cena cultural da nossa capital com o lançamento, nesse final de semana, do Circuito Vinil Curitiba, um projeto que vai descentralizar o garimpo da música e ocupar vários bairros da cidade. Cleiton Ogura, seja muito bem-vindo ao nosso programa Melhor da Tarde, uma satisfação te receber.
9: Satisfação é minha, Fabrício. Muito obrigado. Obrigado você, ouvinte, que está aí nos escutando. Uma satisfação enorme estar aqui e bater um papo sobre tudo, sobre música, que é algo que nos move no dia a dia, desde de manhã, quando acordamos, até a noite.
8: É isso aí, né? O mundo gira, mas o vinil também, né?
9: O vinil também.
8: É isso aí. E olha, é muita... Eu não vou falar que é coincidência, eu já chamo de sincronicidade quando é esse tipo de coincidência. A gente esteve entrevistando aqui o professor Carlos na segunda-feira, em homenagem ao Dia do Engenheiro Químico, que foi no dia 20 de setembro. Dia 21 foi dia do radialista, e agora temos aqui um engenheiro, ex-radialista, empresário e colecionador de discos, que é o Cleiton. Cleiton, você é engenheiro de formação pela Unicamp, estava me contando agora há pouco, lidera uma empresa de tecnologia, comanda uma indústria de dermoativos. De fora, parece que o seu cérebro vive no futuro. Como é que o disco de vinil, que é uma tecnologia do século passado, consegue desacelerar e equilibrar essa sua rotina que, aparentemente, é bastante intensa, né, Cleiton?
9: É uma rotina intensa e o vinil ele vem justamente para criar o momento em que eu tenho que escolher o disco, colocar na agulha para tocar, fazer todo o ritual que é escutar um disco de vinil, né? E no final de tudo isso você ter a música reproduzida. Então tem um ritual nesse processo inteiro e esse ritual acaba realmente me relaxando durante o final do dia, né? Depois de uma jornada de trabalho em várias frentes.
8: Sim, sim. Mas que bacana, e é legal você trazer essa questão do ritual. Você falou que já são 30 anos, né, que você já está fazendo a coleção, né? Começou há cerca de 30 anos, né?
9: Isso, há cerca de 30 anos, como eu comentei com você, eu iniciei no rádio.
8: Sim, sim. Né,
9: eu fiz Unicamp e lá tinha uma rádio, a Rádio Muda.
8: Rádio Muda?
9: Rádio Muda. E através da Rádio Muda eu iniciei um programa, no começo era CD, toca-fita. E eu comecei a trafegar nesse horizonte, foi aí que me deparei com a música popular brasileira, que estava tendo um movimento dentro da Unicamp, muito forte, que chegou na década de 90.
8: Sim, né?
9: Os cursos de música popular brasileira chegaram na Unicamp nesse período. Então, existia um movimento. E eu comecei a ver disco de vinil para cá, trocando para lá. Claro que eu tive na minha infância, mas eu comecei a ver música brasileira. E foi aí que eu comecei, peraí, me dá um aqui, me dá outro ali. E aí a paixão segue até hoje.
8: Que responsabilidade para a gente, hein, Nivaldo? Nós entrevistando aqui um radialista da Unicamp dos anos 90, né? Que conhece tudo aqui de MPB, grande colecionador de discos. E existe uma linha invisível, Cleiton, que conecta a engenharia, a busca pela fórmula perfeita na cosmética e a precisão das ranhuras de vinil. Em qual dessas três áreas você acha que a sua sensibilidade é mais testada?
9: Olha, vamos colocar da seguinte forma, né? Se a gente pensar de forma lógica, racional, a parte tecnológica, né, que é a TSI, geradores de água do ar, então é uma fonte...
8: TSI, que é uma das empresas, que você é diretor, né?
9: Isso, é específico, então a gente gera água através do ar, né, da umidade do ar, isso é uma tecnologia fantástica. Por outro lado, levando ainda para o racional, a Bell Clinic, que a gente atua em dermoativos para pele e nutracêuticos para saúde, né? Tomar e passar é algo incrível que a gente tem uma tecnologia hoje à disposição através da engenharia de alimentos para o nosso corpo, nossa saúde e longevidade. E quando a gente vai para o lúdico, né, que é, entre aspas, uma fuga, a parte artística que eu sempre gostei, a gente tem a música, né, o vinil. E ali colocado. Então, assim, é um desafio em todas as áreas, porque, querendo ou não, racionalmente, eu trabalho com vinil, por exemplo, na organização do Circuito Vinil Curitiba, em várias outras questões. E eu levo o lúdico que a música me dá para a criatividade nos cenários que as empresas me desafiam. Então, existe, de uma certa forma, um equilíbrio que a gente acaba atuando com o cérebro lado direito e lado esquerdo ao mesmo tempo, em várias frentes. Então, eu costumo dizer que a gente tem que estar ali num caminho do meio, né? E esse caminho do meio está me levando ali a gente ter essas empresas, esses empreendimentos e, ao mesmo tempo, agora, empreender de fato no mercado de vinil. Era um hobby que, na verdade, eu sempre comercializei discos com amigos, certo. Vendia, indicava equipamentos de som.
10: Uma renda extra, mas aquela renda agradável, assim, né? Você curtia fazer aquela negociação.
9: Eu levava dessa forma, sempre levei. Até que ano passado... eu resolvi participar de uma feira de discos. Uhum. Eu tenho bastante disco em casa, claro. Poxa, eu tô com um estoque enorme. Vou participar de uma feira. E foi que eu comecei a comercializar discos em uma feira. E vi... claro, eu sempre vendi, né? A venda tá no meu sangue. Mas eu percebi ali que eu tinha um caminho e indicar para um público que estava chegando e ainda está chegando. Existe um público mais novo, mais jovem, que está começando a trafegar nesse universo que é o vinil, na mídia física.
10: Sim, sim.
9: Porque muitos desses jovens de 15 a 25 anos, e de 25 a 35 anos, viveram só a mídia digital, no celular, na palma da mão, e não viveram a mídia física.
10: Uhum.
9: E a gente está tendo um retorno, seja pelo pai desse jovem, que voltou a colecionar ou começa a indicar, seja por um modismo, e seja pelo fato de ser um ritual, como eu comecei aqui a nossa entrevista.
10: Sim.
9: É um ritual. Então, hoje, numa casa que tem vinil, você tem que ter um espaço. O vinil ocupa espaço. Você tem que ter um toca-discos, as caixas, você tem que ter um certo equipamento.
10: É um espaço para desacelerar. Você vai se aproximando
9: dedicado.
10: E já vai desacelerando ali, né?
9: É um espaço dedicado.
10: Dedicado,
9: e
10: isso.
9: Esse espaço dedicado, para o jovem, ele começa a olhar de outra forma. Ele pega um disco, ele vê o que tem. O disco tem cheiro, tem forma, tem o som.
10: Os encartes maravilhosos.
9: Tem os encartes,
10: né?
9: Tem quem está tocando ali, você começa a conectar uma coisa com a outra. Quem tocou aqui, está tocando aqui. E isso está atraindo o público jovem, porque eles estão tateando a música que antes era só digital.
10: Fora a curiosidade científica, né? Que você
9: Sim.
10: ouvir um som simplesmente de uma playlist é uma coisa. Outra coisa é você ver o suco, a agulha, observar o som, aquilo no estéreo, você fica pensando, né? Como é que pode uma coisa dessa, né?
9: Como é que pode uma agulha fazer um barulho desse tamanho,
10: fazer um barulho,
9: né?
10: Dele, exatamente.
9: Então, assim, eu vi que eu conseguia guiar essa nova geração. E pelo conhecimento de 30 anos e tudo, além dos discos, pesquisas e tudo mais... E eu entendi que, além da venda, eu conseguia guiar as pessoas musicalmente, dicas, equipamentos de som, porque eu já vendi. Então, eu tinha ali um aparato, né, para prestar de assessoria, vamos dizer assim, para as pessoas, ao mesmo tempo que estava vendendo disco. Então, eu estava fazendo uma coisa que eu conheço bem, que eu amo, sou apaixonado, e estava entendendo que estava rentabilizando para mim e rentabilizando para as pessoas também.
10: Muito legal. Assim, eu não pude deixar de pensar no assunto. Quando você pegou e falou do ritual, me veio a cerimônia do chá, né? Que você conhece, né? O ritual oriental. E nas origens, né, da Bell Clinic, vocês, no Quem Somos ali, para quem tiver curiosidade, a bellclinic.com.br, que é a empresa que foi fundada pela sua mãe, né?
9: Pela minha mãe.
10: Pela sua mãe, que veio jovem, né, do Japão, acredito?
9: Isso.
10: Veio jovem do Japão e que hoje está, né, nessa área de cosmética, né, trazendo inovação. Mas essa questão do ritual, da cerimônia do chá, quando a gente ia fazer um programa desenvolvido pela Mana Kay, também para o oriental, já falecido, Oscar Motomura, foi um grande líder que a gente teve nessa área de desenvolvimento humano, a gente chegou a cogitar de fazer a cerimônia do chá pelo Brasil inteiro para um determinado cliente, mas a dificuldade logística ia ser muito grande, mas ia ter um ganho muito, muito interessante, porque seria mais ou menos isso. Se a gente tivesse tido essa ideia de pensar assim, ó, vamos pegar e colocar um LP para tocar, alguma música, assim, teria sido muito mais simples, né? Acabamos buscando uma outra solução, mais lúdica ali. Mas é a questão do ritual, né? Realmente você faz com que faça essa transição, né? Você consegue pegar e sair da sua velocidade normal, né, do dia a dia, para aquilo que o Oscar Motomura chamava de V0, velocidade interna zero, para você estar 100% presente ali, né, Cleito?
9: Perfeito, o V0 é eu que sou engenheiro, né?
10: Uhum.
9: Tem um entendimento e eu gostei muito desse termo. Eu acho que ali tem um V0.
10: É um,
9: né?
10: V0.
9: E tem um V0 do ritual desse jovem, com o pai, com a mãe, com a família, porque a música, hoje ela está isolada digitalmente e cada um escuta, né, no seu celular, ou dificilmente você tem, claro que você tem equipamentos de som que reproduzem, mas o que acaba é que você tem um certo distanciamento, né? O jovem, ele vai lá escutar a sua música, né? Uhum. Normalmente ele não fica, mas quando você tem um vinil e ele desperta esse interesse no jovem, existe ali uma conexão familiar, um ritual acontecendo, pois é, junto com a música. E claro, quem, como eu e você, eu te tenho essa recordação, né? E isso também, através do vinil, você resgata esse saudosismo, né? A lembrança da infância, conecta você com seus vários eus da tua vida, né? Isso. E momentos. E isso tem feito com que o mercado analógico, não só do Brasil, mas mundial, tem crescido absurdamente nos últimos anos, né?
10: Bom, mas muitos colecionadores lembram do exato momento em que o vírus do vinil acabou picando, né? Qual que é a sua memória mais antiga com o disco rodando na vitrola? Quando você percebeu que isso ia passar de um hobby e ia fazer parte da sua identidade, Cleiton?
9: Olha, eu vou dar um passinho para trás nisso que você, certo, me perguntou. A lembrança que eu tenho mais, na minha memória, é da minha mãe. Uhum. Essa lembrança que a gente comentou, legal, né, do saudosismo. Roberto Carlos, olha, o rei. Minha mãe adorava. Então eu lembro ela colocando os discos do Roberto para escutar. E claro que eu lembro também daqueles disquinhos de Três Porquinhos, Silvio Santos.
10: O Silvio Santos e as suas versões, sim, né, das histórias eram fantásticas, né?
9: Maravilhosas. Então essa é a minha primeira lembrança, né? E fazendo rádio, né, na Unicamp, uhum, eu comprei meu primeiro disco. O primeiro disco que eu me recordo era do Jorge Ben. Na época, certo, só Jorge Ben, não Jorge Benjor, né? Jorge Ben. E o disco que tem uma capa que ele tá ali com uma... É um desenho, na verdade, muito bonito, com árvores atrás, bem tropical, com ele com a camisa do Flamengo. Chama-se Flamengo esse disco. E ali eu dei o start, né? E na sequência eu já percebi que era uma paixão, porque antes de fundar a Bell Clinic, minha mãe, ela entregava bijuterias nos supermercados aqui da cidade. Uhum. E eu tenho um irmão especial e eu ficava no carro cuidando do meu irmão, escutando rádio. Então, a década de 80, a música, além dessa recordação do vinil, minha mãe colocando Roberto Carlos, eu tenho rádio ali na minha cabeça muito forte, né? Então, eu ficava escutando rádio e música. Então, assim, a música, ela sempre esteve presente. Depois, eu aprendi violão, tive banda, uma série de coisas. Então, a música, ela tá na minha vida de diversas formas, né? Lazer, profissionalmente. E agora, novamente, de forma mais profissional, buscando levar o Circuito Vinil Curitiba, né? A música analógica pelos bairros de Curitiba, porque hoje a gente tem uma concentração de algumas feiras em locais específicos. E a minha ideia é que eu sempre olhava aquilo e falava, por que não tem uma feira itinerante aqui? Uhum. E aí que eu comecei realmente a entender que meu papel, além de guiar as pessoas ali na hora da compra do vinil, poderia ser maior. E com uma cabeça inquieta, como você falou, gostei muito do termo, nunca tinha pensado sobre o assunto, eu entendi também como empreendedor que poderia dar um passo adiante e organizar o Circuito Vinil Curitiba para levar isso nos bairros, circular isso de uma forma itinerante e que as pessoas tivessem mais acesso.
10: O nome do seu projeto organizador é Somos Discos. É uma afirmação forte. Se você tivesse que definir a personalidade de Curitiba hoje através de um gênero musical ou de algum álbum específico, que disco poderia representar a nossa cidade, Cleiton?
9: Disco?
10: Um álbum?
9: Olha...
10: Ou pode até ser um artista.
9: Vamos imaginar, que eu tenho uma referência, quando você fala em rádio, a gente estava comentando, uhum, eu tenho muito a década de 80, né, na minha cabeça, assim. E tem um disco que eu comentei que é do final da década de 80, numa entrevista que eu dei, num podcast que eu fiz, que é do Christopher Cross. É um disco verde, é o primeiro disco dele, e é um disco que tem ali um dos melhores lados B, né, que a gente tem o vinil, para quem não lembra ou não conhece, tem o lado A e o lado B. E eu considero esse disco que foi um dos primeiros a ser digitalmente produzido, um lado B perfeito. Então eu diria que Curitiba, de forma muito respeitosa e elogiosa, é um lado B perfeito, à la Christopher Cross, do primeiro disco dele.
10: Christopher Cross.
9: Exatamente.
10: Christopher
9: Cross, essa música tem, esse disco tem Sailing, tem várias músicas que fizeram sucesso. Mas o lado B, você põe da primeira à última música, o disco ele gira sem você perceber. Quando você vê, acabou.
10: Vai naturalmente.
9: Naturalmente. Naturalmente Curitiba.
10: Naturalmente Curitiba. Gostei muito, hein? Por que que o Souk foi escolhido como marco zero dessa jornada, Cleiton? E como que a estrutura gastronômica vai se conectar com a experiência de passar o dia folheando plásticos de discos, garimpando ali? É um momento diferente, né, Cleiton?
9: É um momento diferente. E assim, o Souk foi escolhido primeiro porque eu fui criado ali, uhum, próximo, né? Eu sou cria ali do seminário. Então, eu tenho uma conexão ali, ainda moro ali na região. Uhum. Apesar de ter morado em Campinas, São Paulo, Goiás, Brasília. Quando eu voltei para Curitiba, acabei indo para lá novamente. Então, eu olhei ali perto, ao redor, e resolvi dar uma volta no Souk. Eis que me deparo com um momento em que o Souk está se reestruturando com uma nova administração. Uhum. Hoje, por exemplo, quarta-feira tem quarta do jazz. Eles estão refazendo todo um calendário com base cultural. E o circuito Vinil Curitiba acabou entrando exatamente no momento em que eles estão reestruturando essa cena cultural ali do próprio Souk e também uma reestruturação organizacional. Mas, e ao mesmo tempo, você tem ali coisas fantásticas. É o maior centro gastronômico de Curitiba.
10: O horário da feira?
9: O horário inicial, meio-dia, e vai até às 8 da noite.
10: Do meio-dia às 8 da noite.
9: Então, dá para você ir, aproveitar o dia inteiro com a família, ou passar, almoçar lá, ver um disco, passar mais pro fim da tarde, ver um disco, fazer um happy hour ali de sábado, no fim da tarde, com os amigos, família. Enfim, tem para todos os gostos. E a ideia de unir o vinil num centro gastronômico para lançar o circuito Vinil Curitiba é justamente disso. A gente ter uma relação direta com essa ativação de pessoas, unir várias coisas ao mesmo tempo, né? Principalmente a música com o lazer. Por isso que a gente citou no outro bloco, empreendedores que queiram fazer algum movimento diferente no seu estabelecimento, que tem uma estrutura ali e tem uma conexão para a gente montar o Circuito Vinil Curitiba, a gente vai e faz, e a gente leva esses amantes do vinil. Então, a ideia é conectar espaços diferentes justamente nessa nova proposta do Souk. Culturalmente, a gente une tribos, vamos dizer assim, e você tem uma tarde maravilhosa de entretenimento com a família.
10: E o evento promete mais de 3 mil discos e 5 expositores logo de largada, né? Para quem nunca pisou numa feira de vinil e tem vergonha de parecer leigo, que não sabe muito, perto dos grandes colecionadores, qual que é a sua dica de etiqueta, Cleiton, para iniciar o garimpo sem medo?
9: Chega mexendo nos discos, garimpando, olhando, sem medo de ser feliz. É você escolher o disco que você deseja, não importa o preço, não importa o tipo de música, e você ser feliz, colocar ele para rodar na sua vitrola, no seu toca-disco ao chegar em casa.
10: Muito legal. Então, vai haver também sorteios de discos e vouchers para quem gastar acima de R$50, né? Por exemplo, se comprar 4 ou 5 coletâneas lá de R$12,50, R$10, já pode concorrer a um voucher. Como é que foi desenhada essa rede de apoio para incentivar não só o mercado de música, mas também a economia local, os expositores que vão estar dependendo disso?
9: Sim. Como é que funciona, né? Uhum. A gente vai ter, como você falou, são mais de 5 mil discos, né? Aumentou um pouco a banca.
10: Aumentou de 3 mil para 5 mil, olha só.
9: A gente vai ter mais discos por banca e a gente tem mais um expositor também.
10: Então são 6.
9: Achamos um espaço ali. Vamos ser em 6 expositores.
10: Então 5 vira 6 e 3 mil vira 5 mil, tá
9: exatamente.
10: Vendo?
9: Já tem mais opções. Como é que funciona? Você vai, escolhe um disco ou vários discos e a cada R$50 você recebe ali um cupom. Você preenche o cupom, põe na urna e aí a gente faz o sorteio, normalmente no final da feira, a gente filma e tal, e com os contatos que você coloca ali, e-mail e o celular, o WhatsApp, a gente entra em contato e o felizardo vai ganhar um disco novo. Uhum. Tá? Novo, quando a gente fala, para esclarecer, é um disco novo mesmo. Não é uma prensagem nova, não é algo da década de 70, 80, 90, enfim. É um disco que foi feito agora, nesse ano, lacrado. E, olha, o spoiler, é um discaço.
10: Opa.
9: É um discaço. Esse disco, a dica é, ele foi lançado originalmente na década de 90... e foi relançado agora. E é uma banda brasileira de rock nacional e é um discaço.
10: A proposta, Cleito, do Circuito Vinil Curitiba é ter essas edições mensais, né? Esse que é o teu planejamento.
9: É, na verdade, a ideia do circuito, ela é semestral ou bimestral. Vai depender também de disponibilidade de datas, né? De empreendimentos também. A gente costuma vincular, por exemplo, algumas ações. É, tem lugares que a gente tem conversado que tem, por exemplo, tem uma feira de carros antigos.
10: Tá.
9: Poxa, tem tudo a ver, né? Colecionismo e com um disco de vinil. Então, a gente vai unir. É, pode ser que seja mensal, bimestral, mas a gente sempre vai estar aí rodando por Curitiba. Okay. Vamos imaginar o seguinte. Normalmente, os expositores têm... Sabe aquela caixa de plástico de verdura?
10: Sim.
9: Aquela caixa, né?
10: Olha, no espaço onde era o CIAS, as caixas de verdura voltaram.
9: Vamos imaginar. Alguns expositores usam aquilo ali como para levar discos ou expor ali mesmo ou expor em outras caixas, né? Mas imagina aquela caixa, ela cabe mais ou menos 120 discos. Você está carregando ali 30 quilos, 30, 40 quilos. Normalmente são 5 caixas, 6 caixas por expositor.
10: Cada um leva...
9: Então, é pesado.
10: Leva uma de cada vez, né?
9: Leva uma de cada vez. Não, a gente leva com carrinho, tudo.
10: Tem que ter cuidado também, né? Porque é uma preciosidade.
9: Todo cuidado. Mas a gente acostuma a carregar música, né? Carregar música é algo que traz uma satisfação enorme.
10: O que o local precisa ter para entrar na rota do Circuito Vinil Curitiba, Cleito?
9: Olha, por exemplo, o Souk lá está com um circuito cultural, gastronômico. Ok. Você pode ter, por exemplo, um restaurante que queira atrair um público diferente num fim de semana específico, ou o fim de semana, sendo bem claro, poxa, você tem um fim de semana ali que normalmente tem uma baixa, por que não a gente unir o agradável e levar um público do vinil para conhecer o seu empreendimento, um restaurante que tem alguma conexão cultural, ou se localize, por exemplo, próximo a um atrativo turístico, algum parque, por exemplo, né? Vou dar uma outra, por exemplo, perto do MON, estou colocando aqui, dando exemplos, algum outro parque de Curitiba ou algo que tenha uma atração para a gente adicionar, né? Então falei alguns exemplos, mas pode ser simplesmente também um espaço cultural, não precisa ser um bar, um restaurante, nada gastronômico, não precisa ter nada disso. Pode ser um espaço cultural que você queira iniciar ou conectar com livros, com discos, com exposição literária, enfim, que você queira conectar, né? Então tem vários tipos de espaços que a gente entende que pode se fazer. Então, o que, que eu quero dizer com isso? Não se sinta acanhado ou, o meu empreendimento não dá. Venha conversar com a gente.
10: Conversa, né?
9: Vamos ver, vamos analisar. Porque, às vezes, o seu olhar, né, por algum motivo, não entende que cabe. Mas, de repente, o nosso olhar, junto com o seu, a gente chega numa solução e leva um público diferente, realiza um evento maravilhoso ali que vai te trazer algum tipo de rentabilidade. Porque, afinal, tem esse viés, né?
10: Se você pudesse colocar apenas um disco, uma cápsula do tempo, para que daqui a 500 anos a humanidade revelasse assim, para poder entender a sensibilidade humana na Terra, ou, de repente, um retrato da nossa cultura. Teria algum disco que você seria capaz de escolher? Mas tenta um só, Cleito.
9: Um disco?
10: Sei que tem mais de 5 mil opções só na...

0: Mas eu gostaria também de pôr, não tem um lado C, né? Só tem dois lados.
1: Vai ter, esse aqui é um disco de três lados.
0: Eu gosto muito
1: de... É o único, de, primeiro é, da história. É,
0: eu gosto muito de MPB, né? Uhum. E eu colocaria aí um disco do Jardes Macalé. É um disco que eu adoro, né? É um trio que compõe esse disco. É isso. Eu vejo, por exemplo, é um disco 71, a gente chama de 71, tá? 1971. Tá?
1: 71 é 71. É, 71, é o ano que eu nasci, ó.
0: É 71, 72. Eu me dei um branco aqui, mas é esse. É um disco, então, com três lados, tá? Certo. Você tem aí questões internacionais e você tem um
1: lado brasileiro para prestigiar.
0: Brasileiro. Tem que prestigiar, porque a música brasileira é fantástica. É o que eu mais gosto. Mas eu citei os outros dois para você ver. Sim. Como a gente tem que ter...
1: É eclético e vai mudando no dia a dia.
0: Vai mudando, né? No dia a dia, exatamente.
1: Legal, a gente está conversando aqui com o Cleiton. Se a sua vida e trajetória profissional fosse um disco de vinil, né? Seria algo mais ou menos assim, ou isso é hoje? A tua trajetória, assim, alguma coisa que possa representar?
0: Olha, eu já passei por alguns empreendimentos, né? Eu iniciei em 1998, eu tive uma empresa de, na época a gente chamava de web designer.
1: Web designer.
0: Hoje não existe mais esse termo, né? Web designer, porque a gente fazia design de home pages na época. Eu tive uma agência de ecoturismo e aventuras na Chapada dos Veadeiros, em Goiás.
1: Sim, agência.
0: Então é algo completamente fora da saindo da tecnologia, né? Fui para lá. Depois retornei, tive uma empresa de blindagem, olha só, nada a ver.
1: Uhum.
0: E hoje eu tô aí com um gerador de água do ar, com a Bell Clinic, né? Saúde e autoestima na veia. E os discos, nesse período todo, estavam ali comigo. A música estava ali, sempre estiveram. Onde eu estava carregando. E olha, a mudança é sempre uma mudança pesada. Leva disco para cá e leva disco para lá. É.
1: Maravilha. Então, convite final para os nossos ouvintes, o Melhor da Tarde, para ninguém ficar de fora desse novo calendário da cidade aqui, o Circuito Vinil Curitiba.
0: Perfeito. Olha, a gente estreia, então, o Circuito Vinil Curitiba no Souk, no próximo sábado agora, dia 26 de setembro, meio-dia, às 20 horas, tem estacionamento pago ali no próprio Souk. Em volta, a gente tem muito lugar para estacionar. Tem um campinho de futebol de areia, que eu jogava futebol na infância.
1: Do lado
0: ali,
1: direito.
0: Do lado direito, isso.
1: Mas tinha que chutar a bola forte para cair no Ceasa, hein?
0: Mas caía porque ela ia pingando.
1: Aí ia pingando.
0: A gente rezava
1: para
0: não nenhum carro passar e ele caía lá.
1: Certo.
0: Mas tem estacionamento interno. Tem estacionamento em volta desse campinho de futebol direito, tá? Então tem muito lugar para você estacionar, ficar ali.
1: Dá até para parar no Arthur Bernardes, dependendo.
0: Sim, Arthur Bernardes está em obra, é mais complicado.
1: Em obra, mas o pessoal está... Por isso que consegue encontrar vaga.
0: Mas então, a gente vai estar no Souk do meio-dia às 8 da noite. O Souk fica ali no final da Avenida Iguaçu com o Arthur Bernardes, bem na esquina. Vai estar um dia maravilhoso, opções gastronômicas variadas e, claro, né, para nós... amantes do vinil, ou você que está querendo descobrir o vinil na sua vida, milhares de discos ali à tua disposição. Vai ser um dia para você passar, se deleitar ali nos discos, conhecer e também se alimentar, passar um dia gostoso com seus familiares, amigos, levar seus filhos e curtir. Então, 26 de setembro, próximo sábado, ao meio-dia, eu te espero lá.
1: Maravilha, o tempo corre diferente quando a rotação é boa, né? A gente conversou hoje com o Cleiton Ogura, o homem por trás do Circuito Vinil Curitiba, que fez o convite, estreia nesse sábado, dia 26 de setembro, lá no Souk, na Avenida Iguaçu. O convite fica para você viver essa experiência de perto, desacelerar o ritmo e resgatar o prazer do encontro com a música, de repente uma música que tenha marcado a sua vida. Cleiton, muito obrigado pelo papo, pela clareza, parabéns pela iniciativa de oxigenar a cultura dos nossos bairros e vida longa ao circuito, que seja o primeiro de muitos, né?
0: Eu que agradeço a vocês o convite para estar aqui, conversar sobre música, que é um tema maravilhoso. Muito obrigado a você que está aí nos escutando, prestando atenção aqui, sintonizando com a gente. Um forte abraço, espero vocês sábado no Souk.
1: E nós chegamos agora ao final de mais um Melhor da Tarde especial de sábado. Vejo você na segunda-feira, a partir das 15 horas, no nosso horário habitual do Melhor da Tarde. Você fica agora com a programação da Educativa. Vem aí, Destaque com Miriam Rocha.
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13: 1 e 4.
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16: Olá, muito boa tarde a você, eu sou a Miriam Rocha, tô chegando e vou ficar juntinho com você até as 3 horas da tarde aqui na sua Educativa. Hoje é sabadão, hein? Dia 26 de setembro de 2026. Bom, o Destaque é um programa para você se informar, para você refletir e ficar por dentro dos assuntos que fazem parte do nosso dia a dia. Hoje nós vamos falar sobre igualdade salarial, vamos conhecer o universo do Sesc JIC Literacom 2026. Além de trazer curiosidades, cultura, prestação de serviço e, claro, muita música popular brasileira. Uma tarde de muita informação, muita música e boa conversa com você. Seja bem-vindo ao programa Destaque.
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16: A vida nem sempre acontece nos grandes momentos. Às vezes, ela está num café tranquilo, num abraço apertado, numa conversa inesperada ou numa música que desperta uma lembrança. São pequenos instantes que passam depressa, mas podem ficar para sempre na memória. Talvez seja isso que chamamos de felicidade. Saber valorizar o que parece simples, mas faz a vida terça.

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1: E daí já tá com a sua mochilinha pronta, porque o nosso giro turístico do Paraná chega hoje a Tibagi, nos Campos Gerais. Conhecida como Cidade do Diamante, Tibagi tem sua história ligada ao garimpo e ao rio Tibagi. Hoje, o município é também referência em turismo de natureza e aventura. O grande destaque é o Parque Estadual de Guartelá, onde estão o famoso cânion, trilhas, mirantes, cachoeiras, formações rochosas e os chamados panelões, que são piscinas naturais que fazem parte do roteiro. O parque também preserva pinturas rupestres e importantes áreas de fauna e flora. Para quem gosta de adrenalina, Tibagi oferece atividades como rafting, rapel, trekking e... Para quem prefere tranquilidade, também tem. As paisagens, os rios, as cachoeiras, gastronomia rural e espaços para simplesmente você contemplar a natureza. A cidade também guarda patrimônio histórico e cultural, como o Museu Histórico Desembargador Mercer Júnior, conhecido como Museu do Garimpo, além da Igreja Matriz Nossa Senhora dos Remédios e do Palácio do Diamante. Tibagi é assim, é história, natureza, aventura e hospitalidade em um só destino. E fica o convite, coloque Tibagi no seu próximo roteiro e venha descobrir mais uma das grandes belezas do Paraná. Música.

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1: O Paraná é o terceiro estado com mais doadores de medula óssea do país. São quase 598 mil cadastrados no REDOME, o Registro Brasileiro de Doadores Voluntários de Medula Óssea. Neste ano, o EMEPAR já registrou mais de 3 mil novos doadores. O cadastro é fundamental para aumentar as chances de encontrar compatibilidade para pacientes que precisam de transplante, inclusive em casos de leucemia. No Paraná, podem se cadastrar pessoas de 18 a 35 anos, sem doenças impeditivas e com documento oficial com foto. A coleta é simples, são retirados apenas 5 mililitros de sangue para o teste de compatibilidade genética. Chuvas e temperaturas acima da média vão marcar a primavera, é o que prevê o CIMEPAR. A primavera deve ser marcada por chuvas e temperaturas acima da média no Paraná, segundo previsão do CIMEPAR. A estação começou na segunda-feira, dia 22, e a expectativa é de períodos de maior instabilidade, com possibilidade de chuva em diferentes regiões do estado. As temperaturas também devem ficar acima do normal para a época, especialmente em alguns períodos. O CIMEPAR orienta a população a acompanhar as atualizações da previsão, principalmente durante os episódios de chuva forte e mudanças rápidas na temperatura.
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1: Hoje, o Histórias por Trás da Voz lembra um dos grandes nomes da música brasileira.
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1: Você lembra dele? Belchior. É, nascido lá no Ceará, ele deixou a medicina e escolheu a música, levando para suas canções poesia, inquietação, sentimentos e o olhar de quem queria entender e transformar o mundo. Sua carreira ganhou força quando Elis Regina gravou Mucuripe em 1972. Depois vieram músicas que atravessaram gerações, como Apenas um Rapaz Latino-Americano, Alucinação, Como Nossos Pais e Sujeito de Sorte. Belchior partiu em 2017, mas a sua voz continua presente, porque algumas vozes não desaparecem. Elas continuam falando através das suas canções.

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13: 1:39. 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
15: Olha, você sabe quais são os seus direitos quando o assunto é salário? Você sabe? Pois é, é bom a gente saber, né? A igualdade de remuneração entre homens e mulheres que exercem trabalho de igual valor é um tema importante que ainda desperta muitas dúvidas. Hoje nós vamos conversar com uma advogada trabalhista para entender o que diz a legislação. Quando pode existir diferença salarial, quais são os direitos do trabalhador e quais caminhos podem ser buscados diante de uma possível desigualdade. Informação, orientação e cidadania para você conhecer melhor os seus direitos. E quem bate um papo com a gente hoje é a doutora Natália Guazelli. É isso mesmo? É Guazelli ou é Gazelli?
9: Guazelli, pronunciou perfeitamente.
15: Guazelli, doutora Natália é advogada especialista em direito trabalhista. Boa tarde, seja bem-vinda e obrigado aí pela sua disponibilidade em trazer um pouquinho de informação para a gente.
9: Boa tarde, Miriam Dirceu. Boa tarde aos ouvintes. Eu agradeço a oportunidade de estar aqui conversando sobre esse tema que é tão afeta a sociedade atual, né?
15: Não, e a grande verdade é que a legislação já houve algumas mudanças, mas na prática a coisa continua complicada para as mulheres no setor de trabalho. Doutora, para começar, o que significa essa igualdade salarial?
9: A igualdade salarial é quando tanto homens quanto mulheres recebem o mesmo valor de salário, independente de cargo, função, os bônus, tudo que envolve a questão remuneratória, ela é realizada, é paga de forma igual, tanto para homens quanto para as mulheres. Também não pode haver distinção de raça, de cor, de gênero. Então, de modo geral, é nós pagarmos para as pessoas de forma igualitária a questão da remuneração.
15: Em quais situações aí uma diferença de salário entre trabalhadores que exercem, né, as funções semelhantes pode ser considerada uma coisa irregular?
9: O artigo 461 da CLT, ele determina que quando as pessoas exercem o mesmo cargo, a mesma função, com o mesmo tempo de trabalho, com as mesmas condições técnicas para o mesmo empregador e no mesmo local, o salário precisa ser igual. Então, só há justificativa para que seja divergente esse salário quando um desses critérios, que nós sabemos que é bem objetivo, é diferente. Então, por exemplo, existem algumas pesquisas que demonstram que o salário inicial, ou seja, o salário de entrada das mulheres nas empresas, costuma ser um pouco menor que o salário dos homens. Mas as funções que ela exerce são idênticas às funções que aquele homem exerce. Então, nesse caso, nós temos aqui uma discrepância que não é justificada pela lei. Então, é importante deixar claro que agora, em 2023, com a vinda da Lei 14.611, parece que é algo novo, mas na realidade não é. A questão da igualdade salarial, ela já é prevista na CLT há muitos anos. Então, sempre que houver uma discrepância desses critérios, esse valor não for justificado pelo empregador, nós podemos estar diante de uma discriminação salarial por conta do gênero.
15: Bom, a grande verdade é que eu vivi isso, viu, Dirceu? Eu me lembro que quando eu comecei no rádio, isso, nossa, nem lembro quantos anos faz, porque faz muito tempo. Eu primeiro que na rádio que eu entrei, eu era a primeira mulher radialista a entrar ali. E eu entrei ganhando metade do que todos os homens ganhavam. Metade, fazendo a mesma coisa, o mesmo tanto de horas, o mesmo trabalho, a mesma coisa e ganhando a metade do salário que os homens ganhavam.
16: Então, baseado nessa experiência, doutora, da própria Miriam, que comentou com a gente aqui, quais os critérios que podem justificar uma diferença de remuneração entre funcionários que ocupam o mesmo cargo? Ela falou que entrou como locutora e tinha os homens locutores que ganhavam 50% a mais do que ela.
9: No exemplo aqui da Miriam, sinto muito que seja dessa maneira e espero que a gente possa, as novas gerações, terem um outro cenário, não é? No caso, por exemplo, um critério que poderia justificar essa desigualdade de salário seria o fato da Miriam entrar agora e já ter pessoas que estavam, por exemplo, com 2 anos de casa.
16: Aqui a experiência.
9: Gente, de experiência, trabalhando naquela função. Aqui nós poderíamos ter uma justificativa legal para que houvesse essa diferença. Agora, se, por exemplo, entraram duas pessoas ao mesmo tempo, a Miriam e um outro colega, e ela entrou recebendo menos, aqui a gente já poderia ter um caso para verificar uma discrepância, uma discriminação em virtude do gênero. Outro exemplo que eu gosto sempre de citar é quando a questão da função. Então, muitas vezes, lá na CLT, determina o cargo e função. Mas na carteira de trabalho, o nome que se dá é diferente. Mas na prática, a função que é exercida é a mesma. Então, por exemplo, eles usam muito critérios de, por exemplo, assistente técnico nível 1, nível 2, nível 3. Mas a função que é exercida por essas pessoas é exatamente a mesma. Então, às vezes, a nomenclatura do cargo é o que eles justificam para dizer que o salário é maior ou menor. Nesse caso, precisa avaliar, então, se o tempo de casa é o mesmo, se a capacidade, o preparo técnico dessas pessoas é o mesmo. Se, por exemplo, um tem pós-graduação e o outro não tem nem a graduação, a gente pode ter aqui um critério objetivo que justificaria uma diferença de salário que não necessariamente viola a lei.
16: Daí seria para até mesmo incentivar a pessoa a se aprimorar, né? Fazer cursos, né? Para poder equilibrar o seu salário, é isso, doutora?
9: Com certeza. A pessoa, nesse caso, né, dependendo do quadro de cargos e salários, é uma forma de você progredir na carreira. Então, você vai se capacitando, vai melhorando a sua qualidade técnica e aí você acaba galgando salários maiores e funções melhores dentro da empresa.
15: Agora, essa questão da nomenclatura da posição, do cargo que ele exerce, que ele é ativo mesmo no trabalho. Muitas vezes, olha, uma recepcionista, né? A recepcionista. Só que ela, além de recepcionista, né? Ela atende o telefone, ela anota recado, aí ela coloca em ordem a papelada do pessoal lá do escritório. Mas lá na carteira dela, ela está como recepcionista e ganhando como recepcionista. O que que ela pode fazer com respeito a isso? Porque eu vejo isso acontecer ainda hoje muito, né? A mulher, ela entra com um cargo na carteira de trabalho e outras funções em cima desse cargo, que ela exerce fora desse cargo.
9: Sim, nesse caso nós temos que ter um cuidado se há, nesse caso concreto, por exemplo, um desvio de função. Se ela está contratada como recepcionista, mas ela é auxiliar administrativa. Então, aqui, dependendo do caso concreto, ela pode ter direito a ser enquadrada nessa função que ela, de fato, exerce, né? No direito do trabalho, existe a primazia da realidade. Então, o que vai importar quando a gente vai, por exemplo, para a Justiça do Trabalho? No documento fala uma coisa, mas na prática, no contexto do dia a dia, é de outra maneira. Então, isso vai importar, às vezes, mais do que necessariamente está dito ali no documento da pessoa. Então, é importante que a gente entenda, objetivamente, na prática, essas funções. Um exemplo é a convenção coletiva. Muitas vezes, na convenção coletiva, tem a descrição do que, quais atividades competem aquele cargo, né? Ah, então, se dentro do que diz a convenção, por exemplo, essas atividades que a Miriam mencionou estão previstas dentro do quadro da recepcionista, então aqui a gente não tem um desvio de função, são atividades inerentes à própria função que ela exerce. Uhum. Agora, um exemplo, ela é contratada como recepcionista, mas está gravando aqui no contexto da rádio programas. Então, aqui é um desvio de função muito claro e evidente, que ela vai precisar ter essa orientação para ver se é um caso de novo enquadramento, se precisa fazer alguma adequação ali na remuneração dessa pessoa.
16: Agora, doutora, e como é que o trabalhador ele pode identificar que está recebendo menos do que deveria? Como é que ele pode identificar? Existem os sindicatos? Como é que funciona para que a pessoa possa realmente saber se ela está recebendo menos do que ela deveria?
9: Isso, nós temos como um critério o salário base, que é definido ali pelas convenções dos sindicatos. Então, ali ele vai dizer qual é o mínimo do salário que a pessoa tem que receber para aquele cargo e função. E aí, essa lei 14.611, ela determina que nas empresas que tenham 100 ou mais funcionários, essas empresas estão obrigadas a cada 6 meses publicarem relatórios que não identifiquem as pessoas, mas que tenham critérios dizendo os valores que essas pessoas recebem, as funções que exercem, o gênero, porque a ideia é justamente identificar se nessas empresas tem mulheres ocupando, por exemplo, cargos inferiores do que os homens, se no mesmo cargo existe uma diferença. Então, esse também é uma forma da pessoa descobrir. E, naturalmente, nós sabemos ali que no contexto empresarial, os funcionários acabam conversando entre si. Então, pode ser que através de um diálogo ali, até mesmo no cafezinho, haja esse comentário de que, ah, eu recebo tanto e você recebe tanto,
16: e
9: mas
16: faz a mesma função.
9: Trabalhamos na mesma função. Essa é uma forma. A orientação que nós damos é sempre assim, procurar documentar. Então, se tiver qualquer, por exemplo, bônus, algum valor adicional que é pago, comissão, no caso do comércio, se tiver algum documento que demonstre que essa pessoa está recebendo menos que os outros colegas, mas o critério objetivo é preenchido, é uma forma de descobrir se ela ganha mais ou menos.
15: Bom, a gente sabe muito bem que a questão do trabalhador no Brasil é uma questão complicada, né? Existem muitas brechas na lei e existe também a grande dificuldade, porque eu penso da seguinte forma, viu, Dirceu, doutora e Joaci. Eu penso da seguinte forma, quem leva o mundo nas costas é o trabalhador, é o povo. É o assalariado, é ele que leva o mundo nas costas. Se todos os funcionários falarem, nós não vamos trabalhar essa semana, não vamos trabalhar, né? Decidimos que não vamos trabalhar. Quem é que vai fazer? Ninguém. Agora, o povo, na hora de buscar os seus direitos, doutora, ele tem medo de perder o emprego. É um tal de dizer assim, ah, mas o patrão é... Se o patrão não melhorar, a minha vida não melhora, né? Se o patrão não ganha mais, né? A vida do trabalhador não melhora. Não é bem assim. A gente sabe que não é bem assim. Eu queria que você me dissesse qual que é a forma de o trabalhador sentir que ele tem condição de defender a sua posição. Qual a melhor forma dele fazer isso?
9: Veja, essa descrição que você trouxe, ela é um fato. Nós não temos como trazer nada que desabone ou que conteste isso. Então, o que é importante? Primeira coisa, a empresa, nesse caso aqui que eu coloquei, de 100 ou mais funcionários, a lei determina que ela precisa disponibilizar um canal interno para averiguar qualquer questão em que haja violação de direito. A pessoa não se sente confortável de procurar o RH ou o setor próprio para denúncias, ela tem outros dois caminhos, que é o Ministério Público do Trabalho. Então, ela pode, através de canais de denúncia, realizar as suas respectivas denúncias de violação de direito. Nós estamos aqui falando de igualdade salarial, mas a gente sabe que existe uma infinidade de temas, por exemplo, hora extra, adicional noturno, o próprio pagamento de bonificação, se está correto ou não, enfim. Todos esses temas, ela pode buscar o Ministério Público do Trabalho e fazer uma denúncia que não necessariamente vai expor essa pessoa dentro da empresa. E um outro caminho que também é válido é o quê? Ela buscar a Justiça do Trabalho através de um advogado especializado na área. O que eu sempre falo, a minha atuação é basicamente para empresas. Então, a gente atua de uma maneira que a gente traga uma educação sobre o que a lei diz. E eu acredito realmente, Miriam, que as coisas se resolvem na via educacional. Quando a gente educa os empresários, educa os seus colaboradores, ou seja, empregados e empregadores, do que a lei determina, a gente começa a criar um balizador de como as pessoas devem se comportar nas duas pontas. Né? Tanto na parte do empregador que está tomando o trabalho, que está utilizando daquela mão de obra, quanto na parte do empregado. Então, eu realmente acredito que quando a gente estabelece um canal de diálogo, um bom senso, nós conseguimos aos poucos, eu sei que isso não é do dia para a noite que se forma, construindo uma sociedade que a gente possa ter um trabalhador que vai dialogar de maneira respeitosa e vai ter os seus direitos respeitados. Assim como também, por outro lado, uma empresa que vai poder cobrar determinadas funções, determinados comportamentos. Então, a gente vai equilibrando essa relação. E a pessoa tem que se valer dos seus direitos. Existem canais, existem meios, ela precisa usar esses recursos. Agora, uma coisa é fato, e isso eu vejo todo santo dia, de uma empresa que tenha lá, por exemplo, 100 funcionários, a minoria entra com uma ação.
15: Pois é.
16: Agora, agora com respeito a isso aí, até não querendo cortar a tua linha de raciocínio, com respeito a isso, doutora, existe duas formas de a pessoa pedir o melhor salário, através de um processo interno, administrativo e judicial, né? Como que a pessoa pode fazer isso? Antes de entrar no judicial para buscar seus direitos salariais.
9: Por exemplo, nesse caso da igualdade salarial, se a mulher verifica que o salário dela... Vamos usar o exemplo aqui da Miriam, né? Ela entrou na empresa, um colega entrou junto, o salário dela é 50% a menos. Então, ela pode reunir essa documentação e buscar o RH e solicitar, olha, eu preciso que vocês façam essa equiparação salarial. A gente não tem nenhum critério.

0: época que eu comecei a trabalhar, existia uma grande preocupação das pessoas buscarem a justiça com respeito ao trabalho, foi mandado embora sem justa causa, aí a empresa ficou meses e meses sem depositar o FGTS, e isso era uma coisa muito comum, entendeu? Não era uma coisa que acontecia esporadicamente, era muito comum. E eu me lembro que um colega de trabalho meu entrou na justiça, né, na justiça do trabalho, ele ganhou, mas nunca mais ele arrumou emprego em rádio nenhuma. Existia essa coisa de sujar a sua ficha. Ah, mas se você buscar os teus direitos, você suja a sua ficha, você não consegue mais emprego. Hoje, como é que está a situação hoje com respeito a isso?
1: Infelizmente, essa prática, que ela é totalmente ilegal, ela ainda persiste. A questão da quantidade de pessoas que ajuizam ação, nós temos dados do CNJ que demonstram que, vamos pegar ali da parte da pandemia para cá, aumentou mais de 10% a quantidade de ações ajuizadas. Então, as pessoas seguem entrando com ações. Agora, se existe um, por exemplo, o que a pessoa pode fazer? A empresa está denegrindo, está me dando indicação negativa. Quando, por exemplo, alguém liga pedindo minha indicação, a empresa fala mal de mim. Eu tenho caminhos judiciais que eu posso ingressar, por exemplo, com uma ação por indenização por danos morais. Então, tem recursos na via judicial que a pessoa pode também obstar que essa empresa siga praticando essa conduta que é totalmente ilegal. E eu queria até, diante da tua pergunta, eu me lembrei de uma situação que é muito comum e eu gostaria de mencionar ela. Existem pessoas que ingressam com a ação e continuam trabalhando na empresa. Nesse caso da igualdade salarial, é um caso que acontece. A pessoa pede equiparação salarial e continua trabalhando na empresa. E o temor dessa pessoa é justamente o quê? Ser mandada embora ou sofrer retaliações durante seu período laboral. Então, eu queria trazer esse esclarecimento de que ela não pode sofrer nenhum tipo de retaliação por ter ajuizado uma ação em busca de um direito que é seu. Se houver qualquer conduta ilegal ou até mesmo a empresa mandar ela embora porque ela entrou com a ação, cabe aqui uma discussão sobre uma dispensa que também é discriminatória.
2: Mas e como provar isso? Que a pessoa está sendo dispensada, né? Porque ela fez uma ação contra a empresa.
1: Olha, geralmente no ambiente empresarial, isso fica muito evidente. Então, vou dar um exemplo concreto. A pessoa ingressa com a ação, a empresa é citada. Aí ela começa a receber advertência, começa a receber um tipo de cobrança que é desproporcional à cobrança que é normal do ambiente de trabalho. Como que hoje com o celular, com o smartphone, as pessoas têm como gravar, registrar, às vezes e-mail também, ou grupos de WhatsApp. Então, a pessoa precisa ir reunindo esses elementos para demonstrar que aquilo ali é discriminatório. E aí, lógico, a empresa resolveu demitir, mas não tem associação com o fato de entrar com ação. Ok, nós não estamos diante de uma dispensa discriminatória, é faculdade do empregador. Agora, se fica evidente essa perseguição no contexto do dia a dia, então pode sim caracterizar uma dispensa discriminatória.
0: É o duro que o pobre sempre se lasca, né? Vamos ser bem realistas, o pobre sempre se lasca.
2: O pobre sempre se lasca.
0: Porque se o cara quiser mandar embora, ele também não é obrigado a manter um funcionário que ele não quer mais, né? É. Ele não quer mais. O problema que eu vejo é que tem que haver um pouco mais de união entre os trabalhadores. Porque eu observo que um dos grandes problemas que nós enfrentamos hoje é que a pessoa, ela não se valoriza, entendeu? Ela se deixa julgar o trabalho, a capacidade dela pelos outros que estão lhe pagando. Que ele sempre vai jogar você lá para baixo para te pagar menos, né? Então, as pessoas precisam começar a se valorizar, a se capacitar, a se preparar e a se unir, né? E a se unir com os outros trabalhadores. E parar com esse negócio de que pobre tem que defender patrão, pobre tem que defender os colegas de trabalho. É isso que ele tem que fazer. Você me desculpe, essa é a minha visão e isso não vai mudar. Qual que é a próxima pergunta aí, Dirceu? Eu deixei por tua conta.
2: Doutora, para nós finalizarmos a nossa entrevista, que está muito bom o bate-papo, nesse sábado à tarde, poderíamos ficar até às 4, 5 horas da tarde conversando contigo sobre esse assunto, né?

0: importante para aqueles que estão ouvindo o programa Destaque. Para quem está ouvindo, doutora, e acredita estar passando por uma situação de desigualdade salarial, qual orientação que você deixa para as pessoas que estão ouvindo e que querem buscar seus direitos?
1: Realmente, esse é um assunto que rende horas e horas de um bom bate-papo, né? No caso de quem está passando concretamente por essa situação, a minha primeira recomendação é que faça, então, a reunião dessa documentação que a gente comentou nas respostas anteriores e busque o RH. Se ela não se sentir confortável de ter esse diálogo, porque nós sabemos que tem empresa que não tem como você conversar. Essa é uma, infelizmente, Miriam, essa é uma realidade que nós vemos no dia a dia. E se ela não se sentir confortável nesse sentido, ela então pode buscar diretamente um advogado especializado e entrar com uma ação judicial. É importante apenas ter um cuidado. O salário prescreve. Então, ela não pode demorar muito tempo, aí pelo menos 5 anos, para entrar com essa ação.
2: Prescreve? Essa eu não entendi. Como assim prescreve?
1: Você recebe...
2: Salário prescreve. O meu está prescrito faz tempo.
1: As diferenças podem ser cobradas até os últimos 5 anos. E a pessoa tem vamos supor que ela foi mandada embora e quer cobrar essa diferença, ela tem até 2 anos para entrar com essa ação. Então, é importante ficar atento com esses prazos.
2: Doutora, eu agradeço muito você ter se colocado aí à disposição para bater esse papo com a gente, trazer um pouco mais de informação e incentivar o trabalhador a se valorizar, a se unir mais, né? A preservar e a buscar os seus direitos de todas as formas possíveis.
1: Eu agradeço, Miriam, poder falar sobre esse assunto, que é um assunto que é desconfortável para algumas pessoas, mas ele é muito relevante. E principalmente a gente tratar com essa honestidade que você trouxe. Porque, afinal de contas, você está dando voz ao que muitos empregados sofrem, que sentem na pele, né? E que talvez precisam que alguém fale por eles. Então, eu fico muito honrada de falar sobre esse assunto, fico à disposição e eu desejo uma boa tarde a todos.
2: Tá certo, um grande abraço. Muito importante essa conversa, né? Afinal, conhecer os nossos direitos é também uma forma de buscar respeito, de buscar dignidade e igualdade no ambiente de trabalho. Hoje nós falamos sobre igualdade salarial, um tema que ainda gera muitas dúvidas e que precisa ser conhecido por trabalhadores e, é claro, também pelos empregadores.

0: trilhas de novelas.
1: Hoje, no Novelas que Fizeram Sucesso, a nossa viagem é até 2012, quando o Brasil inteiro acompanhou uma das novelas mais comentadas da televisão, Avenida Brasil. Lembra dela? Escrita por João Emanuel Carneiro, a trama trouxe uma história de vingança, ambição, família e recomeços. De um lado, Carminha, interpretada por Adriana Esteves, do outro, Nina, vivida por Débora Falabella, em uma história marcada por segredos e confrontos. E quem não se lembra do Divino, do famoso
2: oi, oi, oi, oi, oi, oi, oi,
1: da abertura e dos personagens que entraram para a memória da televisão brasileira. A novela também conquistou o público com uma trilha sonora que misturava grandes sucessos nacionais e internacionais. Avenida Brasil, uma novela que virou fenômeno cultural e deixou personagens, cenas e músicas que continuam vivos na memória.

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6: 2:16. 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
7: O universo geek está cada vez mais presente na cultura, na literatura e no entretenimento. E para reunir fãs de livros, quadrinhos, filmes, séries, games, tecnologia e cultura pop, o SESC promove o SESC Geek Literacon 2026. Eu acho que eu estou acertando mais ou menos o nome. O evento reúne diferentes gerações em torno da criatividade, da imaginação e da paixão pelo universo geek. Com uma programação que valoriza a literatura, a cultura pop e novas formas de contar e viver histórias. E para falar sobre essa programação, sobre as atrações e o que o público pode esperar, vamos conversar agora com o nosso convidado Gabriel Onesco e também com a Fernanda Almeida, né? Pessoal do Cultura SESC. Me diz uma coisa, gente. Primeiro, boa tarde a vocês.
8: Boa tarde.
7: Sejam bem-vindos. Muito obrigado pela disposição aí em gastar um tempinho com a gente. Mas me explica uma coisa. Como é que é esse negócio do geek? O que significa isso?
8: Bem, boa tarde. Tudo bom? O SESC Geek, então, ele nasceu desse universo da cultura nerd e da cultura geek, né, que estão todas essas ações voltadas para a literatura de ficção científica, para fantasia, para os animes, cosplay, né, toda essa cultura jovem e nerd que se resume nesse universo geek, né, que é um termo em inglês que traz todo esse apanhado de coisas que fazem referência Star Wars, ficção científica e esse ano especialmente no Sesc Geek é o universo medieval.
9: É igual aquela história daqueles inteligentes que tem cabeça de criança, que nem o pessoal do The Big Bang Theory.
8: É, tá tudo nesse universo geek, né?
9: Tá tudo na mesma coisa.
8: Tudo aí.
9: Como é que você se meteu nisso, Fernanda?
10: Ah, o Gabriel, ele é mais do planejamento, né, do evento, e eu sou da execução. Então, ele é na unidade Sesc da Esquina, e eu como responsável, analista de cultura do Sesc da Esquina, eu faço a execução desse evento. E é um evento que foi o primeiro evento que eu fiz no Sesc ano passado, e aí veio pra mim.
9: Agora me explica uma coisa, qual que é a importância desse evento pro jovem? O que ele oferece pra juventude? E não é só pros como é que é o nome?
8: Os nerds.
9: Os nerds, uhum. Né? Mas os outros que não é nerd.
8: Esse evento, né, o Sesc Geek Literacon, ele já acontece há 6 anos no Sesc da Esquina. Essa é a 6ª edição. E ele nasceu dentro da biblioteca. Ele é voltado principalmente para a popularização da literatura para o público jovem. Então, esse termo nerd, quando a gente fala, né, às vezes a gente associa aquela pessoa que estuda demais, né, que é muito Sim. inteligente, mas esse termo nerd também é toda aquela cultura dos games, dos jogos, né, dos RPGs. Então, é aberto para todo o público jovem, porque ele tem essa programação voltada para o interesse desse público, né? A gente tem um concurso de cosplay, que são aquelas pessoas que se fantasiam, né, pra competir. A gente também vai ter...
9: Falava lá.
8: Isso, né? A gente se inspira muito na programação da CCXP, que é aquele evento muito grande que acontece lá em São Paulo, voltado pra esse público. Então a gente também vai ter feira de livros, feira de expositores, que tem materiais artesanais, né, pensado pra esse universo. E os jogos, né? A gente vai ter fliperama, jogos de Xbox, né? Todo essa coisa que o público jovem vai poder aproveitar. Né?
9: Agora, essa questão, por exemplo, de colecionar, a questão dos games, né? Eu adoro aquele seriado do The Big Bang Theory. Adoro, adoro, assim. Eu já assisti, acho que umas 30 vezes. E antes de eu dormir, eu coloco de novo e aí eu durmo assistindo eles. Porque eu acho eles muito divertidos, sabe? Muito divertido. E eles têm aquela coisa de jogar aqueles PlayStation, aqueles mais antigos. Isso é real? Existe esse interesse mesmo nas coisas mais de início dessa coisa toda?
10: Olha, existe bastante, né? O Big Bang Theory, eles usam, por exemplo, o Atari. Eles ficam jogando o Atari, né? Esse público, e eu acho que na verdade o que a gente pode ver é um público, ele é muito diverso. Então, ele busca jogos tradicionais, eles buscam coleções de anos e tem esse prazer de cuidar e de reviver aquilo do passado, também se atualizar com as coisas novas. Então, eu acho que a série que você fala, né, que é a sua série conforto, pelo jeito, ela retrata bastante, assim, sobre esse público diversificado que o universo geek traz, né?
9: Agora, deixa eu te fazer uma pergunta. Porque você fala sobre a ficção científica, sobre toda essa coisa meio fora da realidade e tal. Mas isso é coisa de gente muito inteligente, não é?
8: Acho que não. Assim,
9: eu acho que é.
8: Olha,
9: cara,
8: pensando, porque essa literatura, e tem muita gente que inclusive tem preconceito com essa literatura, que fala que ela não é tão elevada, uma literatura boa. E a ideia desse evento é justamente trazer que sim, esse é um tipo de literatura acessível, que todas as pessoas que estão lá podem fazer a leitura, se aprofundar nesse universo. A gente vai estar tratando muito do universo do Game of Thrones, que é aquela outra série que se popularizou muito e foi baseada em livros. Então, a ideia é que as pessoas que estejam no evento sejam convidadas a conhecer esses universos da fantasia, de uma literatura que, em outros anos, o Sesc Geek também falou sobre o Harry Potter, que é um tipo de literatura de entrada, né, que a gente costuma dizer. Que, através desses livros, as pessoas conseguem criar o hábito de leitura, ler mais, conhecer outros tipos de obras, né?
9: Porque eu fiquei muito interessado nesse negócio de coisa fora da realidade. Porque a minha realidade é uma droga.
11: Ah, mas a arte existe pra isso, né?
9: Então, eu acho o seguinte. Você sabe por que eu acho a questão da pessoa ser muito inteligente? Eu digo isso porque o meu filho... meu filho aprendeu a ler e escrever com 2 anos de idade. E aprendeu sozinho. Ninguém ensinou e eu não sei como ele aprendeu. Até hoje, não descobri como é que foi que ele aprendeu. E ele tinha uma capacidade de compreensão e de criação na mente dele muito além daquilo que eu podia imaginar. Então é por isso que eu digo pra você que você tem que ter muita inteligência pra criar esses mundos, sabe? Colocar pra fora uma coisa... eu acho assim... você escrever uma novela, um filme de época ou atual, é muito fácil porque você tá vendo o cotidiano, o comportamento das pessoas, né? Aí você vai criando personagens, mas com uma vida mais próxima da sua realidade. Agora, a tal da ficção, eu acho assim, absurdamente inteligente, sabe? Então agora, essa literatura, ela pode trazer um pouco de paz ou um pouco de tranquilidade ou um pouco de viagem, né? Porque você saia do seu mundo tão, tão cruel e perverso como tá ultimamente. Você acha que esse tipo de literatura nos ajuda nesse sentido de aliviar o nosso cérebro um pouco?
10: Olha, acompanhando agora, né, a sua fala, eu entendo quando você fala sobre ser muito inteligente, né? Uhum. As pessoas que estão interessadas. Porque, um exemplo, O Senhor dos Anéis. Teve línguas que foram criadas para essa fantasia. Game of Thrones também. Então, para se criar uma língua específica de um povo...
9: Tem que ser inteligente pra caramba!
10: Concordo com você. E olha, eu acho que a fantasia, a arte, a ficção, elas têm esse papel de tirar a gente do nosso lugar de vida que é cruel, é desastre e tal... E, ao mesmo tempo, refletir esses momentos. Porque sempre vai ter um vilão, né? Dentro de uma história. Normalmente tem um vilão.
9: Mas a grande vontade é que o vilão sempre se lasca.
10: Na vida real não é assim.
9: Na vida real, não. Os vilões estão tudo cheio do dinheiro e do poder.
8: Pois é. Agora, com você falando, explicando melhor, eu também, como a Fernanda, entendi, né? Essa questão de inteligência, né? Porque, realmente, é preciso uma inteligência para criar esses universos,
9: sim,
8: né?
9: Para
8: pensar em tudo isso. E a ideia do evento do Sesc Geek também é proporcionar isso para os participantes, porque a gente vai ter várias oficinas também. A gente tem oficinas criativas, tem oficina de maquiagem, oficina de tatuagem. Então, é que também que os participantes possam desenvolver isso no futuro, né? Quem sabe se algum adolescente que vai participar agora, daqui 20, 30 anos, não é o próximo autor de Game of Thrones, Senhor dos Anéis,
9: pois
8: né?
9: Então,
8: a ideia também é incentivar.
9: O meu filho falava assim pra mim, quando ele era pequeno: mãe, se eu falar pra você tudo que eu penso, você pensa que eu sou louco. Verdade, ele falava
10: concordo
9: isso pra mim.
10: Com ele, concordo.
9: Não, e a gente pensa, cara, porque a gente, nós réis mortais, a gente tem uma certa dificuldade de sair, de tirar o pé do chão, né? A gente tem uma certa dificuldade para isso. E eu acho muito interessante essa questão, a possibilidade dos jovens terem algo legal, entendeu? Onde ele vai ter uma diversão, uma distração, e uma... Como é que eu vou dizer? Uma fantasia, né?
10: Adquirindo conhecimento ao mesmo tempo.
9: Não,
10: eu acho que é divertido.
9: E sair um pouco desse mundo, mas ir para um mundo legal, um mundo melhor. Porque a gente vê que nos dias atuais, muitos dos nossos jovens estão tentando sair da nossa realidade, mas eles estão indo para um mundo sem volta, né? que é o mundo das drogas, é o mundo da violência, é o mundo da crueldade, é o mundo da maldade. Então, essa é o incentivo aos jovens participarem de algo, né, divertido, instrutivo, que traga um pouco mais de conhecimento e desperte a nossa criatividade também, a nossa imaginação, né?
8: Sim, exato, né? Tem um... Você falou nisso, eu até lembrei. Tem um autor que é o Antônio Cândido, que ele fala do direito da literatura. E como que é importante, todo mundo tem que ter direito, porque é o direito à imaginação. Se você não tem direito à imaginação, você não tem direito a nada, porque é através da imaginação que você consegue pensar um mundo melhor, se projetar em um lugar mais saudável, com melhores hábitos, né? Pensando também na criação, no autodesenvolvimento. Então, esse é um dos grandes objetivos do nosso evento, né? Do objetivo do Sesc Geek, levar esse incentivo, né? Todos são capazes de pensar em um mundo melhor através da ficção, né?
9: Qual é a parte de tudo isso que você mais curte?
8: Do evento em si?
9: A parte do que vai ser, por exemplo, vai ter videogames, vai ter literatura, vai ter quadrinhos, vai ter... Qual desses setores aí mais mexe com você?
8: Olha, no off, o que eu mais gosto é de dançar o Just Dance, que tem lá. Just Dance, que é um jogo que tem... a gente vai dançando e aí a gente vai pontuando lá no jogo. Mas assim, institucionalmente, né, a parte que eu mais gosto é essa parte da literatura, né?
9: Diz que gostava de dançar isso daí.
8: A gente vai ter na programação um autor que chama Carlos Ruas, que ele é um quadrinista, e ele tem um quadrinho que chama Um Sábado Qualquer. E ele brinca com muitas mitologias. Então ele traz um tema de uma mitologia, trazendo os desafios que a gente vive no mundo de hoje. Então ele, assim, eu acho fenomenal o jeito que ele pensa como que essas mitologias de muitos anos atrás ainda podem ajudar a gente a pensar nos nossos problemas de hoje, né?
9: É verdade.
8: Nessas loucuras.
9: Com certeza. E você, o que você mais gosta?
10: Olha, eu que eu pensei aqui vai ser o show do Terra Celta, que é uma banda que toca música celta e tal. Ela é de Londrina e vai ser no sábado. E aí, como eu gosto muito de música e muito de shows, eu acho que o que eu vou é mais essa programação mesmo.
9: Você gosta de música?
10: Adoro música.
9: Mas música é o alimento da alma, né? Vamos falar a verdade. A música é o alimento da alma, cara. Olha, eu descobri a importância da música, a importância da cultura foi na pandemia. Meu Deus, se não fosse a televisão, o rádio, o CD, o DVD, seja lá o que for, a gente tinha pirado.
8: Exatamente.
9: Tinha pirado todo mundo.
10: Pirou a galera, mas ainda bem conseguiu voltar, justamente por causa da...
9: Voltou meio tortinho, mas voltou.
10: Mas voltou.
9: Voltou meio capenga, mas voltou.
8: Todos nós.
9: Agora me diga os horários, o local, o que vai ser o quê? Dá o roteiro completo pra gente.
10: Bom, a gente... Ontem foi um sucesso já, né? Mas tem sábado e domingo também, das 10 da manhã até as 8 da noite. Vai ter oficinas, como foi falado. Vai ter trocas de gibis entre os participantes, né? As pessoas que forem visitar. Vai ter jogos. Vai ter a conversa com o Carlos Ruas. Vai ter com o Cássio Escapim, o Nino do Castelo Rá-Tim-Bum.
9: Sério?
10: Ele é conhecido mais por isso, né? Vamos ter o show de Terra Celta. E no domingo vamos ter uma partida de RPG com Atos Belrin. Atos Belrin. E depois temos o concurso de cosplay, que tem três categorias: infantil, adulto performático e o adulto livre. Então,
9: qual é a diferença? Qual é a diferença do adulto livre? Porque eu sou uma adulta que não sou livre. Né? Eu tenho 84 cachorros e 22 gatos que me prendem. Como que é isso?
10: O livre, ele você pode fazer um personagem que não precisa ser do mesmo gênero. Ele pode ter adaptações na fantasia. Então, ele é mais assim... O performático, ele já é bem mais característico com os personagens que são apresentados, de referência.
8: E pro concurso de cosplay, né? Pra todos eles, a gente tem premiação.
9: Sério?
8: Sim, então...
9: Ainda tem isso? Ainda além de ser divertida, ganha prêmio?
8: Ganha prêmio. É. Então, na categoria infantil, o primeiro lugar ganha uma diária no Hotel Sesc Caiobá. O segundo e o terceiro lugar ganham um kit com livros, né, de incentivo à leitura. Para a categoria livre, que a gente estava falando, o primeiro lugar ganha um fim de semana no Hotel Caiobá com dois acompanhantes. E o segundo e terceiro lugar também ganham um kit de incentivo à leitura. E para a categoria profissional, que são aqueles que compram as fantasias, né, aquela galera que se dedica, é um prêmio em dinheiro. Então, o primeiro lugar, o valor de R$1.500, segundo lugar, R$1.000 e terceiro lugar, R$500.
9: Legal, gostei, hein? Bom, gente, eu quero agradecer muito vocês terem vindo aqui, gastar um pouquinho do tempo de vocês pra trazer um pouquinho de alegria, né? Porque eu acho que isso é fundamental, a gente precisa um pouquinho disso, né, gente? Vamos falar a verdade? Muito obrigado vocês, viu?
10: A gente agradece por nos receber, né? Abrir esse espaço pra... convidar as pessoas conhecerem também um pouquinho mais sobre esse universo. Tá bom? Exatamente. Muito obrigada.
9: Eu que agradeço.
8: Agradecemos, então, em nome do Sesc Paraná, o convite, né, para estar aqui falando um pouco da programação. Essa programação está inteira disponível no site, para quem quiser consultar, isso, né? E as demais ações desenvolvidas pelo Sesc também. A gente tem o Instagram, @sescpr, então lá dá para acessar tudo. É um evento pensado para a família também, então pais podem levar os filhos para brincar, passear. É um bom programa aí para o fim de semana.
9: O Sesc Geek Literacon 2026 reúne literatura, criatividade, cultura pop em um espaço de muita imaginação e diversão. Um encontro para fãs de livros, quadrinhos, games e novas formas de expressão. Fica o convite para você conferir a programação e participar desse universo geek.

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4: 2:44.
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16: E hoje o nosso passeio é por um dos bairros tradicionais de Curitiba. Nós vamos conhecer um bairro que tem história, tradição e muita vida. O Bacaxiri. Quem passa por suas ruas encontra um pouco de tudo. Tem comércio, tem serviços, áreas verdes, lugares de encontro e aquela rotina que dá personalidade ao bairro. E tem natureza também, o Parque Bacaxiri. É ponto de encontro para caminhadas, exercícios, lazer e momentos em família. O bairro ainda guarda histórias e lugares que fazem parte da memória de Curitiba, como o Aeroporto do Bacaxiri e o Museu Egípcio e Rosa Cruz. É um daqueles lugares onde a cidade grande encontra a tranquilidade de um bairro tradicional. Bacaxiri, histórias, encontros e paisagens que fazem parte de Curitiba. Música.

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1: Hoje o filme inesquecível volta a 1976 para lembrar uma história de superação, coragem e perseverança.

um lutador, estrelado por Sylvester Stallone, conta a trajetória de Rocky Balboa, um boxeador desconhecido da Filadélfia que recebe uma oportunidade inesperada, enfrentar o campeão mundial Apollo Creed. Você lembra desse filme? Eu assisti esse filme esses dias, sabia? Assisti esses dias. Eu acho, assim, um espetáculo esse filme. Mais do que uma luta no ringue, Rocky enfrenta os seus próprios limites e mostra que, muitas vezes, vencer é ter coragem para continuar quando tudo parece difícil. O filme conquistou o público, ganhou o Oscar de melhor filme e transformou Rocky em um dos personagens mais conhecidos do cinema. E quem não se lembra da famosa cena em que Rocky sobe correndo as escadarias do Philadelphia Museum of Art ao som de uma trilha que se tornou inesquecível.

gente, assim nós chegamos ao final de mais uma edição do programa Destaque, né? Hoje a gente viajou aí por histórias, música, cultura, direitos, lugares e lembranças que fizeram parte da nossa vida. Obrigado pela sua companhia, pelo seu carinho e por estar com a gente em cada momento do programa. Que você leve daqui uma informação, uma boa lembrança, uma música ou simplesmente um motivo para sorrir. O Destaque fica por aqui, mas a nossa vontade de estar com você continua, tá? Um grande abraço, uma ótima tarde, um bom final de semana e até o próximo programa. Lembrando que a produção e o roteiro é de Dirceu Santos. Trabalhos técnicos, Joacir Santos, Ricardo Trojan e Fernando Fernandes. A apresentação foi minha, de Miriam Rocha.

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3: 3 e 3.
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Alô, meus amigos, estamos chegando no nosso encontro de sábado, né? Porque o programa vem que é sábado, hoje é sábado. E é o nosso encontro marcado aqui com tudo que é de bom na música brasileira. Você vai ouvir nesta tarde de sábado. E eu já vou abrindo a página musical com Giliard, Aquela Nuvem.

0: Você ouviu a Gal Costa, Festa do Interior.
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0: Eu quero agradecer a senhora, o senhor, aos amigos que nos acompanham todos os sábados no programa Bem Que É Sábado. O programa Bem Que É Sábado tem muita música boa para você e você pode curtir, pode até gravar, né? Música bonita chegando, Eva Doce, Amante Profissional.
2: Ritmo e bom humor com o conjunto Erva Doce, Amante Profissional.

0: você ouviu Gilberto e Silva, Assino com X, música linda.
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0: A senhora, o senhor que me acompanha, a menina, o jovem, né? Até as crianças dizem que estão ouvindo o Vem Que É Sábado, porque eles querem lembrar das músicas como eram na antiguidade, músicas que ficaram no coração de muita gente. Guilherme Arantes, Cheia de Charme.

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1: 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Amanhã, talvez.
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1: 3:30.
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17: Programa Bem que é Sábado, né? O nosso encontro semanal de todos os sábados, vem trazendo música bonita, vem trazendo música alegre para você todos os sábados aí. O Jota Quest só hoje,

0: Você ouviu Gino e Geno, apaixonado por você, modão sertanejo.
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0: Música bonita chegando. Gerry Adriane, querida.

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8: 4 horas.
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Alô, alô, Curitiba. Alô, alô, região metropolitana. Muito boa tarde. A partir de agora, estamos começando pela Rádio Educativa AM630. Mais uma edição do Fim de Tarde. A todos, uma ótima sintonia, uma ótima recepção. Nós vamos juntos com muitas músicas. As músicas que você canta e gosta, MPB de primeira. As músicas MPB bem tradicional e bem povão, você ouve no Fim de Tarde Especial de sábado. Abro o programa com Simone Lenha.

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0: com Simone Lenha e fechei o bloco com Silvio Brito, Espelho Mágico.
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0: Aqui, Rádio Educativa AM630. As músicas que você canta e gosta, você ouve comigo. Alô, Grande Curitiba, alô, região metropolitana, alô, litoral do Paraná, onde sempre tem um radinho ligado na Educativa. Aumente o volume do rádio, está chegando aí Skank, Garota Nacional.

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0: Abri o bloco com Skank Garota Nacional e fechei com Vanessa da Mata, Nossa Canção.
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0: 4:31. 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
0: Aqui, Rádio Educativa, AM 630, as músicas do Fim de Tarde da Educativa, nesta tarde bacana, gostosa e agradável. A música não para, aqui o tema é muitas músicas e pouco papo. Sidney Magal, Tenho.

0: Abri o bloco com Sidney Magal, Tenho. E encerrei o bloco com Os Fivires. Vem me ajudar.
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0: Aqui, Rádio Educativa, AM 630. Aqui é o seu amigo Nivaldo Walter na sua tarde de sábado. No Fim de Tarde da Educativa. Vocês que ligaram o rádio agora, fiquem ligados, porque aqui só música de primeira. Vanessa Rangel, Palpite.

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13: 5 e 1.
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17: Alô, Grande Curitiba. Alô, região metropolitana. Alô, litoral do Paraná. Obrigado pela audiência, obrigado pela sintonia. Quem acompanha em outros cantos do Brasil pela internet, pelas redes sociais, um abração e obrigadão pela audiência. Roupa Nova, Dona

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0: Abri o bloco com Roupa Nova Dona e encerrei o bloco com Vanusa Paralelas.
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0: As músicas de ontem, as de sempre, aquelas que nós ouvíamos no passado, nós ouvimos tudo de novo aqui no Som Forte da Educativa. Roberto Ribeiro, Todo Menino é um Rei.

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0: Abri o bloco com Roberto Ribeiro, Todo Menino é um Rei, e encerrei com RPM, Louras Geladas.
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1: 5:31.
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0: Alô Curitiba, alô região metropolitana, alô litoral do Paraná, obrigado pela audiência, obrigado pela sintonia. Todas as manhãs você tem um encontro marcado com um amigo do rádio, William Barbosa, das 8 horas da manhã até o meio-dia, sempre depois do Jornal da Educativa. A música não para, Vanderleia, Pare o Casamento.
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0: Abri o bloco com Vanderléia, Pare o Casamento, e encerrei com Rony Cardoso, Os Olhos.
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0: Você que ligou o rádio agora, vocês estão ligados com a Educativa, Rádio Educativa AM630, e o Fim de Tarde Especial de sábado. Sempre livre, fui eu.

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0: Abri o bloco com Sempre Livre, Fui Eu e encerrei com Zizi Posse, Perigo. Minha gente, nós vamos ficando por aqui, vamos agradecendo o carinho da sua sintonia. Muito obrigado pela audiência. No próximo sábado estaremos novamente de tardezinha com o Fim de Tarde Especial. Um grande abraço, uma boa tarde e um bom final de semana.
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3: 6 horas.
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7: Uma pessoa é sondar quem com ela conviveu. O guitarrista Sandro Reich, que conheceu Dominguinhos e fez muitos shows com ele, numa entrevista ao Nelson Faria no programa Um Café Lá em Casa, disse que Dominguinhos era demais. Era um canal, como se tivesse uma aura vinda do céu que o iluminava, fazendo com que ele, com mil ou com uma nota, emocionasse quem estivesse por perto. Nos shows, não repetia músicas, não ensaiava, era puro talento. Reich revelou que seu maior aprendizado com Dominguinhos foi com o ser, a pessoa, ressaltando sua simplicidade, bondade e empatia. Contou que numa refeição indagou ao Dominguinhos se um baixista novo no grupo continuaria tocando nos shows. E o cantor respondeu sorrindo que sim. Reich ponderou que o baixista errava muito e Dominguinhos, ainda sorrindo, concordou. É, ele erra. E parando de sorrir, confidenciou. Mas ele está precisando. Dominguinhos colocava coisas certas acima de certas coisas.

0: Esse foi Dominguinhos interpretando Shot da Navegação, música de Dominguinhos e Chico Buarque. Antes, ouvimos Dominguinhos com Eu Só Quero um Xodó, de Anastácia e Dominguinhos. Preciso de Teu Sorriso, de João Silva e Enoque. E, iniciando o bloco, Dominguinhos e Elba Ramalho, De Volta para o Aconchego, música de Dominguinhos e Nando Cordel.
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0: Dominguinhos nasceu José Domingos de Moraes, em Garanhuns, Pernambuco, filho de Dona Marinha. A sanfona era um membro da família, mais próximo do pai, sanfoneiro Mestre Chicão, e de um irmão. Dominguinhos, Piazinho, tocava pandeiro. Aquele neném do pandeiro que, antes da carreira solo, faria sucesso trabalhando com gigantes como Roberto Carlos, Maria Bethânia, Gonzagão e Toquinho, parceiro de Gilberto Gil e Chico Buarque em canções como Lamento Sertanejo e Tantas Palavras, não imaginava, quando criança, que iria tão longe.

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0: Você ouviu Pedras que Cantam, com Dominguinhos, música de Dominguinhos e Fausto Nilo. Antes, você ouviu Dominguinhos e Luiz Gonzaga, Quando Chega o Verão, música de Abel Silva e Dominguinhos. Antes ainda, Chorinho pro Miudinho, de Dominguinhos, e Lamento Sertanejo, de Dominguinhos e Gilberto Gil.
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0: Dominguinhos tocava com os irmãos em busca de uns trocados. O mais velho na sanfona de 8 baixos. Não podiam ultrapassar os limites do hotel. Até que um dia receberam autorização para tocar para uns hóspedes. Entre eles, não por acaso, estava Luiz Gonzaga, que no final da apresentação entregou um bolo de dinheiro nas mãos do irmão mais velho, Moraes, e deixou o seu endereço no Rio de Janeiro, prometendo ajuda caso a família um dia resolvesse ir para lá. O que de fato aconteceu, aproximando Gonzagão do Neném do Acordeon, que mais tarde seria batizado pelo Rei do Baião como Dominguinhos. A primeira gravação de Dominguinhos, aos 16 anos, foi Forró no Escuro, com Gonzagão. Os caminhos estavam iluminados. Vamos ouvir uma criação de Dominguinhos e Fausto Nilo, Além da Última Estrela, na voz de Maria Bethânia, e que fez parte da trilha da novela Renascer, da TV Globo.

0: Esse foi Dominguinhos, Gostoso Demais, de Dominguinhos e Nando Cordel. Antes, Dominguinhos interpretou Quem Me Levará Sou Eu, de Dominguinhos e Manduca. Interpretou também com Chico César, Deus Me Proteja, de Chico César. E, iniciando, Betânia interpretou Além da Última Estrela, de Dominguinhos e Fausto Nilo.
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0: Além de Chico Buarque e Gilberto Gil, Dominguinhos sempre cultivou grandes parcerias, como com Nando Cordel, Anastácia, com quem foi casado, Fausto Nilo e muitos outros. Ganhou o Grammy Latino do ano de 2002, o Prêmio Tim em 2007, mas nem sempre foi assim. Com a Bossa Nova, o violão tomou conta e os sanfoneiros experimentaram certo ostracismo. Dominguinhos afirmou no programa Todo Seu com Rony Von que Gal Costa substituiu na sua banda os teclados tradicionais pela sanfona de Dominguinhos, lhe dando muito espaço e visibilidade. Por iniciativas assim, ele demonstrava muita gratidão por Gal e Gil. Dominguinhos é grato também a Luiz Gonzaga, que o acolheu em casa quando tinha apenas 13 anos. Gonzagão, muitas vezes, se referiu a Dominguinhos como o seu herdeiro musical.

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0: Ouvimos Dominguinhos e Gil interpretando Abri a Porta, música de Dominguinhos e Gilberto Gil. Ouvimos também Dominguinhos e Chico Buarque interpretando Isso Aqui Tá Bom Demais, de Dominguinhos e Nando Cordel. E abrindo o bloco, Dominguinhos com Tenho Sede, música de Anastácia e Dominguinhos.
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0: Lembro um encontro que tivemos na extinta Rede Manchete, onde meu pai, José Tobias, gravava uma participação numa série. Estávamos numa sala eu, meu pai, Chico Buarque, Dominguinhos e Fagner, que gravavam um episódio do programa Bar Academia. Chamou a minha atenção o fato de Dominguinhos, já muito famoso na época, se referir a Luiz Gonzaga como Seu Luiz, numa demonstração bonita de respeito e admiração. Sobre a sanfona de Dominguinhos, o grande Sivuca sentenciou: para mim, é o melhor de nós todos. Gilberto Gil, no primeiro episódio de Dominguinhos e Gil, comentou que Dominguinhos, jovem, vindo de uma outra realidade, chegou num ambiente artístico glamourizado, mas não expressou fascínio pelo ambiente. Continuou sempre com o seu jeitão sertanejo.
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0: Eu sou Tobias de Santana e você participou do arquivo MPB Especial. Obrigado por prestigiar um pouco da história e interpretações de Dominguinhos. Um fraterno abraço e até a próxima.

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3: Um ótimo começo de noite para você ligado aqui em 97.1 Rádio Educativa FM. Aqui é o Manzano te fazendo companhia, chegando com muita música boa e fazendo a trilha sonora do seu final de semana. Paulinho Mosca para começar cedo ou tarde.

0: Na Educativa, o grupo de reggae inglês UB40 com I Can Help and Fall in Love with You, para você matar saudades dos anos 90 aqui na programação da Educativa. Daqui a pouco tem mais sucessos.
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13: Educativa, sua rádio, seu momento, uma boa noite pra você. Quem chega agora por aqui na programação é o Biquíni. Escuta aqui.

0: Na Educativa, o sucesso da banda Patufu, Perdendo Dentes. O melhor da música nacional você confere sempre aqui na programação da Educativa. Daqui a pouquinho tem Tiago York.
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5: Uma excelente noite para você sintonizado aqui em 97.1 Rádio Educativa FM. Eu sou o Manzano e te faço companhia nessa noite de sábado. Chegando agora Marina Lima, Virgem.

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0: Mais uma para você matar saudades aqui na Educativa. Esse foi o som do Lilo Thomas, Just My Imagination. O melhor do flashback você sempre confere aqui na programação da Educativa. Daqui a pouco tem mais sucessos para você.
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8: Educativa, sua rádio, seu momento, uma boa noite para você que está com a gente. Chegando agora, Beto Guedes, o medo de amar é o medo de ser livre.